0: Araújo. O serviço funciona como porta de entrada para a rede de atenção psicossocial e disponibiliza orientação, acompanhamento profissional e apoio também aos familiares.
1: E a propaganda e publicidade de bets deve trazer alertas ao consumidor.
2: Quem conversa com a gente sobre isso é a secretária de Prêmios e Apostas do Ministério da Fazenda, Daniele Correia.
3: Você tem aposta não é investimento. A outra é apostar pode causar dependência. E uma questão de que apostar faz você perder dinheiro. Então é justamente nessa perspectiva, seja da saúde mental, seja da saúde financeira.
1: Crimes no ambiente digital.
2: Operações identificam grupos envolvidos em crime de ódio e incentivo à violência. Márcia Fernandes.
4: O Laboratório de Operações Cibernéticas atuou na análise de evidências digitais e na articulação entre as forças de segurança envolvidas.
1: Hoje, na apresentação da Voz do Brasil, Luciana Vasconcelos e Luciano Seixas.
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1: Foram realizadas duas operações para desarticular grupos criminosos que utilizam plataformas digitais para disseminar violência e propagar discursos de ódio.
2: As operações foram executadas em conjunto com as polícias civis de diferentes unidades da federação.
1: E os resultados foram apresentados hoje. Os detalhes você vai ouvir agora na reportagem de Márcia Fernandes.
4: A operação Rede Interrompida da Polícia Civil do Distrito Federal apura a existência de uma organização extremista que utilizava comunidades do aplicativo Telegram para planejar atos violentos e disseminar conteúdos preconceituosos contra determinadas raças, religiões e também contra mulheres. O diretor de Operações Integradas e de Inteligência do Ministério da Justiça e Segurança Pública, Anchieta Neri, destacou algumas das medidas adotadas.
5: A partir dessa articulação, a gente teve medidas de busca cumpridas em 8 estados da federação. A gente cumpriu algumas medidas de internação provisória e um mandado de prisão. O que se investiga ou o que se apurou não diz respeito meramente a opiniões, mas sim à própria intolerância e planejamento de atos severos de violência. Por isso, havia a necessidade de uma atuação rápida para que a gente não tivesse a possibilidade de ocorrer qualquer sinistro.
4: Já a Operação Lívia investigou uma rede criminosa que utilizava de plataformas virtuais para atrair adolescentes e incentivá-los à prática de violência. A investigação foi conduzida pela Polícia Civil de Mato Grosso do Sul, após a morte de uma menina de 13 anos. A Secretária Nacional de Acesso à Justiça, Sheila de Carvalho, comentou que a operação conseguiu impedir outros crimes.
6: A operação permitiu evitar que mais uma menina fosse vítima, que já estava mapeada para isso acontecer nos próximos dias. Então, esse esforço integrado que a gente tem realizado é para manter as nossas mulheres vivas.
4: Nas duas operações, o Laboratório de Operações Cibernéticas atuou na análise de evidências digitais, na identificação de conexões entre investigados e na articulação entre as forças de segurança envolvidas. O ministro da Justiça e Segurança Pública, Wellington César Lima e Silva, destacou a importância do trabalho integrado.
7: Nós temos um fluxo de cooperação permanente com a Polícia Federal, com as polícias civis dos diversos estados, com os ministérios públicos dos diversos estados, com os diversos órgãos de inteligência. Esse tipo de colaboração possibilita uma atuação integrada e qualificada no combate a esses crimes.
4: As investigações permanecem em andamento para análise do material apreendido, a identificação de outros envolvidos e a responsabilização dos investigados, conforme o avanço dos respectivos inquéritos policiais. Lembrando que os casos de violência contra mulheres podem ser denunciados pelo Ligue 180, que funciona 24 horas por dia, gratuitamente. Reportagem Márcia Fernandes.
2: E estão abertas as inscrições para o curso Gestoras em Rede, voltado à formação de gestoras estaduais e municipais que atuam com políticas públicas para as mulheres.
1: A capacitação é gratuita e será realizada de forma online.
8: Estão abertas as inscrições para o curso Gestoras em Rede, formação em gestão de políticas públicas para as mulheres. A iniciativa é destinada a gestoras estaduais e municipais responsáveis pela elaboração, coordenação e implementação de ações voltadas à promoção dos direitos das mulheres. O curso é gratuito, tem carga horária de 96 horas e vai ser realizado com atividades online, ao vivo e também em formato assíncrono.

0: Cloudmario.com.br. Claudimário Carvalho para a Voz do Brasil.
1: As propagandas e publicidades sobre apostas de cota fixa, as chamadas bets, passaram a ter novas regras voltadas à proteção aos consumidores.
2: Elas estabelecem, entre outras coisas, limites sobre o que pode ser dito nessas propagandas, responsabilização solidária de quem veicula as publicidades e proteção às crianças e aos adolescentes.
1: Além disso, as propagandas de bets terão também que exibir mensagens de alerta sobre os riscos envolvidos nas apostas.
2: Sobre tudo isso, nós conversamos com a secretária de Prêmios e Apostas do Ministério da Fazenda, Daniele Correia.
1: Eu e Mariana Jungmann também falamos com ela sobre saúde e bets. Acompanhe.
3: Secretária Daniele Correia, muito bem-vinda à Voz do Brasil. Vamos falar um pouco sobre essas duas portarias que regulam a publicidade sobre as apostas de cota fixa. A gente pode traduzir que é uma regulamentação sobre as propagandas de bets, assim, para ficar mais claro para o nosso público. E o que estabelecem essas portarias?
4: Bom, obrigada. Para a gente é sempre importante aqui na Secretaria de Prêmios e Apostas ter a oportunidade de tratar sobre o tema. E, de fato, quando a gente está falando dessas duas portarias, as portarias mais recentes aqui, a gente está falando desse universo de publicidade, propaganda e ações de marketing nesse mercado de aposta de cota fixa. Acho que é sempre importante dizer que esse mercado de aposta de cota fixa é um serviço público, né? E a lei, a 14.790, é a lei que traz ali a regulamentação e traz ali diretrizes legais na implementação não só desse tema de publicidade, mas diversos outros temas. E a nova portaria ministerial ali, a 73, ela traz ali, reforça alguns conceitos, acho que amplia ali a questão da proteção ao consumidor apostador. Mas também traz ali a distribuição da responsabilidade solidária em todo esse veículo de comunicação, de divulgação, seja pessoas físicas e jurídicas, nesse mercado de apostas. E a gente tem uma outra portaria que altera a portaria que trata de jogo responsável, que trata dessas obrigações também legais que os agentes operadores precisam cumprir entre publicidade, ações de marketing e propaganda, que é justamente as frases de advertência, né? O 18+, e foi importante para a gente ali trazer e clarificar sobre o tema.
1: Essas frases de advertência, né, que vão ter que conter nas publicidades, elas devem dizer o quê? E que tipo, e por que que esse tipo de mensagem é importante, secretária?
4: Bom, as frases é: o Ministério da Fazenda adverte. E aí você tem: aposta não é investimento. Essa é uma das frases. A outra é: apostar pode causar dependência. Né? E uma questão de que apostar faz você perder dinheiro. Então é justamente nessa perspectiva, seja da saúde mental, seja da saúde financeira, do endividamento.
1: Ainda falando das mensagens, ela tem um tamanho mínimo, né? Ou seja, tem que estar num formato legível, facilmente visível, né, para o consumidor.
4: Exatamente. A gente traz ali, e aí de novo, né, a necessidade de que eles estejam ali num tamanho mínimo de 10%, e a gente reforça, inclusive, nessa nova portaria, que eles precisam estar de uma maneira horizontal, né? Porque muitas vezes, né, tornar essa frase de uma maneira muito mínima e verticalizada dificulta até a leitura por parte, né, da sociedade.
3: Praticamente escondendo a frase.
4: Exatamente.
3: Né?
4: Então, a necessidade de se ter isso de maneira legível, né, num contraste visual ali também, né, você ter um fundo ali que a pessoa consiga ler. E eu acho que são todas essas informações que são importantes.
3: Agora, um outro ponto importante dessa nova regulamentação sobre a publicidade de jogos é que ela passa a responsabilizar também quem faz a propaganda, né? Quem veicula a propaganda. E aqui a gente está falando, inclusive, dos influenciadores digitais, secretária, dos veículos de comunicação, e aí enxergando os influenciadores digitais também como uma espécie de veículo de comunicação, é isso? O que está previsto nessa responsabilização?
4: Sim, a ideia é a portaria, ela traz isso tanto voltado para pessoas físicas quanto para pessoas jurídicas, né, que veiculem, que distribuem, que impulsionem, né, que propaguem, não só a questão das bets ilegais, aí eu acho que é importante também, né, você ter essa responsabilização, porque quando você está falando de um ambiente ilegal, você não tem essas ferramentas à disposição daquele consumidor, daquele apostador, então, né, você fica muito mais frágil no desenvolvimento de riscos e de transtorno de jogo e do endividamento, então elas não precisam cumprir as regras e também no processo, né, de junto com as operadoras legalizadas, mas no processo de cumprir o que está dizendo ali a lei, né, no sentido e das portarias reforçadas.

0: agora pela portaria interministerial, no sentido de que o jogo, ele tem restrições na sua publicidade, né? Você não pode dizer que o jogo, ele substitui a renda, você vai ficar socialmente aceito, né? Você é mais bonito porque você joga. Então, a própria proteção que a gente comentou aqui, né? Da criança e do adolescente. Então, você não pode veicular para a publicidade para a criança, né? A criança não pode ser alvo da publicidade, ela não pode estar na publicidade. Então, eu acho que a distribuição da responsabilidade aí, eu acho que é importante, né? nesse mercado.
1: Secretária, esse tipo de regulação sobre a publicidade deve ter efeito para reduzir a quantidade de apostas, né? Especialmente nos casos de compulsão, não é isso?
0: A ideia é justamente isso, né? Se você está num ambiente ou num mercado onde você está falando de entretenimento, né? E quando isso passa, isso não é mais um entretenimento, você está colocando aquela pessoa em risco, né? Então, de novo, essa é uma série de mecanismos que eu acho que é importante, né, colocar à disposição. E aí eu queria ter a oportunidade aqui para dizer que a gente lançou no final, obviamente, o Ministério da Fazenda, junto com a SPA, isso já estava na agenda regulatória, a gente lançou a plataforma centralizada de autoexclusão. Então, hoje, se um cidadão, ele não quiser apostar, ou ele não quiser estar nessa atividade, ou, enfim, estar nesse mercado, ele pode utilizar essa plataforma, onde você fica auto-excluído de todas as plataformas autorizadas pela SPA em âmbito nacional. E aí você pode dizer se é por um prazo determinado ou por um prazo indeterminado. Então, você pode se auto-excluir por um mês, por 3 meses, por 6 meses, por 9 meses, por 12 meses, ou indeterminado. E lá, você pode dizer o motivo também. E a gente percebe que um dos principais motivos é justamente a perda de saúde, de controle mental, né? Então, acho que, de novo, essa é uma outra ferramenta também à disposição de qualquer pessoa da sociedade, obviamente, né? Que queira utilizar. E a gente traz ali uma série também de outras questões, como ferramenta de autoteste da saúde, autoteste financeiro. Enfim, são todos os mecanismos e ferramentas nessa questão do jogo responsável.
2: É importante aqui a gente lembrar também que quem estiver identificando que tem problemas de saúde mental relacionados à questão do jogo deve procurar ajuda,
0: sim,
2: né, secretária?
0: Exatamente.
2: E aí dentro do SUS a gente tem possibilidades, sim, de acompanhamento e de tratamento, né?
0: Exatamente. A gente tem um acordo de cooperação técnica com o Ministério da Saúde, que é um grande parceiro. Ano passado começamos com um grupo de trabalho interministerial, junto com o Ministério da Saúde, Ministério do Esporte, a Secretaria de Comunicação Social, justamente nesse trabalho de se pensar, né, quais são as ferramentas. Porque quando você tem identificação de que você tem um risco, né, ou desenvolvimento de um potencial risco ali, você também precisa procurar caminhos. Então, o SUS, ele desenvolveu ali, ele fez um trabalho junto com toda a rede de colaboradores, não só da Unidade Básica de Saúde, mas também do próprio CAPS, né, na formação, né, no desenvolvimento da capacitação dessas pessoas, no recebimento dessas pessoas, na identificação dessas pessoas. Também fez ali um teleatendimento, então eles construíram, desenvolveram um teleatendimento voltado para essa parte de transtorno do jogo, de identificação, e o desenvolvimento ali de capacitação junto às unidades do CAPS, né, mais próximo da localidade da pessoa. Então, a gente também, na página da plataforma centralizada de autoexclusão, a gente fornece todos esses telefones, esses endereços, a página do DataSUS, se a pessoa também quiser fazer o seu autoteste da saúde, né, porque você se identifica, mas você precisa também achar um caminho ali.
2: Muito bem, nós conversamos com Daniele Correia, secretária de Prêmios e Apostas do Ministério da Fazenda. Secretária, muito obrigada pela sua entrevista à Voz do Brasil.
0: Obrigada a vocês.
3: Como nós ouvimos, o Sistema Único de Saúde oferece ajuda para quem enfrenta problemas relacionados a jogos e apostas.
1: O serviço de teleatendimento em saúde mental teve início em março e, a partir de hoje, oferece 100 mil acompanhamentos por mês.
3: O atendimento é remoto, sigiloso e pode ser o primeiro passo para o acesso à rede pública de cuidados.
4: Segundo o Ministério da Saúde, mais de 25 milhões de pessoas fizeram apostas em 2025. Desse total, cerca de 4,4% apresentam dependência de jogos, condição que pode causar prejuízos à saúde mental, às finanças e às relações pessoais. Alguns sinais podem indicar a necessidade de buscar ajuda, como o aumento do tempo ou do dinheiro gastos com apostas, preocupação constante com jogos e mudanças no sono, no humor, na rotina ou nos relacionamentos. O Sistema Único de Saúde oferece atendimento sigiloso para pessoas que enfrentam esse problema. O serviço funciona como porta de entrada para a rede de atenção psicossocial e disponibiliza orientação, acompanhamento profissional e apoio também aos familiares, como explica o ministro da Saúde, Alexandre Padilha.
5: Então, além de abrir a porta do cuidado individual, de quem sofre com vício e dos seus familiares, a gente está abrindo uma outra porta, que é ter um diagnóstico cada vez melhor do problema, para ter ações cada vez mais preventivas, regulatórias.
4: Para acessar o atendimento remoto, basta entrar no aplicativo ou na versão web do Meu SUS Digital, fazer login com a conta gov.br, acessar a área de mini-apps e selecionar a opção Problemas com Jogos de Apostas. Em seguida, o usuário responde a um autoteste que auxilia na identificação do tipo de cuidado mais adequado. Quando o resultado indica risco moderado ou elevado, o encaminhamento para o teleatendimento é feito pela própria plataforma. Nos demais casos, são apresentadas orientações sobre os serviços disponíveis na rede de atenção psicossocial. De acordo com o Ministério da Saúde, o serviço remoto teve início em março e passa a oferecer 100 mil atendimentos mensais. Explica o diretor do Departamento de Saúde Mental, Marcelo Quimatti Dias.
6: Então, nessa primeira ação, nós tínhamos uma média de mais ou menos uns 600 atendimentos por mês. Tivemos uma procura muito grande e, a partir de agora, a gente vai passar a oferecer até 100 mil atendimentos por mês.
4: Quem preferir, também pode procurar atendimento presencial em uma unidade básica de saúde. No local, a pessoa e seus familiares recebem acolhimento, orientação e avaliação inicial. Quando necessário, a equipe pode encaminhar o paciente para o Centro de Atenção Psicossocial, o CAPS, onde é oferecido atendimento multiprofissional. Reportagem Thaís de Araújo.
1: E relembrando, pela plataforma de autoexclusão é possível solicitar o bloqueio do acesso às plataformas de apostas.
3: Para isso, basta acessar a página da ferramenta e entrar com a conta gov.br.
1: Doadores de sangue que colocaram piercing, fizeram tatuagens ou cirurgias não precisam mais esperar 12 meses para voltar a doar.
3: Pois é, as regras para doação foram atualizadas e devem estar implantadas nos hemocentros do país até setembro.
1: O objetivo é aumentar os estoques de sangue, garantindo a qualidade e a segurança do material.
7: Doar sangue salva vidas. Para se ter uma ideia, uma única doação pode ajudar até 4 pessoas. A funcionária pública Axa Cruz, que mora em Brasília, já doa sangue há 16 anos.
8: Um ato tão simples, rápido e que pode salvar vidas. Então eu me sinto muito honrada. 3 vezes por ano, inclusive uma delas é no dia do meu aniversário. Para mim já virou uma tradição.
7: E quem recebe esse sangue pode ficar tranquilo. Todo o material coletado passa por um rigoroso controle de qualidade e por testes que garantem a segurança das transfusões. Para reforçar ainda mais esse controle e ampliar a segurança de doadores e pacientes, o Ministério da Saúde atualizou os regulamentos técnicos que orientam os serviços de hemoterapia em todo o país. Como explica a gerente de captação de doadores do Hemocentro de Brasília, Kelly Barbie.
9: Cada vez mais no sentido de aprimorar, de melhorar os exames para testar uma qualidade cada vez maior desse sangue coletado. Então, você não vai precisar esperar mais 12 meses para muitos impedimentos. A maioria agora é de 4 meses. Como eu falei, do piercing, da tatuagem, de medicamentos, de cirurgia, enfim, a novidade é muito boa e muito bem-vinda.
7: O Felipe, que doa sangue há 30 anos, sabe da importância desse ato de amor.
10: Me traz um sentimento muito bom, né? Um sentimento de solidariedade com o próximo. E, além disso, a gente nunca sabe quando vai precisar, um familiar também, né? Então, é muito importante. Eu saio com o coração aquecido.
7: E para você que nunca doou sangue, é muito simples. Basta procurar um hemocentro mais próximo, ter entre 16 e 69 anos, pesar no mínimo 50 quilos e estar em boas condições de saúde. Não apresentar sintomas de gripe, resfriado ou febre. Não precisa estar em jejum, mas nas 4 horas que antecedem a doação, deve evitar a ingestão de comidas gordurosas. Reportagem Cleide Lopes.
3: Se você é responsável por crianças ou adolescentes com menos de 15 anos, fique atento.
1: A campanha nacional de multivacinação já começou em todos os postos de saúde do país.
3: Essa é a chance de proteger o público infanto-juvenil contra doenças como poliomielite, influenza e hepatites.
1: O dia D da campanha vai ser em 22 de agosto e a mobilização vai até 1º de setembro.
11: A campanha nacional de multivacinação teve início nesta segunda-feira e vai até 1º de setembro. Crianças e adolescentes menores de 15 anos são o foco principal para atualizar a caderneta de vacinação. Pela campanha, são ofertados os imunizantes previstos no calendário nacional de vacinação do Ministério da Saúde, como poliomielite, tríplice viral, hepatites A e B, febre amarela, HPV, influenza, Covid-19 e dengue. Para receber a vacina, basta comparecer à unidade básica de saúde mais próxima da sua residência e levar documento de identificação, cartão do SUS, se tiver, e a caderneta de vacinação. Já o dia D da mobilização será em 22 de agosto. Para informações sobre horários de atendimento e disponibilidade das vacinas, basta consultar a unidade de saúde do seu município.
3: Priscila Machado, para a Voz do Brasil. Contribuintes que têm pendências com a Receita Federal, começou a valer hoje mudanças no atendimento presencial relativas ao imposto de renda.
1: A portaria proíbe o fornecimento de cópia de declaração do imposto e recibo de entrega nas unidades de atendimento.
3: Saiba o que muda no atendimento com Daniele Popov.
12: Portaria publicada nesta segunda-feira traz mudanças como a proibição do fornecimento de cópia da declaração do imposto sobre a renda da pessoa física. A entrega do recibo relativo à declaração também foi proibida nas unidades de atendimento da Receita. As mudanças foram adotadas para reduzir os riscos de acesso indevido a informações protegidas por sigilo fiscal, já que documentos como a declaração do imposto de renda contêm dados pessoais sigilosos e que podem ser usados indevidamente. A partir de agora, a cópia da declaração e o recibo de entrega passam a ser disponibilizados exclusivamente por canais que utilizam mecanismos de autenticação e controle de acesso. Outras alterações que a portaria traz são ajustes relacionados ao atendimento presencial, ao atendimento orientado e à recepção de documentos em processos de atendimento digital. Daniele Popov para a Voz do Brasil.
1: Curso Nacional de Escrita Criativa tem inscrição aberta até quarta-feira, dia 5 de agosto.
3: Com ele, o participante vai aprender a produzir textos que buscam envolver, emocionar ou prender a atenção do leitor ou ouvinte por meio da criatividade na linguagem, na estrutura e na narrativa.
1: A chamada pública vai selecionar 1.000 participantes.
3: Os selecionados vão receber de forma gratuita formação em escrita criativa em todas as regiões do país.
1: Mais informações no site da Universidade Federal do Rio Grande do Sul, em ufrgs.br/territórios da escrita.
3: E essas foram as notícias do governo federal.
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1: Fique agora com as notícias do Poder Judiciário e do Congresso Nacional. Boa noite.
3: Boa noite para você e até amanhã.

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1: Você vai ouvir agora notícias do Poder Judiciário.
2: CNJ aprova perda do cargo de juiz e extingue a aposentadoria compulsória como punição máxima.
3: Para o STJ, olheiro que atua durante venda de drogas responde por tráfico, não por colaboração.
2: Eletricista terá plano de saúde mantido, mesmo após ter sido demitido.
3: Boa noite, eu sou Marcela Luiza.
2: E eu sou Marta Ferreira.
3: O Conselho Nacional de Justiça aprovou nesta terça-feira a perda do cargo de juiz e acabou com a aposentadoria compulsória como punição máxima a magistrados que cometerem infrações graves.
2: Pelas novas regras, nos casos mais graves, o juiz poderá ser colocado em disponibilidade com proposta de perda do cargo.
3: Nessa hipótese, o magistrado será imediatamente afastado das funções e passará a receber remuneração proporcional ao tempo de contribuição até a decisão definitiva do Supremo Tribunal Federal.
2: Com isso, o CNJ adequa as normas ao entendimento firmado em maio pela primeira turma do STF, segundo o qual a aposentadoria compulsória deixou de ter fundamento constitucional como sanção disciplinar após a reforma da Previdência.
3: Em 10 meses, gestão do ministro Edson Fachin responde por 10% das aposentadorias compulsórias do Conselho Nacional de Justiça.
2: Hoje, o plenário do CNJ extinguiu a aposentadoria compulsória como punição máxima a juízes que cometerem infrações graves. Pablo Lemos.
4: No início da sessão desta terça-feira, o presidente do STF e do Conselho Nacional de Justiça, ministro Edson Fachin, destacou alguns dados sobre os processos disciplinares julgados pelo Conselho.
5: Do final de setembro a julho deste ano, esse plenário concluiu o julgamento de 24 processos administrativos disciplinares, aplicando 11 penas de aposentadorias compulsórias, 8 disponibilidades, 4 censuras e 1 advertência. Ainda em sede de revisão disciplinar, foram aplicadas outras 2 penas de aposentadoria compulsória e mais 2 de disponibilidade. Assim, 14 juízes que cometeram faltas gravíssimas foram afastados dos quadros da magistratura. Trata-se de 10% do total de aposentadorias compulsórias até hoje aplicadas pelo CNJ, sendo essa a penalidade administrativa mais grave até então vigente.
4: Fachin destacou que a atuação disciplinar é uma das competências constitucionais mais relevantes do CNJ para a preservação da confiança da sociedade no judiciário.
3: Quem atua como olheiro ou vigilante de forma integrada e indispensável à comercialização de drogas responde pelo crime de tráfico e não por colaboração como informante.
2: Essa conclusão é do STJ, Fátima Uchoa.
6: Moradores de Goiânia enviaram um vídeo a policiais militares com 2 homens comercializando drogas. Um vendia entorpecentes enquanto o outro permanecia ao lado observando a movimentação. Os policiais os abordaram e concluíram que o segundo homem era um vigilante durante a negociação. A Justiça de Goiás considerou que ambos atuavam na comercialização das drogas, cada um com papel específico no crime. A quinta turma do STJ negou o provimento ao recurso da Defensoria Pública que buscava desclassificar a condenação por tráfico de drogas para o delito de informante. Segundo o relator ministro Ribeiro Dantas, quem permanece ao lado do vendedor e ajuda a garantir a segurança da negociação participa diretamente da prática do crime.
3: Eletricista terá plano de saúde mantido mesmo após ter sido demitido.
2: Para o TST, por se tratar de contrato de trabalho, a Justiça Trabalhista tem competência para julgar o caso. Larissa Batista.
7: O eletricista foi demitido após 37 anos de trabalho e foi informado que poderia continuar com o plano de saúde da empresa. Porém, a única opção oferecida pela companhia de energia representava um aumento de mais de 5 mil na mensalidade. No TST, ficou decidido que a empresa deve garantir, tanto para o eletricista quanto para os dependentes dele, o mesmo plano de saúde dos trabalhadores ativos. Ainda cabe recurso da decisão.
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3: Uma boa noite.
2: Boa noite.
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9: Eu sou Paula Groba.
10: E eu sou Humberto Pinheiro.
9: E estes são os destaques de hoje do Jornal do Senado, que começa agora.
10: Botão do pânico para corridas por aplicativo avança no Senado.
9: Incentivo à violência contra a mulher pode virar crime específico.
10: Leis ambientais aprovadas pelo Congresso serão analisadas pelo STF.
9: Boa noite.
10: Boa noite.
9: Mais segurança para motoristas e passageiros de aplicativos de transporte. Um projeto em análise no Senado prevê a criação de um botão do pânico para ser acionado em situações de violência durante as corridas.
10: A proposta já foi aprovada pela Comissão de Ciência e Tecnologia e agora será discutida pela Comissão de Transparência e Defesa do Consumidor. A reportagem é de Herman Kulitz.
11: O botão do pânico tem por objetivo aumentar a segurança, tanto dos passageiros quanto dos motoristas de transporte por aplicativo, como Uber e 99, e deve ser acionado em casos de violência. O texto original do senador Carlos Viana, do PSD de Minas Gerais, determinava um cadastro prévio com foto do titular da conta e do cliente que irá embarcar, e reconhecimento facial antes de cada viagem. Mas, na Comissão de Ciência e Tecnologia, o relator, senador Carlos Portinho, do PL do Rio de Janeiro, conseguiu aprovar duas alterações. Eliminou a exigência de reconhecimento facial e exigiu identificação visível nos veículos usados para o transporte pago privado de passageiros. Portinho falou sobre a importância da regulamentação.
12: O motorista também vai estar seguro, porque ele, sabendo quem é o usuário, se amanhã ele sofrer algum crime, ele fica muito vulnerável, e ele poder identificar, não só com os dados na plataforma, mas reconhecimento da foto, né, ou de um documento com foto.
11: O projeto aguarda a análise da Comissão de Transparência e Defesa do Consumidor. Se aprovado, segue para a Câmara dos Deputados.
9: E já está na Comissão Mista de Orçamento, a medida provisória que abre crédito extraordinário para garantir o pagamento do apoio financeiro do governo a produtores e importadores de combustíveis.
10: O objetivo é evitar que a elevação de preços por causa da guerra no Oriente Médio gere aumento da inflação nos custos de transporte, com efeito em cascata nos demais setores da economia. Repórter Alexandre Campos.
13: São 3.473 milhões de reais que serão usados para compensar o aumento do valor de compra desses insumos no mercado internacional em decorrência dos conflitos no Oriente Médio. O senador Jax Wagner, do PT da Bahia, lembrou que se nada for feito, a elevação do preço dos combustíveis poderá prejudicar toda a economia.
14: Aí o presidente tem que reagir para evitar que, inclusive, se comprometa a economia nacional, provocando uma inflação acima daquilo que a gente já tem da meta que está colocada.
13: Líder da oposição no Congresso Nacional, o senador Isalci Lucas, do PL do Distrito Federal, cobrou fiscalização.
15: Tem que ver agora o controle disso, né? Tem que controlar para ver se realmente, na bomba, se o consumidor vai sentir isso, né? E corre o risco de você dar isenção, fazer tudo isso e o preço continuar do mesmo jeito.
13: Como a medida provisória tem força de lei, a Agência Nacional do Petróleo já pode repassar aos produtores e importadores de combustíveis e óleo diesel os valores do apoio financeiro nessas operações, desde que comprovadas as importações.
9: Já está em vigor a lei que destina parte do dinheiro das BETs para o Fundo da Polícia Federal.
10: O FUNAPOL foi criado em 1997 para financiar e estruturar as operações do órgão. Repórter Pedro Pincer.
16: A lei determina que o Fundo para Aparelhamento e Operacionalização das Atividades FIM da Polícia Federal, o FUNAPOL, deverá receber até 3% dos recursos obtidos pelo governo com apostas de cota fixa, conhecidas como BETs. Esses recursos, antes direcionados à Seguridade Social, vão cobrir gastos com a saúde dos servidores da PF, além de retribuição por atividade extraordinária. O repasse dos recursos das apostas está previsto para ocorrer de forma gradual, 1% em 2026, 2% em 2027 e 3% a partir de 2028. O senador Randolfe Rodrigues, do PT do Amapá, ressaltou a importância desse dinheiro para a Polícia Federal.
17: O morador dos morros cariocas, o morador das favelas desse país, são igualmente vítimas do crime organizado quanto o cidadão que mora nos locais nobres. Para combater, precisa de polícia estruturada e precisa de fortalecimento, sobretudo, das instituições federais que têm a função precípua, com inteligência, de investigar o crime e de desarticular o crime. Sem recurso e sem estruturação, não se faz o combate adequado ao crime.
16: Além dessa receita, o FUNAPOL conta com transferências voluntárias de entes federativos ou de organismos internacionais, vinculadas a programas de enfrentamento ao crime organizado, doações de pessoas físicas ou jurídicas, nacionais ou estrangeiras, e outras receitas legalmente previstas.
9: Quer incentivar, instigar ou ameaçar outra pessoa para que pratique violência doméstica e familiar contra a mulher, poderá ser condenado até 2 anos de reclusão, além do pagamento de multa. É o que prevê um projeto de lei em análise na Comissão de Segurança Pública.
10: A proposta também estabelece aumento de pena quando o crime for cometido durante a vigência de medida protetiva de urgência, utilizar anonimato e envolver compartilhamento ou ameaça de divulgação de dados pessoais, imagens ou informações sensíveis da vítima. O autor do projeto, senador Efraim Filho, do PL da Paraíba, ressalta que a medida é necessária porque a instigação de terceiros, inclusive por meios digitais, contribui para aumentar o ciclo de violência contra a mulher.
18: As medidas protetivas que hoje a lei permita que sejam tomadas contra o agressor possam ser também tomadas contra terceiros que porventura venham a também infligir a ameaça no sentido de desestabilizar a vítima, intimidá-la a ponto de retirar a denúncia ou algo desse tipo.
9: E uma série de ações que questionam decisões do Congresso Nacional com impacto no meio ambiente serão julgadas neste mês no Supremo Tribunal Federal.
10: Os pedidos à Justiça tratam da Lei Geral do Licenciamento Ambiental e do Marco Temporal das Terras Indígenas. Quem explica é o repórter César Mendes.
19: Aprovada em maio do ano passado no Congresso, a Lei Geral do Licenciamento foi criticada pela senadora Elisiane Gama, do Maranhão, por flexibilizar as licenças.
20: Quanto mais flexível, mais possibilidade de desastres.
19: O presidente da República vetou a mudança, mas a derrubada do veto no Congresso em novembro foi elogiada pelo senador Marcos Rogério, do PL de Rondônia.
21: Não somos poderes subalternos, somos poderes iguais.
19: Agora, a Lei Geral do Licenciamento vai passar pelo crivo do STF no julgamento de ações movidas pela Rede, o PSOL e o Partido Verde, questionando a flexibilização das licenças para Sueli Araújo, do Observatório do Clima, inconstitucional.
22: São dispositivos que afrontam a nossa Constituição e é dever do Supremo afastar essas inconstitucionalidades.
19: O STF julga ainda neste mês ações contrárias ao marco temporal das terras indígenas e à suspensão da moratória da soja.
9: Nas eleições de outubro, o eleitor vai precisar escolher 2 candidatos ao Senado, mas não vale repetir o mesmo nome.
10: Se isso acontecer, o segundo voto será anulado. Saiba mais na reportagem de Marcela Cunha.
23: 2 votos, 2 nomes e 2 vagas. Essa é a conta que o eleitor precisa guardar nas eleições de 2026 para o Senado Federal. Na urna eletrônica, o cargo de senador vai aparecer 2 vezes. Primeiro, o eleitor digita o número de um candidato, confere a foto e confirma. Em seguida, uma nova tela será aberta para a escolha do segundo candidato. Mas não adianta repetir o número para reforçar o voto no candidato preferido. Os votos precisam ser dados a pessoas diferentes. Se o eleitor escolher o mesmo candidato nas 2 vezes, apenas o primeiro voto será válido e o segundo será anulado. A votação em 2 nomes ocorre porque, neste ano, cada estado e o Distrito Federal vão preencher 2 vagas no Senado. O eleitor só poderá escolher candidatos que disputem a eleição na unidade da federação onde ele vota. Mas, segundo o consultor legislativo do Senado, Gilberto Guerzoni, muitos eleitores podem chegar ao dia da votação sem saber que tem direito a 2 escolhas.
24: O eleitor, na hora que ele responde à pesquisa, muitas vezes ele até desconhece que tem 2 votos, ele desconhece a lista de candidatos e ele não escolheu, né, o seu senador, especialmente o seu segundo senador.
23: A dificuldade aumenta importa porque o voto para senador divide a atenção do eleitor com as escolhas para presidente, governador e deputados. Para não esquecer nenhuma das escolhas, a recomendação da Justiça Eleitoral é levar uma colinha de papel com o número dos candidatos.
10: Com edição de Paula Groba e trabalhos técnicos de João Lira, o Jornal do Senado fica por aqui. Acompanhe agora as notícias da Câmara dos Deputados. Boa noite.
23: Boa noite e até amanhã.

0: Plenário pode votar medidas provisórias e projetos ligados ao agronegócio.
1: Câmara aprova a regulamentação da atividade profissional do salva-vidas.
0: Vítima de violência poderá usar recursos de conta conjunta com o marido.
1: Boa noite. A Comissão de Constituição e Justiça da Câmara aprovou proposta que autoriza a mulher em situação de violência doméstica a utilizar recursos depositados em conta conjunta com o marido para se reacomodar em local seguro.
0: A repórter Maria Neves traz mais detalhes sobre o projeto que foi encaminhado para análise dos senadores.
2: Pela proposta da deputada Laura Carneiro, do PSD do Rio de Janeiro, a medida protetiva deverá ser autorizada pelo juiz e a utilização do dinheiro pode ocorrer em qualquer regime de bens adotado pelo casal. Laura Carneiro lembra que a Lei Maria da Penha assegura que mulheres em situação de violência sejam afastadas do lar e acolhidas em abrigo ou local seguro quando houver risco de vida. Entretanto, segundo afirma, levantamento do Instituto Brasileiro de Geografia e Estatística de 2018 mostrou que somente 2,4% dos municípios mantinham casas-abrigo. Os estados gerenciavam outras 43 unidades. Diante disso, a parlamentar ressalta que muitas vezes a vítima de violência é obrigada a permanecer na mesma casa que o agressor e continuar submetida a maus tratos, situação que a proposta busca evitar.
3: Ação de separação demora muito, divórcio demora muito. Durante esse período, ela vai viver como? E como ela não tem como viver, ela acaba não se afastando do lar e continua sofrendo as agressões. Vai chegar um ponto que ela vai acabar o feminicídio. Então o objetivo é que quando ela peça a medida protetiva, quando ela começa a sofrer a violência doméstica, ela tenha uma oportunidade de ter essa violação patrimonial e essa violação econômica minimamente resolvida.
2: Laura Carneiro ressalta ainda que contas conjuntas podem ser livremente movimentadas pelos seus titulares, o que poderia tornar a medida proposta desnecessária. No entanto, recorda que não são raros os relatos de violência patrimonial nos quais o agressor impede ou dificulta o acesso da mulher à gestão do patrimônio ou desvia recursos financeiros do casal. Permitir que a mulher disponha dos bens conjuntos, portanto, seria uma forma de contornar esse problema e permitir que a mulher reconstrua a própria vida longe do agressor. Da Rádio Câmara de Brasília, Maria Neves.
4: Segurança Pública.
1: Da Vitória, do PP do Espírito Santo, apresentou projeto que determina a suspensão imediata da posse e do porte de arma de investigados por violência doméstica. O texto prevê a apreensão da arma em até 24 horas, sem necessidade de decisão judicial específica.
0: Da Vitória explica que o objetivo é diminuir o risco de agressões fatais enquanto houver investigação, processo ou medida protetiva. A matéria está sendo analisada em conjunto com outros projetos semelhantes e, caso seja aprovada nas comissões, pode seguir direto para o Senado.
1: Avança na Câmara projeto de Félix Mendonça Júnior, do PDT da Bahia, que bane das redes sociais condenados por crimes contra mulheres quando as plataformas forem usadas na prática do delito. Pelo texto, as empresas de tecnologia têm 48 horas para excluir as contas.
0: Félix Mendonça Júnior lamenta o fenômeno de monetização e espetacularização da violência de gênero nas redes sociais e que o Brasil figure entre os 5 países com maior número de feminicídios. Por estas razões e para proteger a dignidade humana, ele pede a aprovação da matéria.
4: Justiça.
1: Rodrigo Hollenberg, do PSB do Distrito Federal, questiona o sigilo imposto sobre o registro das visitas ao empresário Daniel Forcaro na prisão. Ele afirma que a população tem o direito de conhecer eventuais vínculos e relações que possam ser relevantes para o caso do Banco Master.
5: me causou uma grande surpresa a notícia de que a Polícia Federal teria pedido o sigilo sobre as visitas a Daniel Vorcaro na prisão. É muito estranho, porque a população quer saber exatamente quem são as pessoas, as autoridades, eventualmente as autoridades, que realizaram negócios com Daniel Vorcaro. Portanto, no meu entendimento, não se justifica absolutamente qualquer tipo de sigilo em relação às visitas realizadas a Daniel Vorcaro na prisão.
0: Rodrigo Hollenberg defende ainda a continuidade das investigações sobre o Banco Master e cobra a instalação de uma CPI para apurar as responsabilidades e recuperar recursos. Ele reitera que a apuração é fundamental para garantir transparência e esclarecer os fatos.
4: Saúde.
1: Beto Preto, do PSD do Paraná, é autor do projeto que torna obrigatória a realização de pelo menos uma ultrassonografia morfológica durante o pré-natal oferecido pelo SUS. O deputado explica que a medida busca ampliar a qualidade da assistência prestada às gestantes.
0: Ele lembra que a experiência já foi adotada no Paraná e defende a ampliação da iniciativa para todo o Brasil. Beto Preto afirma que o exame realizado entre a 20ª e a 24ª semana de gestação é importante para avaliar o desenvolvimento fetal e identificar situações que demandem acompanhamento especializado.
6: Por que entre a 20ª e a 24ª semana, que é o momento que ainda é possível você evoluir para um tratamento cirúrgico intrauterino? Então, esse é um momento importante. O Brasil vai dar um passo gigante no sentido de garantir mais ainda pré-natal correto para as mulheres brasileiras, e dizer que no Paraná nós já instituímos essa ultrassonografia morfológica já, e isso vem dando muito certo. Queremos expandir para todo o Brasil através desta lei.
4: Homenagem.
1: Raimundo Santos, do PSD do Pará, destaca a criação do Dia Nacional da Música Gospel, celebrado em 9 de junho. O deputado afirma que a lei reconhece a presença do gênero musical em espaços religiosos, plataformas digitais, praças e emissoras de televisão.
7: Qual a importância desse reconhecimento, dessa homenagem à música gospel? A música gospel, na verdade, é o gênero musical que durante, por exemplo, a pandemia do novo coronavírus, foi o gênero mais ouvido e que serviu de alento para tantas pessoas consumidas pelo estresse, pela ansiedade, porque as mensagens da música gospel, elas são mensagens de paz, de amor, de esperança, mensagem também de fé.
0: Raimundo Santos explica que a escolha de 9 de junho faz referência ao nascimento de Frida Wingren, enfermeira, musicista e compositora de hinos cristãos. Ele reforça a relevância da data nacional para a valorização da música gospel e para a cultura brasileira.
1: Josenildo, do PDT do Amapá, apresentou o projeto que institui 29 de junho como Dia Nacional do Pescador Artesanal. O deputado propõe incluir esses trabalhadores na data, que atualmente homenageia apenas os praticantes da pesca amadora.
0: Josenildo observa que a medida reconhece a contribuição da pesca artesanal para a economia das comunidades costeiras e ribeirinhas. O parlamentar ressalta que a atividade preserva conhecimentos tradicionais ligados à cultura popular e ao uso sustentável dos recursos naturais.
4: Trabalho.
1: Os deputados aprovaram um projeto que regulamenta a profissão do salva-vidas. Saiba mais sobre o assunto na reportagem de Paula Bittar.
8: A Comissão de Constituição e Justiça da Câmara aprovou uma proposta que regulamenta o exercício da profissão de salva-vidas no Brasil. Pela proposta, para exercer a atividade, o profissional deve ter mais de 18 anos, estar em bom estado de saúde, possuir ensino médio completo e passar em uma avaliação prática de corrida e natação. Também é necessário completar um curso profissionalizante de 160 horas em uma instituição reconhecida e manter a formação atualizada a cada 2 anos. Os salva-vidas terão como atribuições a realização de técnicas de prevenção, resgate e primeiros socorros em situações de emergência e ações educacionais sobre os riscos de acidentes aquáticos. A proposta obriga os estabelecimentos que oferecem acesso a ambientes aquáticos a contratar profissionais salva-vidas que terão como direitos o uso de uniformes e equipamentos de proteção, jornada de trabalho de até 40 horas semanais, seguro de vida e aposentadoria especial para aqueles expostos a condições de risco durante as atividades. A relatora na comissão, deputada Ana Paula Lima, do PT de Santa Catarina, explicou que os profissionais lutam há mais de 15 anos por reconhecimento.
9: Houve projeto já arquivado sobre o tema, mas a categoria nunca desistiu, porque sabe o que representa esta profissão no nosso país. No Brasil, morrem em média 16 pessoas afogadas por dia e pelo menos 4 delas são as nossas crianças. Reconhecemos que restringir o exercício dessa profissão é constitucional, porque está diretamente ligada à proteção da saúde, da segurança de quem depende desses profissionais no mar, nos nossos rios, nos lagos e piscinas.
8: O projeto aprovado também estabelece que o piso salarial da categoria seja definido em lei específica. A proposta que regulamenta o exercício da profissão de salva-vidas já pode seguir ao Senado, a menos que haja recurso para votação pelo plenário da Câmara. Da Rádio Câmara de Brasília, Paula Habitar.
4: Agricultura.
10: Padre João, do PT de Minas Gerais, celebra os 20 anos de criação do Sistema Nacional de Segurança Alimentar e Nutricional, o SISAM. O parlamentar exalta a política de combate à fome no país e defende que, após consolidar o acesso básico à comida, o foco central deve ser a qualidade do alimento.
11: Ao virar essas duas décadas do SISAM, temos que, além de garantir comida de verdade para todas as brasileiras e brasileiros, nós temos que avançar na qualidade do alimento, porque é assustador o crescimento da obesidade e do sobrepeso, sobretudo em crianças e adolescentes. Isso significa uma degradação de fato da qualidade de vida dessas pessoas.
10: Padre João manifesta preocupação com o aumento do consumo de produtos nocivos à saúde e defende o uso de mecanismos fiscais para desestimular esses hábitos. Ele sugere que alimentos ultraprocessados e refrigerantes tenham alíquotas mais altas.
4: Desenvolvimento regional.
10: Hildo Rocha, do MDB do Maranhão, propõe isentar estados autossuficientes e superavitários de energia das cobranças extras das bandeiras tarifárias amarela e vermelha. O parlamentar explica que a ideia é criar uma diferenciação para estados que produzem mais energia do que consomem.
12: Atualmente, o sistema de bandeiras tarifárias é aplicado de forma uniforme em todo o território nacional, sem considerar disparidades regionais quanto à capacidade de geração. Tal situação penaliza consumidor de estados que são autossuficientes em energia, que acaba pagando tarifas adicionais mesmo não contribuindo para a necessidade de acionamento de termoelétricas ou compra de energia mais cara no mercado. Então, é essa a motivação para me apresentar esse projeto de lei, no sentido de fazer com que haja justiça.
10: Hildo Rocha argumenta que o atual modelo pune estados como Maranhão, que tem grande geração hidrelétrica, eólica, solar e a gás, mas pagam as mesmas tarifas adicionais cobradas de estados deficitários. Ele afirma que a proposta torna a cobrança mais compatível com a realidade energética de cada região.
13: Projeto de Dilvanda Faro, do PT do Pará, cria a Política Nacional de Proteção às Mulheres Ribeirinhas. Com foco na inclusão social, na justiça territorial e no desenvolvimento sustentável, o texto promove também a autonomia econômica e a defesa dessas mulheres contra a violência.
10: A proposta de Dilvanda Faro amplia o acesso das ribeirinhas a políticas públicas e valoriza os saberes tradicionais, indicando a relevância da incorporação deles em ações de combate às mudanças climáticas.
4: Votação.
0: A retomada dos trabalhos na Câmara pode ter votações de medidas provisórias e projetos ligados ao agronegócio. As votações serão ajustadas conforme o calendário eleitoral. O repórter Antônio Vital tem as informações.
14: A Câmara dos Deputados retoma os trabalhos depois do recesso parlamentar de julho com o calendário de votações ajustado em função do período eleitoral. Até o primeiro turno das eleições, em 4 de outubro, deputados e senadores têm que conciliar a atividade legislativa com o calendário eleitoral. Agosto é um mês em que os partidos têm que realizar as convenções, definir e registrar as candidaturas e dar início às campanhas nas ruas. Por isso, Câmara e Senado reservaram 2 semanas de esforço concentrado para votações. A primeira na semana entre 10 e 14 de agosto. A segunda entre 31 de agosto e 3 de setembro. Entre as propostas que devem ser votadas estão 7 medidas provisórias editadas no início do ano e que perdem a validade se não forem analisadas pela Câmara e pelo Senado até o final de agosto. Uma delas institui o Programa Extraordinário de Reequilíbrio Financeiro das Famílias, também chamado de Novo Desenrola Brasil. O programa tem o objetivo de ajudar famílias a renegociar dívidas com instituições financeiras com condições mais favoráveis. Outra medida provisória que precisa ser votada cria ajuda financeira para importadores de óleo diesel e gás de cozinha, como maneira de evitar desabastecimento em função da guerra no Oriente Médio. Ela também prevê apoio financeiro ao setor aéreo. Ainda em relação a combustíveis, pode ser votado o projeto do governo que cria subsídios e ajuda financeira para empresas do setor, como maneira de reduzir o impacto da guerra entre os Estados Unidos e Irã nos preços do óleo diesel, biodiesel, gasolina, etanol e querosene de aviação. Outras propostas que podem ser votadas foram apresentadas como prioridade no primeiro semestre pela Frente Parlamentar da Agropecuária. Um dos projetos suspende por 2 anos sanções e embargos ambientais a pequenos produtores rurais. A medida não tem apoio do governo, que argumenta que, na Amazônia legal, isso pode significar a suspensão de sanções a quem possui propriedades de até 400 hectares. Como disse o deputado Helder Salomão, do PT do Espírito Santo.
15: Pode criar, sim, problemas que reduzam a efetividade das sanções, cuja finalidade é interromper imediatamente o dano ambiental. O projeto de lei prevê 24 meses para que os proprietários adotem medida de recuperação ambiental.
14: Também pode vir a ser votado na Câmara projeto que reduz a jornada normal de trabalho para 40 horas semanais e garante 2 dias de repouso semanal remunerado, sem redução de salário. O projeto apresentado pelo governo regulamenta a proposta de emenda à Constituição aprovada pelos deputados no primeiro semestre e que aguarda análise pelo Senado. Outras propostas prontas para a pauta ainda não têm consenso entre os diversos partidos políticos. É o caso do projeto que inclui um incentivo à violência contra a mulher como crime inafiançável, como o racismo. Da Rádio Câmara, de Brasília, Antônio Vital.
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4: Economia.
1: Reginaldo Lopes, do PT de Minas Gerais, afirma que a reforma tributária sobre o consumo vai simplificar o sistema de impostos a partir de 2027. O deputado observa que o novo modelo cria mecanismos de devolução de tributos para ampliar a justiça social.
17: Nós vamos devolver parte dos impostos pagos por 73 milhões de brasileiros e brasileiras de renda per capita até meio salário. O cidadão vai comprar, pagar e receber de volta parte dos seus impostos. Um modelo transparente, onde o cidadão brasileiro, a cidadã brasileira, vai saber o preço de um produto e o preço do imposto. Com justiça tributária, para justiça social, para combater as desigualdades, nós vamos devolver 100% dos impostos para 73 milhões de brasileiros.
0: Reginaldo Lopes ressalta que o cashback alcança despesas essenciais, como energia, água, gás, internet, telefonia e esgoto. Ele também menciona a ampliação da faixa de isenção do imposto de renda como parte de uma agenda voltada à redução da carga tributária sobre os trabalhadores.
1: Feirantes de todo o país poderão ter isenção do imposto sobre produtos industrializados, o IPI, na compra de veículos utilitários novos. A medida proposta por Adriano do Baldi, do PP de Goiás, visa beneficiar mais de 2 milhões de profissionais cadastrados.
0: O projeto reconhece o automóvel como ferramenta indispensável ao trabalho da categoria, o que justifica a isenção do tributo. Adriano do Baldi diz que a compra de um veículo será permitida a cada 5 anos, comprovada a inscrição regular do feirante por pelo menos 24 meses.
1: Termina agora o Jornal Câmara dos Deputados, produzido pela Rádio Câmara, com trabalhos técnicos de Wellington Teles e apresentação de Val Monteiro e Luciana Vieira. Uma boa noite para você.
0: A Voz do Brasil volta amanhã. Boa noite.
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3: Percorra os assuntos em destaque nos noticiários da Rádio 98 FM Montes Claros. Mega Sena subiu para 133 milhões de reais na próxima quinta-feira. Ninguém acertou os números 03, 16, 24, 30, 49 e 54 nesta noite. Repetindo, 03, 16, 24, 30, 49 e 54. Estados Unidos revogam visto da embaixadora brasileira em Washington. Ela é do norte de Minas, filha do ex-prefeito de Capelinha. Nesta terça-feira, o ministro Dino do STF autorizou a terceira investigação da Polícia Federal contra Lulinha. Acidente entre duas motos matou homens de 49 e 52 anos no norte de Minas. Em outro acidente, também ontem, choque ocorreu entre moto e caminhão e motociclista morreu no local. Noticiado em Brasília, Polícia Federal lançou operação contra grupo que pretendia praticar atentados nas eleições de outubro. E, mais uma vez, cumpriu mandados sobre os desvios milionários do INSS. Desta vez, são 18 mandados expedidos pelo STF, inclusive no Maranhão. Homem de 60 anos pôs e manteve o corpo da mãe de 89 anos no freezer por 8 anos, ou melhor, por 3 anos, para receber a aposentadoria dela. E recebeu o equivalente a R$570 mil. Saiba mais. Diesel acumula alta de 13% neste ano, segundo confirma a Agência Nacional do Petróleo. Drone confirmou nova plantação de maconha no norte de Minas, a 225 quilômetros de Montes Claros. Em Brasília, perto do Banco Central, no miolo mesmo da capital federal, homem morador de rua usando caco de vidro amarrado à mão, atacou mulher de 21 anos e foi solto 2 horas depois. Notícias do campo. Com 313 empresas em recuperação judicial até aqui, crise em expansão no agronegócio brasileiro avança agora sobre a cadeia produtiva do setor. Homem mais rico do mundo perde 1,8 trilhão de reais em julho, mas ainda assim segue como mais rico. E as empresas de tecnologia e inteligência artificial confirmam a sua supremacia entre os bilionários mundiais. O tempo e a temperatura. Entre sexta e segunda-feira, a região de Montes Claros deve ter temperaturas máximas de 33 graus, com mínimas de 14 a 19 graus. Hoje, a temperatura deve variar entre 15 e 28 graus. Neste momento, nos estúdios da Rádio 98 FM, no Alto dos Morrinhos, a temperatura está em 31 graus, ou melhor, em 21 graus, com tempo parcialmente aberto. Umidade relativa do ar em 37% e vento soprando a 6 km por hora. 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
4: 10 e 13.
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0: Então, bora, moçada, começando a partir de agora aqui na 98 FM, o Nerd Clube, né? Boa noite, Caléo Felipe.
1: Boa noite, Fabiano, tudo bem, galera? Fala, nerds, como vocês estão? Fabiano, e aí, meu amigo, como é que você tá? Tudo bem?
0: Eu tô bem demais, tô aqui, rapaz, impactado por essa camisa do Big Bang Theory, é isso mesmo?
1: É, isso mesmo, dessa série aí que é um sucesso. Infelizmente, a gente já teve já o encerramento dela, né? Uhum. Já teve 12 temporadas. Mas uma série muito legal, The Big Bang Theory, é um sucesso aí do canal da Warner e também Sim. do stream da HBO. Então,
0: eu conheci ela pelo SBT, né?
1: É, ela fez sucesso nas madrugadas do SBT com o John Hoffman, uhum. junto também com outras produções.
0: Aliás, até acompanhei aquela do Sheldon, como é que é o nome dela mesmo?
1: É, próprio The Big Bang. Ah, tem Young Sheldon também.
0: Young Sheldon, Sheldon Chove, é isso mesmo?
1: Isso.
0: Só não assisti a última temporada, que foi ao ar, se não me engano. Acho que esse ano foi ano passado, né?
1: Foi ano passado.
0: É, e aí encerrou, inclusive, ela.
1: É, e agora a gente tem um novo spin-off agora.
0: Qual é?
1: Que é com o cara da loja de quadrinhos.
0: É mesmo?
1: Eles fizeram agora um spin-off, tá um sucesso aí.
0: Mas
1: danado.
0: Mas por que se ele era um personagem ali secundário? Eu não diria nem que secundário seria mesmo a mesma família do Sheldon, né? Então tá em que posição ali? Porque não era um personagem que chamava atenção.
1: Sim, é assim, ele tinha uma certa relevância nas últimas temporadas, né? Ele começou a ganhar um pouquinho mais tempo de tela. E chamou a atenção, né? O Stuart, já não lembro o nome dele, o Stuart. Ele é um personagem, assim, que começou a ganhar uma certa relevância, morando na casa do Howard Hollowitz. Uhum. E ali, dali por frente, criou uma certa, como é que eu posso dizer, uma certa simpatia pelo público que é fã dessa série de The Big Bang Theory. E como, assim, alguns atores não decidiram, não sei porquê, ou ainda não opinaram por fazer uma produção spin-off, porque uhum. aparentemente parece que a Warner e a HBO está aberta para esse tipo de situação com relação a The Big Bang Theory, e aí eles lançaram, né, essa série aí, que chama justamente Steve salvando, não salvando o universo. Então eu quero ver como é que vai ser. Eu ainda, eu confesso, não assisti ainda, viu? Mas tá um sucesso, viu? Lá, né? Inclusive, lá na San Diego Comic Con, teve painel, teve muita coisa relacionada a ele, viu?
0: Agora eu te confesso que eu queria mesmo ver um spin-off da Miss Cooper, a irmã gêmea do Sheldon, é esse mesmo nome dela? Porque ela era bem o oposto do Sheldon.
1: Totalmente
0: o Sheldon, enquanto o Sheldon era antissocial,
1: Sim.
0: né? Inteligentíssimo, ela não tinha esse QI, ela era super interativa, inclusive era bem engraçadinha, por sinal.
1: Verdade, viu?
0: Seria o oposto mesmo, né?
1: Seria um baita de um spin-off, viu? Sim. Seria legal demais. Tem também, aí teve também a irmã que teve filhos, né? Ela, que ela, inclusive ela foi atriz de Cobra Kai, né? Muitas outras produções. Acho que seria legal um spin-off assim, de cada personagem da família ali do Sheldon. Ou talvez também um pouquinho contando da vida do Leonard, né? Porque a mãe dele sempre usou ele como base de estudos. Seria legal também ver um spin-off ali contando um pouquinho, porque a família do Sheldon sempre teve mais destaque dentro da Sim. série, né?
0: Próprio Sheldon.
1: É, o próprio Sheldon. O Sheldon tomou conta, né, do vamos dizer assim, da história. Já o Leonard, ele sempre era escada, né? Sempre fazendo...
0: O Leonard era aquele, o indiano?
1: É o namorado da Penny, o baixinho.
0: Então, ele era indiano, não?
1: Não, esse é o Raj Kutrapali.
0: Ah, bom. Então tá bom. Ele era bem...
1: O indiano bem era o que sério. Tinha medo de conversar com as mulheres no início da série.
0: Namorado da Penny, né? A Penny era lourinha.
1: É, pra você ver, ele ficou tão escondido atrás do Sheldon que, assim, muita gente nem lembra do Leonard em The Big Bang Theory, mas ele era sensacional, ele era muito legal.
0: Mas você se lembra que teve um episódio que me chamou muita atenção, né? Porque perguntavam pra ele por que ele suportava tanto o Sheldon. E, assim, o Sheldon, com aquele ar de arrogância dele, teve aquele episódio em que ele salva o Leonard, não é isso mesmo?
1: Sim.
0: Ele era uma bomba que explodisse, se não me engano, aquele...
1: Eu acho que era uma bomba.
0: E aí o Sheldon vai lá na manobra, parece com aquela falta de paciência dele pra, vamos dizer assim, pra gente burro, mas o Leonard não é burro.
1: É. Né?
0: Afinal de contas, todo mundo aí, ali tem um QI elevado, mas ele com aquela falta de paciência, simplesmente, vai lá e pega a bomba e joga acho que no elevador, sei lá pra onde que ele joga, e aí salva. E ele ficou com essa dívida, por isso que ele suporta o Sheldon, né?
1: É, tem um muitas coisas que, inclusive, eu vi essa semana o pessoal comentando sobre o Leonard, que no último episódio se desfaz tudo, né?
0: Uhum.
1: É muito legal, e isso não é spoiler, porque já tem, acho que deve ter uns 3 ou até mais, uns 4 anos que a série terminou. E aí tem o último episódio, conta justamente porque o Leonard, ele usa muitas blusas, né?
0: Uhum.
1: E é porque lá no, nos Estados Unidos eles têm aquela questão de temperatura ambiente dentro da própria casa.
0: Sim.
1: E ele, lá o Shell não gosta da temperatura mais fria.
0: E o Leonard?
1: E o Leonard, ele sente muito frio.
0: Ah, aí por isso que ele usa aquelas...
1: É...
0: Ele chega a usar, se não me engano, acho que 3 camisas.
1: Ele usa 3, ele usa uma camisa simples, uma outra blusa e uma blusa de jaqueta que, e que vem com capuz, que é justamente por conta do frio.
0: Aliás, é muito comum o norte-americano usar isso, né? Ele usa uma camisa base, é como se fosse uma camiseta básica mesmo.
1: Sim.
0: Aí uma camisa de botão por cima e aí ele vem e usa um casaco.
1: Justamente. E, ó, tá aí, ó. Uma baita de uma série pra vocês maratonarem, viu? Está na
0: Mata tipo... a saudade.
1: Nossa, quem não assistiu, vale a pena.
0: Aliás, se a gente fosse indicar hoje, né? Que na verdade é uma comédia inteligente, o The Big Bang Theory.
1: Isso.
0: Seria isso? Bom, a gente indicaria então hoje, como uma série comédia inteligente, seria ele. Uma comédia, por exemplo, romântica, seria qual?
1: Uma comédia romântica? Boa pergunta, hein?
0: Como filme ou como série?
1: Como série, deixa eu ver aqui, uma série boa de comédia romântica.
0: Pode ser um filme mesmo.
1: Tem, Friends, assim, uhum. É uma comédia romântica. Eu acredito que é uma comédia romântica, apesar de ser todo mundo amigos, já vem Street Friends.
0: Sim.
1: E então, assim...
0: Passava era na Band?
1: Passava,
0: chegou a passar no SBT também?
1: Passava no SBT também, nas madrugadas, junto com a turma toda. Acredita? Toda essa galera era unida. E engraçado, eu não gostava de nenhuma delas.
0: Não gostava?
1: Tirando The Big Bang Theory, as outras eu achava muito assim, muito assim, forçadinha, aquelas risadinhas de fundo. E na verdade, não era risada de fundão, viu, gente? Na verdade, todos...
0: Porque era ao vivo?
1: Era, todos são presenciais.
0: Era ao vivo?
1: Era ao vivo.
0: E quando o ator erra?
1: Aí errou, aí volta, aí grava de novo. Mas era com o público.
0: É, só
1: era tipo
0: pessoal...
1: igual Sai de Baixo.
0: Isso, esse tá exatamente o Sai de Baixo. Porque as risadas, e até entendo por quê. Porque as risadas saem naturais. Agora,
1: sim,
0: o que talvez não saia tão natural é exatamente esse negócio de ter que repetir a cena.
1: É, mas eu acho que provavelmente pouco eles repetiam, porque eles ensaiavam e já faziam.
0: É, entendeu? Mesmo.
1: É, já ensaiou e já fazia. Então, tanto que aquele ator de Friends...
0: Então erra-se o mínimo possível.
1: Erra-se o mínimo possível. E muitas vezes, se não tem risada, vai embora.
0: É, por exemplo, quando a gente pega ali, e sim, existem duas versões, por exemplo, do Chaves, né, nesse sentido. Uma que não tinha as risadas,
1: sim,
0: e outra que tinha as risadas. E você já notou o que eram as risadas? Era uma mistura de vários barulhos, não eram risadas
1: não
0: naturais.
1: Eram risadas.
0: Não eram risadas mesmo.
1: Sim.
0: Algumas, inclusive, eram até latidos de cachorro.
1: Justamente.
0: É incrível como é que... Só que assim,
1: só
0: você colocar...
1: Uma coisa muito doida,
0: sim,
1: né?
0: Você colocar risada artificial é como se fosse muito forçado, você forçar o povo rir, porque normalmente a gente é assim também. Uma pessoa riu, você acaba rindo lá.
1: É verdade.
0: Então, assim, aquelas risadas ali eram extremamente forçadas, não eram o natural. E eu confesso pra você, mas confesso sinceramente que do seriado do Chaves, as melhores eram exatamente a versão com as risadas. Aí ficava sem graça aquele negócio vazio, porque a gente acabou se acostumando durante muito tempo ver aquelas risadas.
1: Verdade, viu? E assim, o Chaves, por si só, ele também é muito engraçado, né? Por mais que, assim, ainda não tenha as risadas de fundo, mas os episódios são muito engraçados. E agora, sobre The Big Bang Theory, é uma das produções que não só ela é de uma inteligência fora de base, né? Porque
0: uhum.
1: A gente se trata ali de a maioria de todos serem cientistas, mas também é a série que tem mais referências à cultura pop.
0: Uhum.
1: E hoje a gente, sim, vai trazer também aqui na pauta uma outra produção de muito sucesso e que ela vem do livro pra virar filme e ela vai ter uma continuação. A gente vai trazer uma notícia muito legal hoje para os fãs aí de Jogador Número 1, viu? Então, hoje a gente tem muita informação, depois desse expoente aqui de muita cultura nerd, vocês viram que a gente falou de várias séries, já indicamos uma série romântica. Então, ó, Já viu, né? Hoje o Nerd Clube tá recheado. E eu chamo vocês, ó, porque está começando mais um Nerd Clube. E o nosso encontro é o melhor da cultura pop. Eu sou o Felipe Calel e a gente vai falar nessa uma hora do que há de melhor aí na cultura nerd. Vamos falar sobre trilhas sonoras que marcaram gerações, viu? E olha, se liga, viu? Porque tem muita coisa legal aqui que a gente vai trazer de música. Porque Nerd Sem Filtro não é só informação, não é só bate-papo, mas também é conteúdo musical, viu? Além disso, vamos falar sobre a sequência de Jogador Número 1, o que vem aí, e também vamos falar sobre novidades de Star Wars com Kylo Ren, é, e o sucesso da Marvel, Marvel's Spider-Man 2, após a estreia de Homem-Aranha Um Novo Dia. Vem aí esse game, viu? A venda tá bombando, a gente vai falar sobre isso. E ainda, o retorno de David Harbour como Papai Noel em A Noite Ainda Mais Infeliz. Olha, esse daí vai ser agora, viu? Vai ser agora que a gente vai falar sobre ele. Então fica ligado, porque o programa tá só começando.
0: Então bora, Felipe Calel, fala pra gente. Começamos com o quê?
1: Vamos começar falando sobre as trilhas, meu amigo, ó, se liga, viu? Porque a gente tem muitas trilhas aqui interessantíssimas. Vamos começar esse bloco especial. Quando o tema é música, vira parte da história, né? Uma grande trilha sonora não serve só apenas para acompanhar uma cena. Ela cria também emoção e constrói personagens. É uma, muitas vezes se torna famosa mais que o próprio filme. Sim. Hoje vamos relembrar algumas trilhas que, ó, em mais importantes da história do cinema e das séries, viu? Tem alguma assim em particular que você fala assim: olha, essa trilha aqui me marcou?
0: Eu, particularmente falando, cara, isso, são inúmeras, mas inúmeras, inúmeras mesmo. Quando eu falo inúmeras, é porque eu me lembro, cara, até trilhas secundárias em filmes, e eu tô falando tanto instrumentais, sim, quanto músicas cantadas também, quanto temas de par romântico, por exemplo. Eu sempre fui muito apegado à música internacional, então assim, cara, eu lembro da música do tema do filme Amor Sem Fim.
1: Olha,
0: que
1: essa
0: é Endless Love, de Lionel Hitch e, nossa, Diana Ross. Lembro também, clássico, mais uma que marcou assim minha infância, mas foi pancada, né? Uma trilha que pra mim eu considero de batalha, é We Don't Need Another Hero, de Tina Turner.
1: Meu Deus, ele, né, não pega filme, leve, hein?
0: Não, filme Tina, A Cúpula do Trovão, Mad Max.
1: Sim,
0: foi
1: Mad
0: o
1: Max.
0: Filme 3, né? Lembro isso, particularmente falando, de tudo que aconteceu nesse filme. Lembro das trilhas também de games, né? Mortal Kombat, sem dúvida nenhuma, acho que é a mais famosa delas, porque marcou. Lembro, inclusive, da música do Survive, do filme do Rock também.
1: Isso aí é demais.
0: Nossa, mas é muito mesmo, muito boa mesmo. Demais. Principalmente o início dela, que é aquele tan, tan, tan, tan. E aí tem toda uma história por trás dessas músicas também. Eu sempre, sim, fui muito de ouvir e pesquisar, principalmente, sobre a vida dos compositores. Era o que mais me chamava a atenção. Isso tanto na música nacional quanto na música internacional. E se eu for ficar falando aqui do que me marcou, que cara, marcou, nossa, né? No Making Love, tanta coisa.
1: Nós vamos
0: coisa.
1: Ter que ficar aqui muito, muito mais tempo de uma hora,
0: mas,
1: né,
0: o bom é que nós temos aí resenha para vários e vários dias. A gente pode trazer, inclusive, justamente, de repente, em cada dia de programa ali, quem sabe, duas trilhas para se tá pessoal, e essas trilhas podem até entrar na sequência no Good Times, que começa logo depois do Nerd Club.
1: Do Nerd Club, justamente, meu amigo. Ó, na verdade, essa pauta aqui, eu já vou confessar pra vocês, inclusive vocês que estão assistindo a gente no nosso canal Nerd Club Rádio Oficial e também aqui no canal da 98 TV.
0: TV Montes Claros com,
1: viu? Vocês podem aí manda sua mensagem aí pelo chat, viu? Do TV Montes Claros com, e também pelo nosso canal Nerd Clube Rádio Oficial, porque a gente tá aguardando, viu? Eu quero ver você mandar aí sua mensagem através. Qual é a trilha que te marcou nos cinemas, aí nas séries? Pode também mandar pelo WhatsApp 38 98 00 98 98. Eu tô aguardando a mensagem de vocês, porque hoje a gente vai falar sobre elas. E eu vou falar um off aqui, porque essa pauta surgiu justamente daquela conversa que a gente teve. A gente tava falando sobre curiosidades, sobre músicas, né? E eu falei, poxa, tá aí um tema muito legal pra gente levar pro Nerd Club.
0: Envolve o público.
1: E demais, eu tenho certeza que muita gente aí, ó, tem uma delas que me marcou bastante, foi da trilha de Ghost.
0: É mesmo, The Hades Brothers.
1: Justamente.
0: Com Shine Melody.
1: Demais. Tem também o guarda-costas, justamente com a própria Tina Turner, né? Com a trilha do filme. Ela era atriz e também...
0: É Whitney Houston.
1: Oh, Whitney Houston, desculpa.
0: Exatamente.
1: Confundi.
0: Rapaz, I Will Always Love You.
1: Isso.
0: Aliás, essa é uma segunda versão dessa música. Essa música, né, tem uma versão original dela que era country, bem lentinha mesmo.
1: Aí ela trouxe uma versão repaginada.
0: Exatamente. A Dolly Parton gravou essa música uns anos atrás. E aí a Whitney Houston vai lá, ela já vinha de um sucesso lá da década de 80.
1: Sim.
0: E aí, rapaz, quando veio com esse filme, eu não lembro se o filme era de 91 ou 94.
1: Eu acho que é 91.
0: 91. Mas foi uma explosão absurda. E aí, o que você falou, as pessoas lembram mais, às vezes, da própria música do que do próprio filme.
1: Do que o próprio filme.
0: Só que tem todo um... É porque tem realmente as informações de bastidores. O filme, por exemplo, cara, esse filme, como ela estrelou ele juntamente com Kevin Costner, que já vinha já de um Oscar lá por Dança com Lobos, e também tem uma história toda por trás. Então, isso também possibilitou que o filme fosse aquele sucesso estrondoso.
1: Foi demais, né? E aí ela arrebentou. E existem muitas outras. Tem Caça-Fantasmas também.
0: Boa demais, né?
1: Tem
0: década de 80, é isso?
1: Isso, década de 80. O pessoal vai estar falando assim, poxa, você tá pegando filme antigo. É porque, como diz outro, eu adoro essa década, assim, 80, 70. Cara, tem muita produção legal, com muitas trilhas super interessantes. Inclusive, assim, vamos já então...
0: Década de 80, cara.
1: Década de 80, eu gosto muito desse...
0: Você sabe que... Eu sei que teve os anos 60, o nascimento ali do rock e tudo.
1: Sim.
0: Né? Década de 70 também se firmou, principalmente o rock and roll. Mas, cara, a década de 80, ela é fora do padrão. Ela é tipo fora da curva. Tudo que se lançou na década de 80 parece que foi...
1: Marcante demais, né?
0: Principalmente, ó, 81, 82, 83, 84 e 85... Foram os anos, e eu tô te falando que eu viajo mesmo nesse tema musical, porque foram anos em que, se a gente for citar aqui as músicas que foram lançadas nesse período aí, inclusive até pra música brasileira, principalmente no sertanejo,
1: sim,
0: cara, a galera vai lembrar, e muito, muito, muito, né?
1: É muito legal, e já embarcando nessas décadas, tem uma série que saiu recentemente, uma série inclusive muito jovem, e Stranger Things trouxe aí com...
0: Como é que é o nome?
1: Stranger Things.
0: Strangers
1: Things.
0: Thanks.
1: Que trouxe aí com o Kylie Dixon e o Michael Steen, o produtor da trilha dessa série, né? A série da Netflix resgatou o clima dos anos 80 com uma trilha inspirada em sintetizadores clássicos. A música virou um símbolo da nova geração e ajudou a transformar Stranger Things num fenômeno mundial. Olha... Cara, toda vez que você escuta a música de Stranger Things, você já embarca, assim, imersivamente para a
0: década de 80. É imersiva.
1: É demais.
0: E qual seria essa música?
1: Ela não é...
0: Cantada, é instrumental.
1: É só instrumental. Depois vocês podem pesquisar aí. Aliás, quando eu falo Stranger Things, todo mundo já imagina a música e o letreiro. Porque o letreiro também, ele é muito categórico, muito também com a ortografia da época, sabe, cara? Muito bacana. Sem dúvida nenhuma, vale a pena depois vocês verem. Ó, e na sequência aqui, vamos falar de a década de 90. Jurassic Park com John Willis, um dos caras mais icônicos.
0: Nossa, né? É simplesmente o maior vencedor, né, de Oscar, né, por trilhas temas
1: sonoras.
0: Musicais.
1: É, trilhas sonoras.
0: Você consegue lembrar? Porque, assim, você, cara, é principalmente, né? Mas é muita coisa, não
1: é
0: dá
1: muita
0: pra...
1: muita coisa, não.
0: Se você pegar a década de 70 mesmo, por exemplo, o grande sucesso dele, talvez tenha sido exatamente o tema de Superman.
1: Justamente. De 78, ele arrebentou, assim, até hoje, é muito... As trilhas em que são embasadas Superman, tirando Smallville, todas elas são justamente com base em cima da trilha composta por John Williams, cara. É maravilhoso o que ele fez com o Superman.
0: Pode citar,
1: obra de arte.
0: Mas aí vem outras que, assim, ó, se a gente for citar aqui só músicas que ele compôs, por exemplo, temas musicais, aí vem Star Wars. Nossa, é muito bacana, porque a gente comentava outro dia, enquanto aqueles letreiros estão passando ali e a música vai indo, dá aquela ideia de viagem, dá também a mesma ideia de esperança. Não é mesmo?
1: Justamente,
0: eu tenho essa percepção,
1: verdade,
0: em Star Wars, de que, tipo assim, continua,
1: sim,
0: de que...
1: De busca, né? De espaço. E também, assim, Eu acho que também de conquista, né?
0: Sim.
1: Tadadam, né? Aquela coisa assim, né? Mas
0: falando ainda de década de 80 dele, Indiana Jones.
1: Indiana Jones também.
0: Ali foi marcante demais. Muito, mas é muito marcante. Dá pra citar mais alguma dele aí, cara?
1: Eu vou abrir um parêntese aqui.
0: Aliás, se não me engano, Locademia de Polícia também é dele?
1: É, Locademia de Polícia acho que também é dele, viu? Eu quero fazer abrir um parêntese aqui, porque antigamente, muito antigamente, quando saiu aquele Nokia Tijolão,
0: sim,
1: o pessoal gosta de falar. Você lembra que a música Você Podia Compor Ela?
0: Sim, lembro.
1: E meu irmão tinha um e era composto por Indiana Jones. Ele fez.
0: Era mono. Como é que eles falavam? Mono quê? Aqueles sons? Monofônico, não, se não me engano. Porque não tinha mistura de sons, na verdade. Era nota por nota.
1: É, nota por nota. Era muito legal. E assim, tá aí, uma dessas também foram compostas no Nokia Tijolão. Foi muito legal. Antes de existir as músicas de fato e pro telefone.
0: Né? John Williams, cara, você foi longe pra buscar ele.
1: E John Williams aí fez a composição, né? De Jurassic Park. Uma das,
0: sim,
1: composições mais conhecidas do cinema.
0: Década de 90.
1: Justamente. Criou esse tema, né? Que tem dá esse tom de descoberta, aventura, grandiosidade. Uhum. A música virou um sinônimo de dinossauros e cinema de fantasia, cara.
0: Muito
1: Uma música que marcou época. E na sequência, a gente vem aí, né? Que no nosso top 10, a oitava aí é Batman de 1989, com Danny Elfman. A trilha de Danny Elfman ajudou a transformar Batman de Tim Burton em um clássico.
0: Era aquele mais sombrio?
1: Isso. O tema sombrio combinava perfeitamente com Gotham e a atmosfera do personagem.
0: Parece que foi combinado.
1: Não é? Essa pauta aqui, só eu tô com ela, viu? Cara, mas era muito bacana.
0: 89.
1: Mesmo, de 89.
0: Esse filme era o do Pinguim?
1: Do Michael Keaton.
0: É. Lembro perfeitamente.
1: Ele era muito sério.
0: Aquela coisa assim, parece que a fantasia. Não,
1: o traje dele,
0: o traje, né? Ela acompanhava assim o formato do trapézio, né? Assim, né?
1: É, justamente.
0: Muito ele sério.
1: Não virava, né? É o Batman que não podia dar ré na garagem de casa.
0: Talvez era risco e deixava ela ainda mais sério, mas eu lembro desse filme.
1: Mas era maravilhoso, cara. Uhum. Um dos melhores filmes do Batman, assim.
0: Sim, cara,
1: é muito clássico.
0: É muito clássico, porque, na minha opinião, talvez esse aí tenha sido o melhor Batman. Pra mim, eu não sei se é porque foi o primeiro. Foi o primeiro, né?
1: Foi o primeiro.
0: O do Coringa também é fora do comum.
1: Eu ia falar isso, porque o do Coringa me marcou muito. Principalmente, tem uma cena que, assim, não sai da minha cabeça. É aquela cena em que ele tira o 38, que é um cano gigante, assim, cara. Sério, aquela cena...
0: Ele é de 90?
1: Ele é de 90.
0: É muito grande.
1: Ele vai tirando, assim... E assim, cara, é muito Coringa aquilo também, né?
0: Não, é muito foda. É ele.
1: É, sabe? É muito Coringa. E assim, eu esqueço o nome do ator que fez o Coringa.
0: O Coringa? Rapaz, Tommy Lee Jones?
1: Não, era... Eu esqueci o nome, depois eu vou pesquisar ele aqui. Mas ele, assim, é incrível. Um ator excelente, muitas produções. E ele fez um Coringa. Até a boca dele, assim, o formato é perfeito, né? O do Coringa. Então, assim, é um dos filmes... Essa trilogia do Keaton é uma trilogia muito legal. E essa trilha aí, né, do Danny Elfman, também vale a pena vocês depois ouvirem. Com certeza, muita gente já ouviu do Batman.
0: Jack Nicholson.
1: Isso, Jack Nicholson. Que sensacional. Inclusive, teve gente que já falsificou a carteira aqui no Brasil com o Jack Nicholson.
0: Mentira.
1: Sério. Tem muitas histórias com essa resenha aí. E outro também, já trazendo pra galera aí, pro público um pouquinho mais jovem, Harry Potter, né, que inclusive vai estar de volta aos cinemas aí essas semanas, né, vai estar comemorando aí 25 anos, tá de volta, né, muitas produções de Harry Potter aos cinemas, e o tema com, aí com John, aliás, Harry Potter, né, trouxe aí o tema com Hamilton, tema, virou uma das melodias mais reconhecidas da cultura pop, que é aquela... Não vou nem arriscar. Mesmo que você nunca assistiu os filmes, reconhece com os primeiros acordes. Aquele toque bem bem com cara de magia, né? E assim, de mistério.
0: Imersivo também.
1: É muito imersivo. É muito imersivo. Quem assim gosta de Harry Potter, nos primeiros acordes.
0: Sim, mas quando você fala assim, fica fácil até entender, porque mesmo que não compõe, porque de fato você acaba ouvindo a trilha e mesmo que você não esteja vendo a cena, você já sabe que vem alguma coisa por aí, as pupilas meio que dilatam, dá aquele ar de mistério, não é mesmo?
1: Justamente.
0: O que vai acontecer?
1: Harry Potter causa justamente esse efeito, né? Com a trilha que embala o primeiro filme. Senhor dos Anéis, com Howard Shore, uma das trilhas mais completas já feitas para o cinema. A música acompanha batalhas, culturas diferentes de Terra-média e momentos emocionantes. Rod Shuri criou praticamente uma identidade musical para cada povo da história. Cara, eu sou suspeito de falar de Senhor dos Anéis, porque Senhor dos Anéis, assim, é uma das produções que mais me marcou a minha adolescência. Eu li os três livros de uma vez só, né?
0: Na verdade, ele era um
1: bichão, assim, de quase mil páginas. E ele vem justamente com a capa do filme. E era lindo, assim. Tanto que, recentemente, eu fiz a aquisição dele. Eu li na escola, né? Ainda tava no ensino médio ainda. E é um dos filmes que me marcou demais.
0: Pois é, você falou dos livros aí do Senhor dos Anéis. Eu já ouvi essa história, não sei se procede ou não. Que depois da Bíblia é o livro mais vendido do mundo?
1: É verdade. É um dos mais vendidos do mundo. Tá aí no top, bem disparado. E o Jota, ele é sensacional. O J.K. Rowling, ele faz uma coisa, assim, absurda de imersão. E o que fizeram nas produções cinematográficas, assim, não é à toa que é ganhador de 11 Oscars. Eu acho que é a produção mais fidedigna, mais próximo dos livros.
0: Ele assumiu a direção dos três?
1: Na verdade, tem a família que participa e tudo, mas ele não participou da direção. Mas o filme é assim, quem, os diretores que fez essa produção, os caras acertaram em cheio. Sabe, é uma coisa assim maravilhosa, tanto que até hoje continuam se produzindo coisas de Senhor dos Anéis. Esse ano na CCXP vai ser aí a homenagem, né, a comemoração ao Senhor dos Anéis, né, que tá fazendo aniversário. Vamos ter a presença aí do nosso Hobbit presente lá, vai ser sensacional. Uhum. Então, assim, Senhor dos Anéis, eu sou suspeito a dizer e a continuar falando. E como a gente falou, chegamos em Star Wars, John Williams mais uma vez, essa máquina de fazer trilha sonora, talvez a trilha mais famosa do cinema. O tema principal de Star Wars mudou a forma como os filmes de aventura eram apresentados. A música se tornou parte da identidade da franquia. Gente, assim, Star Wars também é outro que, sem dúvida nenhuma, todo mundo já ouviu a trilha de Star Wars. Pouquíssimas pessoas, acho que, assim, teve esse não privilégio de ouvir, nem que for a marcha aí do nosso Darth Vader, uhum, que é também muito icônico, né? É uma coisa, assim, sensacional. Mas também a trilha de Star Wars toda é muito marcante na vida da cultura nerd pop, né? E mesmo você que não assistiu Star Wars, quando você escuta a música, você fala assim: eu conheço essa música de algum, você conhece essa trilha de algum lugar. E aí você logo identifica, ou alguém vem e fala pra você: é Star Wars, viu?
0: É mesmo.
1: Star Wars é marcante demais. Temos também, agora, já pra galera aí de 2002, Homem-Aranha, de Danny Elfman. O outro também que é bom de fazer trilha é esse Danny Elfman, viu? A trilha da primeira aventura do Tom Maguire marcou uma geração. O tema transmite heroísmo, descoberta e responsabilidade. Tá aí, outro também que, assim, essa trilha do Homem-Aranha de 2002, eu acho que foi uma das trilhas dos últimos anos pra cá, muito marcante. A Marvel conseguiu trazer várias trilhas marcantes nesses últimos anos. E já a gente vai falar de mais uma que, assim, sem dúvida nenhuma, marcou uma galera.
0: E em que momento exato do filme que ela aparece ali?
1: Ela aparece na abertura. Que é tan, tan, tan, tan. É maravilhosa essa trilha. Não vou nem continuar, não, vai que cai a nossa live tão bem que eu tô fazendo.
0: Tão bem, né?
1: Temos participações?
0: 9800-9898.
1: Pode mandar aí com a trilha que marcou.
0: Pessoal,
1: aí,
0: pode inclusive sim mandar, sim.
1: Pode mandar aí sua trilha, qual que marcou aí a série, filme, que a gente também tem aqui, ó. Inclusive, a gente tava falando de The Big Bang Theory. Acho que The Big Bang Theory é uma das séries que tem uma das aberturas mais marcantes, cara.
0: A Ellie, inclusive, tá falando aqui que a dela também é a do guarda-costas.
1: Aí, ó,
0: do
1: guarda-costas.
0: Às vezes o pessoal não lembra o nome da cantora, né? É. Da música, mas o filme, né, vai remetendo.
1: É, justamente. O guarda-costas é maravilhoso mesmo, é muito bom. Então, assim, a gente tem a trilha justamente do Homem-Aranha que a gente tava falando, né? Mas vocês podem mandar mensagem, viu? A gente tá aguardando aqui. Vamos agora pra Star Wars, a gente já falou. E agora a última, que sem dúvida nenhuma marcou e marca muita gente, né? Marcou a última, não. Agora temos Vingadores. Vingadores do universo Marvel, com Alan Silvers. O tema de Vingadores ficou marcado principalmente por os Vingadores Guerra Infinita, Ultimato E assim, é uma das trilhas também que, como eu falei, também marcou muita gente, principalmente a galera mais teen agora, né?
0: É... Cara, é fora do comum. 2019, né?
1: 2019.
0: Rapaz, olha que os portais são abertos ali, que essa turma toda se encontra, que aí você lembra lá dos quadrinhos, inclusive, né?
1: Sim.
0: Exatamente, a cena que todo mundo queria ver era todos os heróis reunidos. E aí, hora que o capitão diz Vingadores.
1: Você tá doido? Aí, quem não arrepiou com essa cena morreu por dentro, viu?
0: Você sabe que eu ainda achei que teve uma... Na minha concepção, teve uma falhazinha ali. Eu achei que faltou uma potência maior na hora do capitão dizer Vingadores. Eu achei muito fraco. Talvez pelo cansaço dele, não sei. Mas, cara, faltou algo com mais autoridade ali.
1: Engraçado que quando você assiste o legendado, ele fala Assembly, também cansado.
0: É mesmo?
1: É,
0: a versão.
1: É, o Assembly dele também não é um Assembly. É Assembly.
0: Mas sabe
1: e
0: onde?
1: Aí a galera, mas eu acho que é porque ele também tomou a surra do Thanos antes, sim, né? Quebrou o escudo, o homem quase morreu.
0: É,
1: né?
0: Que na minha visão seria mais ou menos assim: você tá ali no final, você busca força de onde não tem, e aí vem aquela galera toda pra te apoiar. É ali que dá aquela injeção a mais,
1: não
0: de...
1: É.
0: Ânimo.
1: Justamente. É tipo igual quando o time tava perdendo de 2-1 e aí você vai e faz aquele gol de empate, né? E aí tá faltando uns 5 minutos pra acabar o jogo e aí você tem que bater pra
0: mas
1: cima.
0: Mas é naquela hora ali, cara, que a trilha começa e aí não dá aquela
1: energia, né?
0: Mas esse filme é impressionante, que assim, a explosão de gritos que teve nos cinemas do mundo inteiro, nesse filme foi algo tão grande, porque foram várias cenas que possibilitaram isso.
1: Foi.
0: Né? Mesmo a hora que... Nossa, é de emocionar, porque a hora que o Peter, que ele vê o homem...
1: O Homem de Ferro, né?
0: Nossa,
1: ele abraça, o reencontro deles ali, né?
0: O Homem de Ferro não diz nada, só abraça. E parece que ali ele amolece, literalmente. São dois momentos que eu vejo que no filme, no geral, ele amolece.
1: Sim.
0: E aí a questão, relação de pai mesmo pra filho. Com a filha dele, né? Tem um momento realmente...
1: Sim.
0: Que... E com o Peter, que também vê essa situação de pai. Nem com a é Pepper?
1: É, a Pepper é a
0: Nem
1: a
0: com ela eu não vejo ele amolecer assim.
1: É, eu acho que assim... Ele tinha, né, um carinho muito grande pelo Peter, né? Assim, mas ele via esperança no Peter, né? Ele via justamente isso. E isso, inclusive, é falado nesse último filme, né? O próprio Capitão também é meio que o Peter junta os dois mundos, os melhores dos dois mundos, né? Junta um pouco do Homem de Ferro e junta um pouco do Capitão.
0: É, e sim, na verdade, olhando por esse lado aí, aquela dureza toda que o Homem de Ferro tinha, essa arrogância,
1: sim,
0: ela vai se quebrando também depois da chegada do Peter, porque você observa ali que naquele filme em que... O primeiro filme, né?
1: Sim.
0: Com ele passando o traje, retirando o traje do Homem-Aranha, inclusive. Ele parece que ele se identifica muito com o Peter, pelo que ele também era no passado.
1: Verdade.
0: Esse A mais, assim, é irresponsável de adolescente, né?
1: É, só que o Peter, como diz o outro, ele é o bom menino, né? Ele é o bom menino que, tipo assim, já o Tony já era um pouco mais rebelde,
0: playboy,
1: né? É, já era playboyzão,
0: playboy,
1: né? Até pelo tratamento do pai dele com ele e tal, ele já tinha uma outra vertente. O Peter não, o Peter já era aquele filhinho da mamãe, né? Um cara mais tranquilo, né? Não era tão agitado. Continuando aqui, a penúltima trilha nossa, em segundo lugar, Interestelar, acho que é um dos filmes mais amados da cultura pop, né? Com Hans Zimmer. A trilha de Hans Zimmer se tornou uma das mais emocionantes da ficção científica moderna. O uso do órgão cria uma sensação de infinito, mistério e humanidade. Eu acho que a trilha sonora, ela tem uma participação, como a gente estava falando, muito importante para dentro de um filme, né?
0: O Hans Zimmer, inclusive, uma das características dele é exatamente o uso desses sintetizadores. É muito comum, não é mesmo?
1: Verdade.
0: O Hans Zimmer é o que compôs a do filme, oh, meu Deus, do Gladiador?
1: Isso, é ele mesmo. Cara, é impressionante como ele consegue...
0: É o alemão.
1: É o alemão. Ele consegue fazer um plano de fundo com a música dentro da cena. Ela é uma simbiose.
0: Sim.
1: Sabe?
0: É um complemento.
1: É mais que um complemento. Ela é um personagem
0: dentro
1: da cena.
0: Então, tudo bem.
1: Deixa
0: eu te falar onde é que isso aparece muito. Tá? Aqui não é trilha, mas é efeito.
1: Sim.
0: Pra o pessoal conseguir entender. É, isso aparece muito em filmes de terror. Filmes de suspense.
1: É verdade.
0: Porque aquele baque... entendeu?
1: Justamente, é justamente.
0: Aquilo, do teclado, você correndo o dedo, aquilo complementa a cena.
1: Justamente.
0: E você quer saber onde é que isso acontece? Eu não sei se ela tá na lista, mas eu só vi isso acontecer. Pode ser que tenham mais filmes, mas tem um filme em que isso é evidente demais, mas muito mesmo. E aí, a trilha acompanha toda a principal parte de um filme, que é no filme O Último dos Moicanos.
1: Também.
0: Trevor Jones.
1: Nossa.
0: Esse cara compôs essa trilha.
1: Essa é clássica demais.
0: Eu não lembro de que país que ele é, mas o Trevor Jones, não sei se ele é alemão também, mas o Trevor Jones, ele compõe a trilha e ele põe ela, ela aparece em partes do início do filme. Tum, tum. E aí, quando ela chega ali na fase final, hora que o Magua, né, sobe com os demais índios, eu esqueci o nome da tribo, e o último dos moicanos fica com o pai dele, com o irmão.
1: Sim.
0: E aí eles, a partir daquele momento, a trilha desenha toda a extensão da cena do filme.
1: Né? É bacana demais. E agora, no primeiro lugar, essa não está, mas o nosso primeiro lugar é muito bom também, viu? De Volta para o Futuro, com Alan Silvestre. Uma trilha que representa aventura, viagem no tempo e nostalgia.
0: Década
1: o tema principal virou um símbolo da cultura pop. Eu acho que é uma das trilhas da cultura pop que posso aí colocar junto com Star Wars, Indiana Jones e a gente falou outro aqui, né?
0: É década de 80.
1: Jurassic Park. Eu acho que essas são, assim, muito icônicas para a cultura pop e cultura nerd. Você ouve elas assim, você fala, epa, isso aqui é de tal lugar. Isso aqui é de tal lugar. Mais do que algumas, assim, que igual Harry Potter, eu acho que essa, já não colocando no combate, se fosse colocar num duelo entre De Volta para o Futuro e Harry Potter, eu acho que De Volta para o Futuro ganha, porque ela é muito, muito pop. Ela é muito conhecida, sabe? Uhum. Então, assim...
0: Qual seria? Porque teve várias trilhas, na verdade, dentro do De Volta para o Futuro. Talvez a que mais marcou foi aquela em que o Mark, ele tá... É Martin, né?
1: Isso, é Martin.
0: Que ele toca aquela guitarra e lembra aquela música do Chuck Berry.
1: Isso.
0: É essa mesmo?
1: É essa mesmo.
0: Ah, e Chuck Berry, por exemplo, década de 60, né?
1: Sim.
0: Mas aí ela volta nesse filme como trilha na década de 80.
1: Na década de 80.
0: Marcou o início do rock, inclusive, Chuck Berry.
1: Mas é uma maravilha, sabe? Acho que é, assim, uma das produções, inclusive, ela aparece em Jogador Número 1 como trilha também.
0: É mesmo.
1: Jogador Número 1, pra quem não assistiu e vai ser notícia nossa agora, é uma das produções mais legais, assim, da cultura nerd pop dos últimos anos, que tem referência de tudo, de, vamos lá, de Jiraiya, Giban, tem Gigante de Aço, tem Superman, tem, cara, tem tudo, tem De Volta para o Futuro, tem tudo que é o suco da cultura nerd pop, tá lá. Pra quem não leu e só assistiu, vale a pena você ler. Se você já leu, vale a pena você assistir, porque inclusive quem dirigiu a primeira versão de Jogador Número 1, que nós teremos agora a segunda, eu já vou falar sobre ela, foi justamente o nosso Steven Spielberg.
0: Amém.
1: Cara, é uma maravilha, viu? Vale a pena você assistir.
0: Agora pensa que parceria, hein, ó. Steven Spielberg, George Lucas e John Williams.
1: Nossa senhora, aí só a Disney mesmo pra contratar esses três pra fazer uma produção nesse peso, nesse calibre, porque os homens devem ser caros.
0: Deixa eu falar pra você, aí o pessoal fica do outro lado, tá, mas ele não falou dessa, então tá, você zerou já as 10?
1: Já zerei as minhas 10.
0: Tá, e onde é que entra, né? Já que você zerou, eu vou te perguntar aqui, cara. Acho que foi meio injusto isso aí, ó. Não, porque, sinceramente, calma. Onde é que entra aí Piratas do Caribe?
1: Pois é, calma. Calma que essa é só a parte 1. Você já deu um spoiler já no início do nosso Nerd Club. Você falou assim, olha... Pois é, mas aí vai caber da gente fazer parceria com o Good Times. Isso tudo já tá, a gente já tá vendo já, que a gente possivelmente vai colocar algumas trilhas no Good Times.
0: Aliás...
1: E quem vai eleger, na verdade, nos próximos episódios, justamente sobre trilhas, a gente vai abrir uma enquete nas próximas vezes, vai ficar já combinado pra gente colocar uma enquete pro pessoal votar, e essa trilha vai ser a primeira pra abrir o Good Times. Vai ser muito legal.
0: Pois é, e foi exatamente essa daí, entendeu? Quando eu comecei a pesquisar mais sobre o Hans Zimmer, né?
1: Sim.
0: Foi essa daí. Porque ela é trilha composta por ele. De fato, ela marca. Ali não tem como você lembrar do filme, não lembrar da trilha. Elas estão conectadas. Bora pro nosso intervalo, então, porque a gente tem mais um bloco. Já, né, falamos demais aqui, inclusive. Mas dá pra dar sequência daqui a pouquinho. 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

0: 10h52.
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3: Dez e 57.

0: Mas é isso, bora pessoal, aqui assuntos então de bastidores e a gente falando de música ainda, mas agora temos...
1: Pois é, agora a gente vai vir de notícia e essa trilha aí também do Nerd Club também vai entrar pra um clássico também. Tá fazendo sucesso, muita gente já falou que gostou e ó, se liga, viu? Porque agora a gente vai falar sobre notícia e jogador número 1, como a gente tá falando, a gente falou no último bloco, né? Vai ter a continuação, finalmente avançou, viu? O roteirista Zack Penn, que trabalhou no primeiro filme, confirmou que está escrevendo o roteiro da sequência. O projeto será baseado em Jogador número 2, que pra quem não sabe, é livro também, viu? Tem Jogador número 1, livro, e Jogador número 2. E agora a gente vai ter uma continuação da história original. Relembrando, Jogador número 1, a história acontece em um futuro onde a humanidade vive uma realidade difícil, crise energética, problemas ambientais e cidades superlotadas. A solução encontrada pelas pessoas é o Oasis, um gigantesco universo virtual onde milhões de pessoas passam seus dias. Uma pegada meio Sims, sabe? Aquele jogo assim, aberto, onde você monta o seu personagem. Pois é, nessa pegada. O grande sucesso do filme foi reunir referências de videogames, filmes dos anos 80, quadrinhos, música e com participações de referências de Volta para o Futuro, Matrix, cultura game clássica, viu? E olha, tá aí, ó, esse é um baita de um filme que eu recomendo pra vocês, viu? Aí, já nesta terça-feira, já agenda aí, quem sabe, se não tiver tempo pra essa semana, final de semana, você já agenda lá, Jogador número 1, que você encontra aí pra alugar, né? Mas especialmente no streaming da HBO Max, tá lá. Esse baita filme. Ah, se você ficou curioso, pode pesquisar também aí pra você tá adquirindo. Tem um livro aí que é base do filme, né? Jogador número 1. E tem a coletânea, Jogador número 1 e Jogador número 2. Eu, especialmente, eu tenho os dois lá em casa. Tô terminando de ler o segundo livro, que é assim, é o que vai dar origem à continuação, né? E eu tô assim na expectativa pra esse filme, viu? Agora, continuando as informações. Falei no primeiro bloco, no iniciozinho, que Homem-Aranha, né, tá vindo aí com Marvel's Spider-Man 2, que explodiu aí no Steam após a estreia de Homem-Aranha Um Novo Dia, né? Aí, ó, se liga, viu? Que no Steam, Marvel Spider-Man 2 alcançou nessa sexta-feira posição entre os jogos mais vendidos mundialmente. O crescimento mostra como o cinema e os games estão cada vez mais conectados. Olha, nerds, tá aí, esse jogo tá no Steam e vem em breve lançamento pra esse ano. Então, corre na Steam, adquire esse Spider-Man 2, Marvel Spider-Man 2, que é um jogaço que vai estrear. Eu tenho certeza que vai ser sucesso, viu? Mas todo jogo do Homem-Aranha é impressionante. Eu lembro do primeiro jogo que eu tive a oportunidade de experimentar em Play 2, que tinha justamente naquela pegada do Tom Maguire, né? Que ele tinha até a skin da roupa preta. Era muito legal, viu? Vale a pena depois vocês pesquisarem aí, que é um jogo também bem interessante. Bom, nerds, e é isso, viu? E a gente vai ficando por aqui com o nosso Nerd Club. Eu quero só deixar uma dica pra vocês. 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Mais uma vez, nerds, quero agradecer a audiência, viu, meu amigo Fabiano, muito obrigado, viu? Até a próxima. Amanhã a gente volta às 22 horas com mais Nerd Clube.
0: Valeu, moçada.
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1: 11:03. 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
3: Good Times 98 começa a partir de agora. Hoje, 4 de agosto, você curtindo com a gente o melhor da música internacional romântica, oferecendo para quem você quiser nesse clima gostoso de romantismo no ar. Até as 2 da manhã, tem muita música pra cantar. Continue com a gente. Começamos com ela.
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6: De volta por aqui, tem Diane Warwick. No Night So Long.

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1: Boa noite, Fabiana. Estou ligadinha no Good Times. Mando um alô especial pro meu esposo Luiz na sintonia, que é André Leal, ligada na 98. Boa noite.

0: Gogodal Iris, essa valeu pra Maria Clara, curtindo com a gente a programação 98 FM, turma do bairro Independência também na escuta 98. Antes ouvimos Evanescence, My Mortal, Rock Set, I Must Have Been Love, Dionne Warwick, No Lights Alone. Por aqui são 11:43.
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3: 15 para as 12.

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0: Meia-noite, 34.
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0: 1:18.
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3: 2 para as 2.
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1: 12:19.
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2: 12:34.
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2: 4 e 2. 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

0: 4:15.
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0: 4h47.
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1: 5 horas.

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0: Olá, Kid. Mandou me chamar, é?
1: Mandei sim, Jack. Eu quero acertar aquela continha velha hoje.
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Muito bem, tá aí, ouvimos Christian e Raul fechando bem este primeiro bloco com a música Ladrão de Mulher. A confusão, esse negócio de ladrão de mulher, rapaz, eu não digo é nada. Se bem que ninguém é roubado, né? Se deixa roubar, é mais ou menos por aí. Assim é o Fino da Roça, que também teve Tony Kitinoco, João Palhaço lá atrás, Léo Canhoto e Robertinho, Jack Matador. E assim é o Fino da Roça, música sertaneja, moda de viola, música caipira e o melhor de tudo,

Música sertaneja, claro, você ouve aqui. Lembrando que você também pode participar através do nosso WhatsApp 998009898. Você pede a sua música, manda o seu alô, o seu abraço para quem você quiser. Lembrando que você participa por mensagem de texto, aquela na qual você escreve, digita lá letrinha por letrinha, que forma as frases, as palavras que dão ideia do seu raciocínio lógico, né? Também, claro, você pode participar mandando mensagem de áudio. Mensagem de áudio é quando você grava sua voz, você dizendo, você falando, você anunciando. Porém, para participar por mensagem de áudio, tem algumas regrinhas a serem seguidas, que são essas: o seu áudio deve ter no máximo 15 segundos. Você deve dizer bom dia 98, não precisa dizer o meu nome, não precisa falar a palavra locutor. Tem gente que até hoje pergunta, ei, mas por que isso, hein? Isso é para otimizar o seu tempo, para que você use os seus 15 segundos sem pressa, sem correria, na boa, na manhã, sem atropelo. Também não se pode fazer comentários que tenha conteúdo político partidário, chega de briga sobre política, já deu. Também não se pode fazer comentários que tenha conteúdo que venha a ser publicitário, tipo anunciando, que se configure anúncio de festas, eventos, promoções, nada disso. Também não se pode fazer comentários que tenha conteúdo que venha a ofender outras pessoas, né? Nada de apelidos, por exemplo. Assim é o Fino da Roça, com o melhor da música sertaneja, moda de viola e música caipira. E voltamos já com muito mais músicas e participações dos ouvintes. Fique aí, é rapidinho, 5h14, bom dia. Antes, não saia daí. 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

0: Gina e Gelo cantando Menina Linda, antes de Correio Paraná, Berrante da Saudade. E vamos de alô, né? Bom dia, amigo, tudo bem? Tudo ótimo, né? Gostaria de ouvir a música com Divino e Donizete, Laço Dobrado. Aqui é o Matheus Soares, o mais lindo do Brasil. Tá certo, Matheus, tá certo. Se a sua mãe disse, quem somos nós pra duvidar? Então tá certo, é isso mesmo. Rapaz, eu não digo é nada. Quem mais tá no filme da roça? Bora, Zoquinha!
1: Bom dia, 98. Aqui quem fala é Zoquinha do Major. Eu gostaria de ouvir a música O Milionário José Rico, Explosão de Amor. E ofereço para todos os ouvintes da 98, todos os ouvintes da Major Prado. Fica com Deus, Deus abençoe. Tchau e obrigado.
0: Valeu, Zoquinha. Bom dia para você, campeão. Fino da Roça volta já às 5h22. Bom dia. 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

0: Valdeir e Misael cantando Olho de Vidro antes, Divino e Donizete Laço Dobrado, e assim é o Fino da Roça com o melhor da música sertaneja e muita moda
1: bom
0: de viola.
1: Bom dia 98, bom dia ouvintes, Tony Gomes, foi possível estar com nós a Mago do Boiadeiro, preço para todos os ouvintes, toda a família Gomes, tchau, obrigado, bom dia.
0: Bom dia, Fino da Roça, alô para todos os ouvintes, se possível a música Filho Adotivo com Sérgio Reis, abraço para você, valeu, um ótimo dia, James Leôncio, Paulinho Móveis, Felps Jarvis também tá por aqui, ó. Bom dia, mais um acidente na trilha Sofrimento e Dor com Fred Roia, somente danos materiais e psicológicos, falou, e ele postou aqui o vídeo do com Fred Roia, eita, tombado de um lado, moto para outro, e alguém ali socorrendo ele, eita, Fredinho, eu não digo é nada.
1: Bom dia, amigos da 98 FM, Fino da Roça, Paulinho Móveis, Felps, comunica a todos que o piloto Fred Roia Hard se encontra bem após a sequência de acidentes terríveis, somente danos materiais. Falou.
0: E bota sequência nisso, hein? Valeu, Paulinho Móveis, Felps Jarvis, o campeão voltou. Bom dia a todos da cidade maravilhosa, bom trabalho a todos. Toca pra gente, meu velho pai, ofereço pra todos os papais do mundo. Abraço, irmão. Valeu, bom dia pra você, é o Charles Guerreiro. Alô, Charles Guerreiro, abraço pra você, amigo artista, e sempre ouvindo aqui a 98. Bom dia, aqui é o Valdizão, bonitão, manda música boa pra nós aqui no Jardim Primavera, na Avenida F. Valeu, bom dia pra você. Falaram que emagrecia, comprei cachaça Monjaro. Valeu, bom dia pra você, bebedor de cachaça.
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0: instantes, não saia daí. 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

Muito bem, 6 horas em ponto. Bom dia pra você, onde quer que esteja. O nosso muito obrigado pela audiência. Vamos de alô para aquela turminha que tá sempre ouvindo aqui, a primeira e a número um. Abraço para os amigos Graça e Pio no Cândida Câmara, também no Cândida Câmara, o amigo Manuel e a esposa Carmelita. Um ótimo dia para o Paulo da Copasa, a esposa Di, os filhos o Matheus, o Marcos, o Leonardo, o Paulo Henrique, a turminha de Santa Lúcia. Um grande e forte abraço para a amiga Terezinha no bairro Novo Delfino. Alô, Terezinha, bom dia para você. Também tem alô para o Wagner e a esposa Sandra, os papais da Isadora. Ótimo dia para o Edson Silva e família na Fazenda Cabeceira de Curral de Varas. Alô pro amigo Zoé e a esposa Vânia na fazenda, aliás, que trabalhavam na Fazenda Conchega, agora moram e estão no Independência, né? É. Também vamos de mais abraço pra turma que tá ouvindo aqui o Fino da Roça, o amigo Simval na Vila Anália, pra Cicinha no Vilagem do Lago. Alô para Eloy e Marlina, região do Campo do Meio. Aquele abraço para Cleusa e Valdir, na região do Rio Verde. Alô pro Anderson Rossignoli, a esposa Rosimeire e a tia Meire lá em Vila Nova. Por lá também, Pretinho. Os filhos por lá, o Juninho. Bom dia a todos. Também, claro, tem alô para os amigos e irmãos, o Fabiano, Solange e o Natan, o Esplanada. Bom dia para vocês, queridos. Alô para toda a turma em Campos Elísios. Por lá, o amigo Benício. Por lá também, Dona Chica e seu Vando, os pais do meu querido amigo Sambuquinha do Alto São João. Alô, Sam, bom dia para você, para a esposa Vânia, o filho Otão Gabriel. Um ótimo dia pro Justino Pezão, a esposa Cleia. Abraço pro Wagner. Também tem alô para toda a turma em Belvedere, região rural de Francisco Sá. Lá onde mora a minha querida e amada mamãe. Alô, Dona Maria do Belvedere, um beijo pra senhora, te amo, minha rainha, a minha querida e amada mamãe. O seu companheiro Severino, por lá o amigo Biló e a esposa Fabiola, os filhos Cristiano e Vitor. Alô, Dona Zilda, cheiro pra senhora. Alô pro amigo Léo lá do Belvedere, também tem alô pro senhor Thaís, valeu Taidão, bom dia pro senhor. Aquele abraço tá pra toda a turma em Juramento, amiga Sandrinha, os filhos João, Lucas, Ebert, o Vitor, Samuel. Abraço também para o padeiro Rafael, a esposa, a Késia, e também a dona Iede, a mamãe da Késia, né? É. Abraço a toda a turma também, Glaucilândia, alô pra Fia e Tezinho, ótimo dia pro amigo Bilgata, a esposa Eugênia, as filhas a Luciana e a Janaína. Abraço também para o amigo, pros amigos Rosa e Pinhê, sempre na sintonia da 98. Alô pro Dãozinho do Leite, o neném de Joaquimzinho da Fazenda. Alô pro Raposinha, aquele abraço para os taxistas Zuba e também o Alexandre Mesquita. Alexandinho, bom dia pra você. Claro que também tem abraço para a mamãe Fran. Alô, Fran, bom dia pra você, pro seu filhotinho, né? O neném delícia, o pequeno Anselmo. Também tem alô para a mamãe da Fran, a dona Consuelo. Dona Consu, beijo pra senhora. Alô também pro meu sogro, o seu Luciano Bigode. Alô, seu Bigodão, bom dia pro senhor. Seu Luciano Bigode, sempre na sintonia. Também tem alô pra turma do bairro Maracanã, Dona Ivanete, o Arley, vovó Tereza. Alô também pro Assunção no bairro Nossa Senhora de Fátima. Abraço pro Dalton, Doca no São Geraldo 2, o padeiro Edivaldo no bairro Maracanã, a esposa Patrícia. Por lá o padeiro Cheirozinho. Alô pra dona Dalva no Ciro dos Anjos. Abração pra Georgina Guimarães e Lia Gonçalves no Edgar Pereira. Forte abraço também para a dona Mara da Vila Atlântida. É, seu irmão João Mancinho. Abraço da família Mancinho, né? O João Mancinho, aos filhos, também o filho, né? O Alexandre. O Alexandre e seus filhos, a Alexandra e também o Gustavo. Bom dia a todos. Aquele abraço também para o Tony Botumirinho, Tony Cambuim, também na Vila Atlântida. Um grande e forte abraço para Luísa no bairro Maracanã. E Lu, bom dia para você. Para a irmã Caçula, também tem alô para o Raimundo e turma da Fazenda Brejão. Aquele grande abraço para o Paulo Preto do Barzinho no bairro Maracanã. A esposa Solange, também tem alô para o Teobaldo lá em Santa Bárbara. Por falar em Santa Bárbara, alô para o Japão das Hortaliças. Alô, Japão, bom dia para você, para a esposa Dete. E sempre ouvindo aqui a 98. Claro que também tem grande, forte abraço pro amigo Cláudio Taxista, no Residencial Sua, esposa Aline, os filhos o Guilherme e a Giovana. Abraço pro Cláudio, pra papai do Cláudio, né, o seu Zequinha. Alô, seu Zequinha, bom dia pro senhor. Abraço também pro Jocas, lá do Barzinho. Alô, Jocas, bom dia pra você e pra esposa. Abração também pra turma do bairro Major Prates. Alô pra Sheila e Jober, Jober e Sheila. Também tem alô pro Zoquinha. Abraço também para Dila e Fernando lá no Morada do Sol, ouvindo aqui a 98, que é bom que só.
E claro, não pode faltar alô pra eles. Abraço pra eles, lindos, maravilhosos, uns amores. O casal 20 do Major, Mônica e Marcelo. Marcelo e Mônica, bom dia, seus maravilhosos. Como é bom ter vocês por aqui, ligados, ouvindo e participando da programação 98, a primeira e a número 1. Bom demais ter vocês por aqui. Também tem alô para a filha Michele, a filha do casal 20, né? A Michele e a netinha Agnes, uma linda princesa espoleta. Ah, que maravilha, como é bom tê-los por aqui, ligados, ouvindo a primeira e a número 1, queridos. Pra toda essa turma, vamos de mais músicas. Vem chegando Bruno Marrone cantando Nossa Senhora do Brasil.

O inesquecível Barreirito cantando Filho do Carreteiro. Antes tivemos Bruno e Marrone, Nossa Senhora do Brasil, com participação especial do Padre Marcelo Rossi. E vamos de mais alô, alô pra tia.

0: Próxima música pra nós, beleza? Valeu, Valdeir. Alô pra ele, alô, Carl Silva. Bom dia pra você, campeão. Bom dia, turma da 98. Gostaria de ouvir de lá pra cá com Mato Grosso e Matias. Valeu, Cicinha. Toco daqui a pouquinho com Chico Rei Paraná. Abraço pra você. Assis, é a sua vez, campeão.
1: Bom dia, 98. Bom dia, triatleta. Que Deus nos dê um excelente dia, cheio de passagem de alegria. Por favor, manda um abraço pra minha esposa que tá descansando em casa. E também pras nossas colegas, Dona Sheila e Dona Vera, tá ok? Tchau, obrigado. Bom dia!
0: Valeu, Assis. Bom dia pra você, campeão. Bom dia, vamos que vamos. Deus abençoe o nosso dia. Postou aqui o Mário Mainha. Alô, Mário Pereira. Bom dia pra você, campeão. Bom dia, olha o café, postou aqui o Charles Guerreiro. Ah, se for o Jequitinhonha, fica melhor ainda. Valeu, Charlinho, bom dia pra você, querido. Quem mais no fim da roça, bora?
2: Alô, meu amigo aí, ó. É, meu amigo, você tem muita amizade, graças a Deus, né?
0: Pela amém.
2: Que você tem aí. Aí, Deus filho. Abençoa você nesse emprego seu aí, viu? Deus
0: amém.
2: Abençoa muito. Passa a música pra nós aí, amigos. Deus abençoa. Ou então um aditivo, um carreiro. Deus abençoa você, sua família e seu trabalho.
0: Valeu, Fernando. Obrigado e amém, amigo. E sempre ouvindo aqui a 98.
3: Bom dia, 98. A primeira e a número 1 do Brasil. Quero mandar um abraço pro meu amigo Anderson Fábio, Rubão, Daniel Simerson, Fiuza, Cauã. E se for possível, toca pra nós, Franguinho na Panela, Lourenço e Lorival. Valeu.
0: 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Meu Deus. 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
0: 6:22.
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0: Sim, é o Fino da Roça, 6h23, 6h23 para você. Bom dia, como é bom ter você por aqui. Vamos de alô, alô para nossa amiga ouvinte, a Neide Alves do bairro Eldorado, tá lá no Marte Minas trabalhando e ouvindo aqui a 98. Alô, Neidinha, bom dia para você. O Robson Domingos, o Cozinho, postou aqui: bom dia, ouvintes da 98. E o Galo? O Galo ganhou, né? Ganhou. É. Opa! Cadê? Aqui, agora vai, né? Agora foi? Agora sim, vai.
6: Bom dia, bicho feio. Bom dia, ouvintinho da roça. Bicho feio, toca aquela moda top aí pra nós. Eu tô ligado aqui no Fino da Roça.
0: Alô, Sambuquinha. Bom dia pra você, querido. Obrigado pela audiência. Quem mais?
9: Dia 98, primeiro, número 1, São Paulo, residencial Montes Claros, abençoado, iluminada, quarta-feira, que Deus nos protege. Manda pra nós, meu filho, Baitaca, por favor.
10: Meu Deus. Dia 98 FM, por favor, toca Onde Estão Meus Passos com Barreirito e manda um alô pra mim, o Edson, de um diferente dos iguais, pro meu pai, o José Wilson, e a Maria Afonso aqui, a Ermidinha, valeu, forte abraço, Deus abençoe a todos.
11: Bom dia, 98, Leonardo, Calzinho de Tereza, nosso tá ligado na melhor, valeu.
0: Valeu. Quem mais? É a nossa amiga Lourdes, cadê o áudio da Lourdes?
12: Bom dia, 98, faz favor de passar a próxima música pra Diana, Tatiana.
0: É Carmo, alô Carmo e Cruzeiro do Sul.
12: Diana, Nicolas, Maria Vitória e a família Marco lá no Maracanã. Bom dia.
0: Valeu, Carmo, bom dia pra você, um grande abraço, querido, obrigado pela audiência. A Maria Aparecida
13: também. Bom dia, 98, um dia abençoado pra todos nós. Quero ouvir a próxima música, eu ofereço pra todos os meus clientes, todos ouvindo a rádio. Obrigado.
0: A próxima é boa, viu? Alô pro Osmar Afonso, um bom dia a ti também, Osmar Afonso. Ah, tem alô também pra amiga Nívia, na rua 7 do bairro Major Prates. Alô, Nivinha, bom dia pra você. Chico Rei Paraná cantando De Lá Pra Cá, 6h25, bom dia.

0: daí ouvimos Tião Carreiro e Pardinho cantando O Mineiro e o Italiano. Antes tivemos, aliás, que Mineiro e Italiano que nada, Mineiro de Monte Belo foi a música que acabamos de ouvir. Antes teve Chico Rei e Paraná cantando De Lá Pra Cá e Vamos de Alô pra turminha que tá por aqui ouvindo e participando do Fim da Roça. Bom dia, valeu, Charles Guerreiro, um ótimo dia pra você. Ah, sim, vamos colocar esse assunto em dia. O dia que eu for lá no quarteirão do povo lá, a gente combina de fazer o desenho, viu? Abraço pra você, querido. Ele postou aqui, um ouvinte que é cliente meu, o Charles Guerreiro, é aquele rapaz que faz lindas pinturas, né? Pinturas, ele faz desenho, ele desenha a pessoa com perfeição, a lápis lá no quarteirão do povo, e ele postou aqui, um ouvinte da rádio que é cliente meu, falou pra eu desenhar, tem que ser em dois papéis, porque você é grandão. Eu falei, você sabe o que? Lá ele, aquele abraço pra você, bom dia. Se bem que eu tô bem gordão mesmo, viu? É, pra desenhar tem que ser umas duas ou três folhas. E olha lá. Eita, que eu não diga nada. Preciso perder pelo menos uns 40, 50 quilos. Rapaz, pra perder dessa dando o que fazer. Quem mais tá no Fim da Roça? Bora, seu menino.
1: Bom dia, 98. Aqui é Geraldo Norberto, do Nova Morada. Quero mandar um abraço para todos os ouvintes da Rádio 98 e também os nossos...
0: Valeu, bom dia para você, 15 segundos. Bom dia, amigo, Deus abençoe, aqui é o Binha dos Salgados. Alô, Binha, bom dia para você, queridão. Quem mais?
2: Bom dia, 98, Daniel Sim, diretamente do trabalho, ligado na primeira, na número 1.
0: Dia, Dan.
2: Eu vou pedir uma música aí, hein? Pedir uma música aí. Toca para nós aí. O Milagre do Retrato, César e Paulinho. Foi esse meu amigo Bruninho. Valeu,
0: bom dia pra você. Alô para o Arley na comunidade Mumbuca e Laranjão, ligado ouvindo a primeira número 1. Bom dia, aqui é o Silvano Cardoso de Rio Pardo de Minas, manhã fria ouvindo a melhor rádio do Brasil, toca pra gente com o trio Parada Dura, Cadeira Amiga. Obrigado, valeu Silvano Cardoso, bom dia pra você, quero ver se toco já. 15 segundos pra você, Fernando Anjo, bora.
3: Bom dia, a paz de Cristo, 98.
0: Amém.
3: A melhor rádio e a número 1. Acelera, um abraço para a turma da saúde, para a turma da prefeitura lá de Glaucilândia. Terra boa.
0: Terra meu. Boa.
3: Vou ficar um tempo lá, André. Bora lá por um tempo.
0: Acho que eu vou morar um bom tempo lá. Abraço pra você, bom dia e sempre ouvindo o Fim da Roça. Morar por um tempo lá em Glaucilândia. Tem cabimento não. Daquele jeito que a coisa vai, eu vou acabar morando lá mesmo. Quem mais no Fim da Roça?
4: Bom dia, 98. Um grande abraço. Que Deus abençoe todos nós, a nossa caminhada.
0: Amém.
4: E aí, Xará, grande abraço. Que Deus abençoe sua caminhada e sua jornada do dia. Manda essa próxima música aqui. Ofereço a todos nós aí. Um abraço, fica com Deus.
0: Sempre com Deus, André Ferreira. Um ótimo dia pra você. Ah, bom dia, turma da 98. Deus abençoe a nossa quarta-feira. Manda um abraço pra Cleonice, para o meu irmão Eduardo e o colega Marcos. Gostaria de ouvir Eduardo Costa, Amor de Violeiro. Obrigado e bom trabalho, fique com Deus. É o Wellington, valeu Wellington, quero ver se toco já. Um abraço pra você. Bom dia, aqui é o Roger, alô especial pra todos os ouvintes da rádio e toca Vitor e Léo aí pra nós. Um alô para minha esposa Valéria, te amo meu amor. Alô Valéria, tá com tudo, não tá prosa, hein? Valeu Marcos, Rogério, bom dia pra você. E esse último áudio pra gente ir pro intervalo, bora seu menino.
5: Bom dia 98, bom dia André, bom dia a todos, que papai Deus abençoe grandemente. Fala esse negócio de perder peso, não, André, moço. O médico falou pra mim perder 15 quilos, eu engordei 20 quilos.
0: Ai, ai, bem-vindo ao clube, então. Eita, que eu não digo é nada. 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
7: Existem alguns cuidados que podem ser tomados para evitar varizes. Tenha cuidado com exercícios como a musculação ou aeróbica de alto impacto, porque provoca uma maior tensão nos vasos e, por consequência, a sua dilatação.

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0: Já estamos de volta, 6h45. Tem Rick Renner cantando Casa de Caboclo. Alô pro amigo Caio, ele postou aqui. Fala aí, bom dia, mande um alô aí para os motoristas do grupo. O mar não tá pra peixe, tá na rodagem hoje. Tá todo mundo ligado a 98. Abraço pro Valdeir, o Thiago, a Thelma, também o Ricardo, o Luiz, também o Maruan, o Francisco, Irineu e Cia. Valeu, meninos!

0: essa mente com morra, viu? Rapaz, eu não digo é nada. Vamos de mais alô pra turminha que tá por aqui. Bora, seu menino. Agora vai, agora
1: bom
0: foi.
1: Bom dia, 98.
0: Dia.
1: Manda aí um grande abraço pra todos aí, um bom trabalho para aqueles que trabalham, né?
0: É.
1: E toca pra nós, hein, Milagre do Caça 7. Se não dá pra ter franguinho na panela mesmo.
0: Meu Deus, é um afastado de Jesus. Quem é esse? É o Rei Nilson Dias. Valeu, Rei Nilson, bom dia pra você. Quem mais?
2: Bom dia, 98, troquinha bananeira aqui na voz. E um cuidando pra cuidar, senão vai ficar cuidado. Queria mandar um alô aí pra minha mãe, Cleusa, meu pai Adão, lá na Fazenda Manga Larga, minha tia Nice, lá no Cid dos Anjos. E um alô para todos os bananeiros de plantão e a galera da Vitamina do Macaco, viu? Bom dia, bora pra cima.
0: Valeu, bom dia pra você, a toda a turma que trabalha com a banana, né? Transporte, com a toda a logística, com a plantação, com a embalagem, por aí vai. Quem mais? Bora,
3: bom dia, 98 FM, Andrezão, um alô pra todos os ouvintes, todos os taxistas, os trilheiros. André, fala isso não. Eu gosto quando acontece isso, viu?
0: Ah, é?
3: 98 FM, no fim da roça, o melhor, valeu, galera.
0: É, você não sabe o que eu ouço lá na sala da chefa. Aí você ia falar. Bom dia, amiga, aqui é a Leninha da Vila Ipiranga. Valeu, Leninha, bom dia pra você. Alô, pro Marcones Construtor, sempre ouvindo o fino da roça. Quem mais?
4: Ihu! 98, Arfim de Montes Claros, fino da roça, amiga!
0: Meu Deus. Bom dia, turma da 98. Aqui é o Valmir do Táxi de Capitão Inés. Toca pra gente, Maria Passa na Frente com Gustavo Lima. Ofereço pra minha família, em especial pra minha mãe, Dona Maria, que está ligadinha na 98, e dizer a ela que eu a amo muito. Estica! Valeu, Valmir. Bom dia pra você, campeão. Sempre ouvindo aqui a primeira, número 1. Bom dia, turma da 98. Toca aí a música Te Amo, Pai, com Rick Renner, para o meu pai, Dominguinhos Montezuma, que neste momento está escutando a melhor 98. Deus abençoe abundantemente o nosso dia. Aquele abraço pra você, David. Alô, seu Dominguinhos Montezuma, bom dia pra vocês. Sempre ouvindo aqui a primeira, número 1. Depois de um mês sem enfilar a boia na casa dos outros e fazendo a sua própria comida, o Fernando Anjo do Futuro, ele postou aqui, ó, não, isso aqui é muito fake news. Ele através da inteligência artificial, ele me deu uma emagrecida aqui, rapaz. Até que eu fiquei menos feio, ó, pra você ver como é que são as coisas. Bom, o fim da roça volta já, é rapidinho, não saia daí. Menos feio, viu, velho? Deixa bem claro. Pra eu ficar bonito, tem que desmanchar e fazer outro. 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

0: A letra dessa música ficou perfeita. A letra, a harmonia, a voz. Segunda voz perfeita do Renner, né? Que maravilha. Valeu, um abraço pro David e o seu pai Dominguinhos de Montezuma. Vamos de mais, alô.
1: Bom dia, 91.
0: Potinha.
1: Gostaria de ouvir Felipe Falcão. Chegou a hora, meu fico Deus. Mais aqui.
0: Valeu. Um beijo, bom dia pra você, Farlinho. Eita, quem mais?
2: Bom dia 98. Se possível, toca a música de Zé Henrique Gabriel, Dona do Meu Destino.
0: Boa, quero ver se toco já, hein? Quem mais?
3: Oi, bom dia, tudo bem? Aqui quem fala é Jandira.
0: Oi, Jandira.
3: Município José Nova. Queria que vocês rodassem uma música pra mim aí, com os filhos de Goiás. Barquinha de Ouro. Oferecer pra vocês todos que trabalham na raia aí. Oferecer pro povo de Montes Claros.
0: Sim.
3: O povo da Vila Nova, José Nova. Oferecer pra um grande amigo meu, Orlando, com a família, viu? Um bom dia pra vocês. Uma quarta-feira cheia de paz, amor e felicidade. Fica com Deus e um bom trabalho.
0: É o que precisamos. Paz, saúde e felicidade. Aquele abraço pra vocês.
4: Bom dia, 98. Aqui é o Granada. Gostaria de oferecer a música de Alain Aladim para todos os ouvintes da Rádio 98. A melhor da nossa de Minas. Valeu. Boa quarta-feira pra todos.
0: A todos nós. Sempre com Deus. Opa, bom dia. Mande alô de Rafa Neri pra toda a turma da padaria do Davi. Um ótimo e abençoado dia a todos nós. Valeu, Antônio Arlon. Bom dia, querido.
5: Bom dia, 98. Aqui é Elisandro de Nova Esperança.
0: Sim.
5: Gostaria de pedir a próxima música aí.
0: A próxima
5: e oferecer para minha mãe Lurdinha lá na Independência. E todos os meus irmãos.
0: Alô, dona Lurdinha do Independência. Bom dia
6: para
0: a senhora.
6: Bom dia, filho da roça. Quem fala Renatinho, manda um modão para nós. E manda um abraço para Valdir, Pé de Cana e Batatinha Careca. E para toda a galera aqui da Somai Alimentos, beleza?
0: Valeu. Bom dia, aqui é o Gustavo Santana, Distrito de Juramento. Passando aqui para mandar um alô especial e um beijo grande para minha namorada Niviane, lá em Tira Chapéu. E também um forte abraço para todos os meus companheiros da construção civil. Já estamos aqui na obra, trabalhando, com as graças de Deus. Que o Senhor Deus nos dê força a todos nós. E para todos os ouvintes que estão ligados a 98, que Deus abençoe a todos nós, a cada um de nós, né? Que Ele proteja e guie nossos passos. Uma quarta-feira abençoada a todos. Valeu, bom dia para você. Andréia, fecha esse bloco de participações dos ouvintes, vai.
7: Bom dia, programa Fim da Roça, levantando para trabalhar e mandar aquele alô pro meu esposo Luiz da Sintonia, mandar um alô para todos os ouvintes ligadinhos na programação, que Deus nos abençoe.
0: Amém. Valeu, André, abraço pra você, bom dia e bom trabalho. Bora correr pro intervalo, voltamos em instantes. 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
3: 7:20.
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0: Andréia Andrade cantando Samambaia. Fechando bem este bloco, que também teve Chico Rei Paraná, Canarinho Prisioneiro. E vamos de mais alô. Ah, e também não, Fernando Anjo do Futuro. Abraço pra você, ele postou aqui agora. Ai, ai. Uma imagem usando a inteligência artificial. 4 meses batendo laje, sem filar boy, trabalhando aos domingos também. E eu bem magrinho. Eita! Ai, ai. Bom dia, turma da 98. Mande um abraço especial pra dona Vilma, Amanda e Vitão e todos os marmoristas de plantão, se possível, toca a música Mirosmar pra nós, pra começar bem a quarta-feira daquele jeito. Valeu, bom dia pra você, Guilherme. O Tony Botumirim, bora, Tony.
1: Opa, bom dia, meu amigo Ademar. Como é que tá as coisas por aí? Aqui é Tony Botumirim, diretamente do Rancho do Oliveirinha.
0: Sim.
1: Quero ouvir a música aí, que tinha um carreiro e padinha, a vaca já foi pro brejo.
0: A mimosa foi pro brejo.
1: E ofereço pra todos os pais de Montes Claros, viu?
0: Valeu, bom dia pra você, querido. Quero ver se toca o Jainha.
2: Bom mais? Dia, 98. Meu nome é Eliana, mano, Montes. Gostaria de pedir uma música, Zé de Camargo, Luciano, qualquer uma. Toca pra mim, pra ele falar. Ofereço pra meu tio Gilberto, pra Davi, pra Dona Rosa, pra Jéssica, pra todos os ouvintes que vocês idade. Tchau, obrigado.
0: Davi, Gilberto, Dona Rosa, abraço a todos. Bom dia, meu amigo. Tudo bem por aqui? Tudo ótimo, né? Toca pra gente, meu coração só quer chorar, com Zezé e Luciano. Ah, pra nós aqui na Vila Atlântida. Ai, fique com Deus, garoto. Um abraço pra você. Alovana, bom dia pra você.
3: 98, quem está falando é Dedê.
0: Bom dia pra você também.
3: Manda a próxima música pra todos nós aqui do Independência e pra minha família. Deus abençoe, 98.
0: Amém, bom dia. O amigo Neto do bairro Acácias já postou aqui a sua tradicional nota de guitarra. Au! Valeu, Netão, bom dia pra você. Vai, Sirineu.
4: Dia 98 FM, manda pra mim o modão lá pra Tabocalba, Jacaré, Dericão, Rogério, Igor, tá sempre conectado lá na melhor, na primeira e a número 1. Beleza, valeu.
0: Beleza, valeu, bom dia pra você, sempre ouvindo aqui o Fim da Roça. Agora é a vez dela, Lourdes, daqui do São Judas. Bora, Lourdes, você vai, bora, bora. Dia
5: 98.
0: Dia.
5: Passa pra mim com Eduardo Costa.
0: Eduardo Costa.
5: É aquela música dele, linda, que ele canta. Nesta casa eu existo.
0: Ah, sim.
5: Passa pra mim, ela, quero agradecer pra família Silva e minhas colegas de Sesta.
0: Valeu, um abraço pra você, bom dia e toda a turma ouvindo o Fim da Roça. Bom dia, amigo André Marques, Anderson Marques, valeu, bom dia pra você também, viu, GL mais L. É o Gera Lindão, ainda mais lindão, o maior representante da beleza masculina, sempre ouvindo aqui o Fim da Roça, que volta já. 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
0: Incor, cuidando do seu coração, informa a hora. 7:31.

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1: Muita gente quer melhorar a saúde, emagrecer ou ganhar massa muscular, mas não sabe por onde começar. E um ótimo primeiro passo é observar os próprios hábitos. Anotar o que come durante o dia, os hábitos das refeições, a quantidade de água, como está o sono e a prática de atividades físicas já ajuda muito. Isto mostra padrões que muitas vezes passam despercebidos. Às vezes o problema não é só comer demais, mas beliscar o dia inteiro. Em outros casos, a pessoa fica muitas horas sem comer e exagera à noite. Também tem quem dorme mal e sente mais fome no dia seguinte. Quando você entende melhor a sua rotina, fica mais fácil cuidar da sua saúde.
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0: pra matar um certo cabeleireiro ali, no Santo Inácio. A essa hora, a lágrima deve estar correndo dobrada. Ouvimos aí uma dobradinha bacana, a dupla Zezé e Luciano e Julio Iglesias cantando Dois Amigos e também Cada Volta um Recomeço. Ah, antes, lá atrás, teve Leonardo cantando com Eduardo Costa a música Duas Camisas. E vamos demais. Alô pra turminha que tá por aqui ouvindo e participando. Esse bloco foi do Chororô, bom demais da conta. Eu gosto, é do Estrago, postou aqui a amiga Vana. Valeu, Vana, bom dia pra você. O nosso amigo Carlos Braga de Januário postou: bom dia, turma da 98. Duas camisas seguidas de Zezé de Camargo e Luciano, dose dupla. Ah, o MC não aguenta, não. Grande abraço pra você, amigo, e pra ele também, irmão. Valeu, bom dia, Carlos Braga, um ótimo dia pra você. O GL postou aqui: dobradinha, o MC morre, morre mesmo. E essa é a intenção. Vai, Sirineu, comenta.
1: Ei, MC, hein? Os colegas que tá de Olímpia começando a transbordar. Chora não, MC.
0: E ele chora mesmo. Opa, toca pra gente Eduardo Costa. Ah, imagina eu, essa vem um pouquinho mais tarde, daqui a pouquinho, viu? Ofereço pra todos na chácara, em chácara, eu acho que em Campos, acho que é Campos Elíseos, né? É, eu acho que é. Valeu, Dani, bom dia pra você, sempre ouvindo aqui o Fino da Roça. Bom dia, valeu, família. Amanhã toca meu velho pai pra nós. Partiu o quarteirão do povo, valeu, bom dia, bom trabalho pra você, Charles Guerreiro, sempre ouvindo a primeira, número um. E esse áudio pra gente pro intervalo, bora, seu menino.
2: Oi, bom dia.
0: Bom dia.
2: Aqui é Lohane.
0: Essa menina, Lohane.
2: Doutor Azul, eu gostaria de ouvir Zezé de Camargo e Luciano.
0: Eita.
2: Sem medo de ser feliz.
0: Sem medo de chorar.
2: Muito obrigada. Tenha um ótimo dia.
0: Valeu. Bom dia pra você, Lohane. Sempre ouvindo aqui o Fino da Roça. Alô, Netão. Um abraço pra você no Barracaças. Eu não digo é nada. Bom dia pra você, Vinícius Rodrigues. Bom dia, campeão. Seu corredor, gente fina. E sempre ouvindo aqui a primeira e a número um. Ele tá digitando ali ainda. Vamos terminar daqui a pouquinho de mandar alô dele. O Fino da Roça volta em instantes com mais músicas, mais alô, um monte de participações. Fiquem ligados, ouvindo aqui a primeira e a número um. Afinal de contas, o Fino da Roça é o campeão de audiência. 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

0: de Brito e Samuel cantando Toda Mulher. Antes tivemos Titãozinho e Chororó cantando Nuvem de Lágrimas. Alô pra Hélia no Santo Inácio. Alô pra Hélia, pra mamãe Dona Maria, pro papai Hélio e toda a família. Um forte abraço. Obrigado pela audiência. Também tem alô pro amigo Leandro. Valeu, Leandro. Bom dia pra você, campeão. Sempre ouvindo aqui a primeira, é número 1. Bom dia. Voltei. Início do Eldorado. Gostaria de ouvir a música Obrigado Deus. Ah, com Henrique e Juliano. Para o meu esposo Charles e os filhos, o Daniel e o Rafael. A 98 é show, valeu. Abraço pra você, Nice, tudo de bom. Obrigado pelo carinho e pela audiência. Esse áudio pra gente pro intervalo, bora?
1: Bom dia, 98, tudo bem com vocês?
0: Graças a Deus.
1: André, manda pra nós aí a próxima moda aí, pra meu amigo Diegão, lá da Contabilidade JR, viu?
0: Tá fazendo propaganda mesmo?
1: Ele é um ouvinte assíduo seu aí.
0: Tá certo.
1: Assiste o programa todos os dias.
0: Assiste,
1: valeu.
0: Valeu.
1: Manda um alô pra nós aí, André.
0: Abraço pra você, Lucas e Samuel. Um ótimo dia e sempre ouvindo aqui a primeira e a número 1. Eita, bom dia. Toca pra nós uma mais uma, a música Nem Mais Uma Dúvida, com o Mirosmar. Alô, Vinícius Santos. Rapaz, eu não digo nada. Dá tempo de colocar esse áudio? Dá, então bora, vai.
2: Bom dia, 98. Aqui é Jesus do Morrinho. Toca qualquer música pra mim, com o teu um bom dia, tchau. Obrigado.
0: Valeu, bom dia. Quem mais?
3: Bom dia, 98. Eu gostaria de ouvir uma música de Eduardo Costa. Que é neguinho da Santa Teresa. Eu gostaria de oferecer para a Lurdinha no Jardim Primavera. Então, bom dia.
0: Alô, Lurdinha, turma do Jardim Primavera. Bom dia a todos. Quem mais? Bom dia. Manda o link? Mando sim, viu? Ah, aquele abraço para você que não tem o nome aí. Não, seja lá quem for. Bom, Fim da Roça, volta já. 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
0: 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Cai a aposentadoria compulsória como máxima punição para juiz do Brasil que cometer infração grave, como, por exemplo, a acusação de venda de sentenças. Crise nas relações diplomáticas entre os governos do Brasil e dos Estados Unidos. Após a retirada do visto da embaixadora brasileira em Washington, Brasília discute nesta quarta-feira se adota ou não o critério da reciprocidade. Isso é, se adota medida igual em relação à diplomacia norte-americana. A medida adotada pelo governo dos Estados Unidos foi considerada em brasicomólia sem precedentes nas relações bicentenárias entre os dois países. Ao mesmo tempo, ainda ontem, o Brasil rebaixou o nível das relações diplomáticas, desta vez com a vizinha Argentina, após as últimas falas do presidente Milei em relação ao presidente do Brasil. Também ontem, abre aspas, o governo brasileiro repudiou a revogação do visto da embaixadora do Brasil a embaixadora dos Estados Unidos. A norte mineira Maria Luísa Ribeiro Viotti, fecha aspas, filha e neta de ex-prefeitos da cidade vizinha de Capelinha, que enviou a Montes Claros seu primeiro bispo na primeira década do século passado. Mega Sena subiu para 133 milhões de reais na próxima quinta-feira. Ninguém acertou os números 03, 16, 24, 30, 49 e 54 na noite de ontem. Sudeste, assim como o Sul e o Centro-Oeste, tem alerta para tempestades e vendavais. Saiba mais. Meteorologia voltou a ver temperaturas de 34 graus em Montes Claros nas tardes deste sábado, domingo e segunda, caindo para 31 graus na terça-feira próxima. Neste momento, a temperatura é de 19 graus, céu claro nos estúdios da Rádio 98 FM Montes Claros. A umidade do ar está em 60%, com ventos a 5 km por hora.
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2: Muito bem, já estamos de volta, 8 horas 19 minutos. Eu disse 8:19, bom dia pra você. Alô, Cássio, bom dia pra você. É. Alô, seu Evandro, dona Luzia, aquele abraço também para a dona Débora, toda a turma no Riacho, né? É. Abraço pra vocês, bom dia, queridos. Quem mais no Fino da Roça? Aqui, agora vai, né? Bora, bora.
3: Bom dia, 98. Bom dia, meu amigo. Manda um alô pra nós aí. É o Leandro, Leão do Maracas.
2: Sim.
3: Hoje, graças a Deus, completando 26 anos de casado.
2: 26 anos?
3: Manda um alô pra nós. Dizer pra minha esposa que eu a amo, que Deus continue abençoando a nossa união.
2: Amém.
3: Valeu, cara. Grande abraço.
2: Amém. Eu estou vendo aqui a sua foto de perfil. Rapaz, mas os seus filhos são bonitos. Esse caçulinha, eu acho que é o Ravi, né? Eu acho que é. É a coisa mais linda do mundo. A sua primogênita é uma princesa, rapaz. Um ótimo dia pra você, querido. Obrigado pela audiência. Valeu, Leandro. Quem mais no Fino da Roça? Agora sim, né? Bora, Michael.
4: Bom dia, 98. Bom dia, locutor. Tudo tranquilo? Tudo
2: tranquilo.
4: Rapaz, quase que eu esqueço do alô de hoje. Se não, não fosse a aluna Giovana, tinha esquecido.
2: Não pode. Alô, Geo.
4: Um abençoado dia pra todos, meu irmão. Forte abraço. Tchau, obrigado.
2: Valeu. Abraço pra você e pra Giovana. Um ótimo dia a todos. Vamos de mais músicas? Tem o Daniel cantando Proposta. Aô, moda derramada. 8:20. Bom dia.

0: tocando Copo Virado. Antes tivemos Daniel cantando Proposta. E vamos de alô pra gente encerrar bem este bloco com a participação dos ouvintes. Bom dia, meu considerado. Toca moda boa aí pra nós. Ofereço pra minha mãe, Dona Maria do Carmo, e a minha esposa, Lena. Estamos na sintonia da melhor da 98. Alô, Valtinho Taxista. Bom dia pra você. E sempre ouvindo aqui a primeira e a número um. Alô, Dona Duca. Bom dia pra senhora. Aquele abraço também pra Leninha e pra Viviane, caso esteja ouvindo também. Valeu, Valtinho. Um grande abraço a vocês. Tenho enorme carinho por vocês, toda a turma em Capitão Enéas, ouvindo aqui a primeira e a número um. Quem mais? O Fim da Roça. Alô pra nós aqui em São João da Lagoa, ouvindo o Fim da Roça. Bom dia. Ele postou um pequeno vídeo. Vamos ver o que se trata.
1: Bom dia. Seguimos aqui na graça de Deus.
0: Amém.
1: Aí, ó, trabalhando um pouquinho aqui em São João da Lagoa.
0: Certo. Ah, aquele abraço à turma da construção civil, né? É. Valeu, meninos. A obra tá ficando bonita, rapaz. Que reboco bacana. Abraçando vocês. Bom dia e sempre ouvindo aqui o Fim da Roça. Bom dia. Mande um alô pra Dudu e Geraldinha. Aquele abraço pra vocês. Alô, turminha da Alto Minas. Valeu, Edmar. Aquele abraço, campeão. Sempre ouvindo a primeira e a número um. Bora. Quem mais tá no Fim da Roça?
2: Bom dia, 98. Aqui é o Thiago. Mandando um alô especial aqui pra todos na obra do Toto.
0: Ainda bem que não é aquele Thiago. Ufa.
2: Toto Santos, o Ney, o Natal, o Valdir.
0: Quem mais?
2: O Carlão, o Juninho, o Wilco. Todos aqui.
0: Tá certo.
2: Se possível, toque pra nosso canarinho prisioneiro. Tchau, obrigado.
0: Toquei um pouquinho mais cedo, mas que toquei, toquei, viu? Abraçando vocês, bom dia. Valeu, bom dia pra você, seu flamenguista, gente fina, o Robertinho. Valeu, campeão. Quem mais?
3: Bom dia, 98 FM, aqui é Leila do Mato Seco. Eu queria oferecer a música de Ronaldo e os Barcelos. Feliz aniversário, meu amor. O meu esposo, o Nilson, que completa mais um ano de vida hoje, lá no Jaraguá. E desde já eu agradeço. Se puder tocar pra mim. Estamos na primeira e a número um.
0: Valeu, bom dia, um grande abraço. Só não toca esse estilo musical agora, mas tá aí, um grande abraço pra ele e tudo de bom. E sempre ouvindo aqui a 98. Bom dia, com alegria, por favor, oferecer qualquer música da programação para Cal, Geraldo, Jerônimo, Rejane, o Márcio, e um alô para o Leandro Levi, o homem mais bonito de Montes Claros. Tá certo, Leandro Levi. Um ótimo dia pra você, sempre ouvindo o Fim da Roça. Bom dia, só falou isso, você não quer? Bom dia, só falo isso, você não toca minha música, é verdade, eu não toco sua música mesmo não, viu, ô Bruninho? Abraço pra você, Bruninho, o papai da Helena, o maridão da Lude. Ah, e se tem alô pro Bruninho, tem alô pro Ua. Alô, Ua, abraço pra você, extraterrestre. O Fim da Roça volta em instantes com muito mais músicas, mais alô, mais participações. Fiquem ligados, ouvindo aqui a primeira e a número um. O Fim da Roça volta já rapidinho. Fiquem ligados. 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

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Kleber e Cauã cantando Sonho. Tudo não passou de um sonho. Só um sonho e nada mais. 8h36 é o que diz a letra da música. Presta assunto aí, vai.

0: Armaria, esse trem dói mais do que ser atropelado pela composição de trem da Centro Atlântica, né? Rapaz, eu não digo é nada. Antes, Kleber e Cauã e a música Sonho, tudo não passou de um sonho. Alô, Michael Alencar, ele postou aqui, né? Hoje vai dar só o estrago nesse bloco. A intenção é essa, viu? Eu gosto, é do estrago.
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0: 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Informa a hora. 9 para as 9.
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0: Muito bem, já estamos de volta com muito mais músicas, mais alô e mais participações. Alô pro Matheus. Alô, Matheus, seu torneiro mecânico gente fina. Bom dia, amigo. Ótima quarta-feira a todos. Estou por cá. Valeu, bom dia pra você. Que é bom também. Bom, tem alô aqui para... Bom dia, mande um alô e um abraço pro Tonão no São Judas. E também para o contramestre Baú Capoeira, aniversariante do dia, a quem também parabenizo. Alô, Baú! Parabéns para você, toda felicidade do mundo, que o bom Deus abençoe você cada vez mais e seja muito mais, muito, muito feliz sempre, amigo. São os mais profundos desejos do coração do amigo aqui, viu? O amigão contramestre, meu irmãozão contramestre Baú Capoeira. Valeu, Tonão, bom dia para você, campeão. Alô pro Edinaldo Faula, toda a família Faula ouvindo aqui a primeira e a número 1. Vamos mais músicas? Para o aniversariante do dia, o contramestre Baú Capoeira, Renato Teixeira cantando Amizade Sincera. 8h53, bom dia.

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1: Que pena! Diego e Vitor Hugo cantando com Thales Lessa. Antes teve Renata Teixeira cantando Amizade Sincera. E vamos de mais alô. Ah, sim, tem alô pra Jaque aqui no bairro Morrinhos. Alô, Jaque, bom dia pra você.
2: Bom dia.
1: Não, tem que dar o play direito aqui, né? Agora vai, né? Vai, Jaque.
2: Bom dia, Rádio 98.
1: Dia.
2: Manda um alô aí pra Micael, Danilo e Isaac, que está na estrada. E é Jaque, bom dia.
1: Valeu, bom dia pra todos e obrigado pela audiência. Bom demais ter vocês por aqui. Ligados ouvindo a primeira e a número 1. Voltamos já. 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
1: 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Cai a aposentadoria compulsória como máxima punição para juiz do Brasil que cometer infração grave, como, por exemplo, a acusação de venda de sentença. Crise nas relações diplomáticas entre os governos do Brasil e dos Estados Unidos. Após a retirada do visto da embaixadora brasileira em Washington, Brasília discute nesta quarta-feira se adota ou não o critério da reciprocidade. Isto é, se adota medida igual em relação à diplomacia norte-americana. A medida adotada pelo governo dos Estados Unidos foi considerada brasicolomia, sem precedentes nas relações bicentenárias entre os dois países. Ao mesmo tempo, ainda ontem, o Brasil rebaixou o nível das relações diplomáticas, desta vez com a vizinha Argentina, após as últimas falas do presidente Milei em relação ao presidente do Brasil. Também ontem, abre aspas, o governo brasileiro repudiou a revogação do visto da embaixadora dos Estados Unidos, a norte-americana, ou melhor, a norte-mineira, Maria Luísa Ribeiro Viotti, fecha aspas. filha e neta de ex-prefeitos da cidade vizinha de Capelinha, que enviou a Montes Claros o seu primeiro bispo na primeira década do século passado. Mega Sena subiu para 133 milhões de reais na próxima quarta-feira. Ou melhor, na próxima quinta-feira. Ninguém acertou os números 03, 16, 24, 30, 49 e 54 na noite de ontem. Sudeste, assim como o Sul e o Centro-Oeste, tem alerta para tempestades e vendavais. Saiba mais. Meteorologia voltou a ver temperaturas de 34 graus em Montes Claros nas tardes deste sábado, domingo e segunda, caindo para 31 graus na terça-feira próxima. Neste momento, a temperatura é de 22 graus, com 47% de umidade relativa do ar e ventos a 6 km por hora.
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13: A calvície é a redução parcial ou total de cabelos, que pode ocorrer em ambos os sexos. Estão enganados aqueles que acreditam que a calvície é apenas um fator genético. Problemas relacionados à alimentação incorreta ou mesmo à higiene inadequada do couro cabeludo pode causar a calvície.

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Tá aí, ouvimos Na Máquina do Tempo de hoje, Simon and Garfunkel, The Sound of Silence. Antes tivemos Juan e Leandro cantando com Danilo e Davi, Fofoca do Ano. E bora correr pro intervalo, olha, voltamos já com muito mais músicas, fique aí. 9:16 para você, um ótimo dia. 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

0: Just cantando Cowgirl. Antes teve Zezé e Luciano cantando Irmão da Lua, Amigo das Estrelas. Eita, moda que faz um sucesso, né? Alô, Tony Botumirim, bom dia pra você. Esse reboco tá ficando bonito demais, rapaz. Abraço pra você, bom dia, sempre ouvindo aqui a 98. Bom dia, com alegria, turma do Fino da Roça. Mande alô pra turma da Vila Prudência, em Cariacica, no Espírito Santo. E todos os ouvintes da 98. E as próximas músicas pra todos os ouvintes. Valeu, bom dia pra você. Sempre ouvindo aqui a 98. É o nosso amigo Antônio Lourenço. Valeu, bom dia. Ah, sim, a Paula Maria lá, ela que é cantineira da escola do Narciso, postou aqui a foto da merenda de hoje das crianças. Sanduíche de pão com frango desfiado, brioche de chocolate e suco de uva. Deixa eu dar um zoom nesse negócio. Nossa, não faço um trem desse não. A boca cheia d'água, ó. Ah, Maria. Abraço pra você, Paulo Maria. Um ótimo dia e sempre ouvindo aqui o Fino da Roça. Bom dia, aqui é a Juliana. Estou ligadinha na melhor rádio, a número um. Valeu, Ju. Bom dia pra você, pra mamãe Magda, pro papai Nicó e toda a família sempre ouvindo o Fino da Roça. Alô, Ney. Bom dia pra você, campeão. Também tem um grande, forte abraço para o missionário Sebastião, sempre ouvindo aqui a 98. Bom dia. Manda pra gente, Eduardo Costa. Imagina eu, de alguém pra Nilza, no bairro Acácias. Alô, Nilza. Você tá com tudo e não tá pronto. Valeu, toco daqui a pouquinho, viu? Abraço pra vocês. Bom dia, turma da 98. Abraço pra toda a família Matarazzo. Valeu, Danilo Silva. Abraço pra você, pra Tânia e toda a família. Os parabéns de hoje vai para o nosso pai, o seu Gilberto Baiano, e manda a música bacana pra ele. Alô, seu Gilberto Baiano, bom dia pro senhor. Valeu, Erlan Rodrigues, é o Erlan taxista lá de Capitão Enéas, sempre ouvindo aqui a 98, que é bom também. Abraço pra você, querido, parabéns aí para o seu papai, e sempre ouvindo aqui o Fino da Roça. Ah, bom dia, mande uma música boa pra nós aqui, é o Sidão Pedreiro da Vila Atlântida. Alô, Sidão, bom dia pra você e sempre ouvindo a 98. Alô, pra Adneia, alô, Adneia, bom dia pra você, pra Adriana, e também pra sua netinha Ana. Alô, Ana, bom dia pra você, sua cheirosinha, um ótimo dia pra toda a família e sempre ouvindo aqui a 98. Alô, Cal Silva, bom dia pra você, campeão. Abraço pro amigo Elton, sempre ouvindo aqui o Fino da Roça. Ah, valeu, Elton. Quem mais? Bom dia, mande alô pra Everton e dona Marli e também o Rafael. Bom dia pra toda a turma, valeu, abraço pra Antônio Rafael, sempre ouvindo aqui a primeira e a número um. Bora correr pro intervalo, chegou a hora, né? Voltamos já. 98. 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
4: Você sabia que o Homem-Aranha quase teve um uniforme completamente diferente? Antes mesmo do visual azul e vermelho se tornar definitivo, Stan Lee e Steve Ditko testaram vários conceitos para o herói. Um deles trazia um muito mais vermelho e uma máscara com detalhes diferentes. A escolha do uniforme clássico acabou se tornando um dos designs mais reconhecidos da história dos quadrinhos.
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7: 9:39.
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0: Rapaz, pena que você já namora. Que pena. Antes, Roberta Miranda, Vá com Deus. Alô, Armando Caetano, bom dia pra você. O Armando Pintor, sempre ouvindo a primeira, número um. Tem alô pra ele. Alô, Alex, bom dia pra você, campeão. Sempre ouvindo o Fim da Roça. Ele postou um monte de coisa aqui. Ah, sim. Ah, ele tá em cima de um prédio com a vista direto pra cidade, né? Ah, aliás, direto aqui por Alto Morrinhos, né? É. Valeu, bom dia pra você, campeão. Cadê? Aqui, ei, agora.
1: 98, manda um alô pra nós aqui na obra aqui. Alô, 98.
0: Valeu, bom dia. De lá de onde ele está, dá pra ver, de cima do prédio que ele está, dá pra ver perfeitamente o Morrinhos. Aqui a antena da rádio aqui, ó. Ah, que maravilha. Abraço pra você, amigos. Dê um zoom, aparece esse negócio aí. Bom dia, querida. Aquele abraço todo carinhoso especial pra Georgina Guimarães. Você também mora em meu coração, Georgina Guimarães. Bom dia pra você, turma do Edgar Pereira. Forte abraço. Bom dia. Mande um abraço para o pessoal do Comercial São Mateus, a Marta, a Marcela, a Milênio, o Janilton, também o Rafael. Bom dia a todos. Quem mais tá no Fim da Roça? Bom dia. Ah, aqui é o Jefinho e o Maicon. Estamos aqui trabalhando na obra do Samuel. Manda música aí pra nós. Ah, rapadura é doce, mas não é mole não. E ele postou aqui a foto do trabalho deles. Eles abrindo o tubulão, né? Eita, rapaz. Esse negócio aí não tá fácil não, viu? Abraço pra vocês. Bom dia, queridos. O Judas do Traçadão tá aqui. Bom dia. Mande alô pra minha namorada Ana. Valeu, Judas. Valeu, Ana. Bom dia pra vocês. E sempre ouvindo aqui a 98. O Fim da Roça volta em instantes. 98.
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4: Muito bem, já estamos de volta, 9:53. Para você, um bom dia. 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E vamos de mais alô. Bora, Cleverson.
5: Olá, 98. Bom dia com Jesus.
4: Dia. Nó,
5: hein? Ventania é bom. Só o ouro é bom que vai trazer chuva para nós. Só fala é. Testinha, Clevinho da VG. Manda um abraço para todo mundo da VG aí, viu?
4: Tá certo.
5: Guilhermox, Sebastias Bar.
4: Eita.
5: Mesmo, amigo. E Merejinha, manda um alô pra nós, hein, moço?
4: Valeu, bom dia a todos. Vamos de mais músicas. É, André Taxista, fica rindo. Vai vendo. 9:54. Pedro Benício, motivo 10. Alô, Kelly, bom dia.
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0: Eduardo Costa cantando Imagina Eu. Antes tivemos Pedro e Vinícius, Motivo 10. Bom dia, mande um alô para Elizabeth, a minha amiga. Ofereça a música para ela lá no Camilo Prates. Alô, Elizabeth do Camilo Prates, bom dia para você. Sempre ouvindo aqui o Fino da Roça. Valeu, valeu, Antônia, bom dia para você. Também, claro, tem alô para Elisângela em Capitão Enéas. Bom dia, Zan. Bom, o Fino da Roça de hoje fica por aqui. Volta amanhã, 5 da manhã, claro, contando com sua audiência e participação.
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4: 10 e 2.

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1: Cai a aposentadoria compulsória com máxima punição para juízes do Brasil que cometerem infração grave, como, por exemplo, a acusação de venda de sentença. Crise nas relações diplomáticas entre os governos do Brasil e dos Estados Unidos. Após a retirada do visto da embaixadora brasileira em Washington, Brasília discute nesta quarta-feira se adota ou não o critério da reciprocidade. Isto é, se adota medida igual em relação à diplomacia norte-americana. A medida adotada pelo governo dos Estados Unidos foi considerada em brasicomólia sem precedentes nas relações bicentenárias entre os dois países. Ao mesmo tempo, ainda ontem, o Brasil rebaixou o nível das relações diplomáticas, desta vez com a vizinha Argentina, após as últimas falas do presidente Milei em relação ao presidente do Brasil. Também ontem, abre aspas, o governo brasileiro repudiou a revogação do visto da embaixadora nos Estados Unidos, a norte-mineira Maria Luísa Ribeiro Viotti, fecha aspas. Filha e neta de ex-prefeitos da vizinha cidade de Capelinha, que enviou a Montes Claros o seu primeiro bispo na primeira década do século passado. Mega Sena subiu para 133 milhões de reais na próxima quinta-feira. Ninguém acertou os números 03, 16, 24, 30, 49 e 54 na noite de ontem. Sudeste, assim como o Sul e o Centro-Oeste, tem alerta para tempestades e vendavais. Saiba mais. Meteorologia voltou a ver temperaturas de 34 graus em Montes Claros nas tardes deste sábado, domingo e segunda, caindo para 31 graus na terça-feira próxima. Neste momento, a temperatura é de 24 graus, céu claro nos estúdios da Rádio 98 FM Montes Claros. A umidade do ar está em 39%, com ventos a 10 km por hora.
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1: Este resumo do MontesClaros.com é parte dos noticiários da Rádio 98 FM. Bom, a partir de agora com você o programa Sua Voz no Ar. Antes de ir, quero deixar um abraço para a turma do açougue aqui na Melo Viana, aqui no bairro Morrinhos. Abraço para Jairo, Bel e Nonô.
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1: Excelente. Quarta-feira, 5 de agosto. Para você, agora 10h10. Vamos lá até as 2 da tarde. Sua voz, seu áudio, no ar.

0: Tino Gomes. Meu Catopê, vem aí. Aí você gosta, né, Ângelo? Alô, Silmara, abraço pra todos vocês da Center Jeans. 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Hoje... Quarta-feira também, tem combo da Oba Burger, que fica na Raul Correia, no bairro Funcionários. Hoje, quarta-feira, também, você vai concorrer aqui a presente lá da Alquimia dos Sabores. Daqui a pouquinho eu vou falar pra você aqui qual vai ser o presente, qual vai ser o prêmio lá da Alquimia dos Sabores, tá bom? A pergunta do dia também, já aqui pra você. Vamos lá, daqui a pouquinho, então, as primeiras participações também. 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
5: 10h23.
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0: Beba, né? Fala comigo, bebê. Aí o Matheus Fernandes. Pra fechar bem mais um bloco da sua voz.
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0: 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Vamos lá então com a pergunta, gente, com o assunto do dia. Olha só esses dados aqui, ó. Mulheres solteiras, sem filhos, serão a maioria nos próximos anos, mostram dados. Que também adianta. A geração atual não enxerga casamento e maternidade como prioridades, como faziam seus pais. Então hoje a 98FM quer saber, isso é verdade? É isso que você nota e ao seu redor? 998009898, diga alô 98 e boa sorte com a premiação.
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2: 10h33.
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5: Muita gente ainda vê a obesidade como falta de esforço ou disciplina, mas isso não é verdade. A obesidade é uma doença crônica e envolve vários fatores como genética, hormônios, alimentação, sono, estresse e o funcionamento do organismo. Por isso, o tratamento não deve ser baseado em culpa e sim em acompanhamento correto. A obesidade aumenta o risco de problemas como diabetes, pressão alta, gordura no fígado, apneia do sono e doenças do coração. E nem sempre é só comer menos e fazer exercícios. Muitas vezes é preciso entender por que a pessoa ganha peso e por que tem dificuldade para manter o emagrecimento. A obesidade tem tratamento e buscar ajuda é um cuidado com a saúde.
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Alô de Fernando pra toda a galera na Vila Ipiranga. Alô, Neide Alves. Tá trabalhando aí na padaria do Marte Minas e curtindo aqui a 98 FM. Abraços, bom dia. 10h42 agora.

0: Vamos lá, Cosme, já tá sabendo a pergunta?
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0: Ó, pra você que tá chegando agora, o assunto do dia, hein? Olha, dados apontam que mulheres solteiras e sem filhos serão a maioria nos próximos anos. E adiantam também que a geração atual não enxerga casamento e maternidade como prioridades, como faziam seus pais. Então hoje a 98FM quer saber: é isso? Isso é verdade? É isso que acontece aí no seu convívio, ao seu redor? É isso que você também percebe? Fale com a gente, concorra aos prêmios do dia. Tem combo Oba Burger, tem kit também da Alquimia do Sabor, isso aqui pra você, hein?

0: Zezé cantar e alguns ouvintes começarem a chorar lá. Aô! Beth tá aqui. Bom dia, 98. Canta, Mirosmar. A Elizabeth também, de Capitão Enéas, por aqui também. Ah, oh, música boa. É, é assim, né? Não brinca não, minha filha. É Vanelli ou Vanelli? Vanelli, né? Tem o Y no último, no final aqui, então é Vanelli. Manda aí um alô pro meu amor, Luiz, lá na loja de embreagens. Tá mandado aí, valeu. Bom, daqui a pouquinho então, as primeiras participações da galera valendo presentes aqui no Sua Voz, seu áudio no ar. 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

0: Mari Fernandes. A programação da Rádio 98 FM, nessa quarta-feira, 5 de agosto, galera. Olha, dados apontam que mulheres solteiras e sem filhos serão a maioria nos próximos anos. E adiantam também que a geração atual não enxerga casamento e maternidade como prioridades, como faziam seus pais. Então hoje queremos saber, isso é verdade? Alô, Paloma?
1: Bom dia, 98. Respondendo à pergunta, eu notei que as mulheres têm seguido esse caminho mesmo de fazer escolhas, né? Seguir sem filhos, sem casamento, às vezes pensar ali pelo lado profissional, e eu acho que todas estão certas, né? Cada uma pode fazer as suas escolhas, ter o seu próprio caminho, seja ter uma família ou viver sozinho. Eu acho que todas nós podemos fazer escolhas, né? Nenhuma delas está errada e o que importa é ser feliz.
2: Bom dia, 98. Aqui é a Grace de Edgar Pereira.
0: Bom
2: essa
0: dia.
2: Pesquisa aí condiz muito com a realidade. Hoje em dia, as mulheres, elas têm procurado muita independência. E não que elas não desejam, né, ser mães, casarem, mas elas procuram muito, primeiro, uma estabilidade financeira para depois constituir esses outros desejos. Um abraço.
0: Valeu, Grace. 998-00-9898. Quem manda áudio concorre aos presentes do dia, tá, galera? 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
0: 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Cai a aposentadoria compulsória como máxima punição para o juiz do Brasil que cometer infração grave, como, por exemplo, a acusação de venda de sentença. Crise nas relações diplomáticas entre os governos do Brasil e dos Estados Unidos. Após a retirada do visto da embaixadora brasileira em Washington, Brasília discute nesta quarta-feira se adota ou não o critério de reciprocidade, isto é, se adota medida igual em relação à diplomacia norte-americana. A medida adotada pelo governo dos Estados Unidos foi considerada em brasicomolia e sem precedentes nas relações bicentenárias entre os dois países. Ao mesmo tempo, ainda ontem, o Brasil rebaixou o nível das relações diplomáticas, desta vez com a vizinha Argentina, após as últimas falas do presidente Milei em relação ao presidente do Brasil. Também ontem, abre aspas, o governo brasileiro repudiou a revogação do visto da embaixadora nos Estados Unidos, a norte-mineira Maria Luísa Ribeiro Viotti, fecha aspas, filha e neta de ex-prefeitos da vizinha cidade de Capelinha, que enviou a Montes Claros o seu primeiro bispo na primeira década do século passado. Mega Sena subiu para 133 milhões de reais na próxima quinta-feira. Ninguém acertou os números 03, 16, 24, 30, 49, 54 na noite de ontem. Sudeste, assim como o Sul e o Centro-Oeste, tem alerta para tempestades e vendavais. Saiba mais. Meteorologia voltou a ver temperaturas de 34 graus em Montes Claros nas tardes deste sábado, domingo e segunda, caindo para 31 graus na terça-feira próxima. Neste momento, a temperatura na Vila do Rádio Alto dos Morrinhos é de 27 graus, sol pleno. A umidade relativa do ar está em 31%, com ventos a 10 km por hora. 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

Fala, Márcia! Mais um dia de sol na 98 FM para fechar bem, muito bem. 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
1: 11:19.
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0: semana, né? Beleza, ignorante, hein? Gente, olha, dados apontam que mulheres solteiras e sem filhos serão a maioria nos próximos anos. E adiantam também que a geração atual não enxerga casamento e maternidade como prioridades, como faziam seus pais. Então hoje a 98 FM quer saber, isso é verdade?
1: Alô, 98,
0: alô,
1: isso já
0: Lia.
1: Está acontecendo.
0: Já?
1: Pior coisa do mundo é casar por maternidade e obediência aos pais. Você vai ser infeliz para sempre. Nunca façam isso.
0: Próxima.
2: Bom dia, 98. Eu concordo, sim. Hoje em dia, muitas mulheres estão pensando em crescer na vida, ser alguém, e não pensam em casar ou ter filhos. Se prender a alguém. Beijo a todos os ouvintes da 98.
0: Olha o amor dos outros aí, ó. Henrique e Juliano.

0: Música bonita, né, Andressa? Amor dos Outros. Henrique e Juliano. Você tá doido, menino? Daqui a pouquinho voltamos com mais participações. A galera valendo presente. 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
2: Bacana, dito isso, vamos com ele agora. Atenção, hein? Tá chegando o dia hoje, assim, faltam 25 dias pra turnê, além do registro aqui em Montes Claros, no Parque de Exposições João Alencar Ataíde, ele, Luan Santana, Cia Promoções e Rádio 98 FM. Já comprou seu ingresso? Ainda não? Você vai ficar de fora desse evento, depois você vai ver.

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1: Não vai ser fácil,
0: não. Não vai ser fácil, não.
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0: É.
1: É aí que eu quero ver.
0: É aí que eu quero ver. Além do registro, galera, portanto, em Montes Claros, hein? No Parque de Exposições, dia 30 de agosto. Se você ainda não comprou o seu ingresso, faça isso agora mesmo. Sabia que você pode comprar o ingresso de forma solidária? Isso mesmo, você paga R$100 e doa 1 quilo de alimento não perecível, né? E paga aí somente R$100 no seu ingresso solidário. 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Importante é que você compre o seu ingresso, fique por dentro aí deste mega evento, além do registro no Parque de Exposições, dia 30. Show de bola! Hoje a pergunta, o assunto é, dados apontam que mulheres solteiras e sem filhos serão a maioria nos próximos anos. E adiantam também que a geração atual não enxerga casamento e maternidade como prioridades, como faziam seus pais. Então hoje, a 98FM quer saber, isso é verdade? Vamos lá com a galera.
2: Sim, as mulheres da modernidade não pensam em ter filhos, porque elas pensam em ter um futuro na frente. E a das épocas mais antigas, não, já metia a cara e fazia aquele tanto de fio pensando que o marido ia sustentar da casa e bancar e tudo mais. É isso aí que eu entendo.
0: Valeu, querido. Mais uma.
3: Acredito que sim, viu? Hoje nós que é mãe solteira hoje é muito julgado pelas pessoas, né? Ah, que tem isso, tem aquilo, tem filho, os homens não dão valor para as mulheres que tem filho, né, que é mãe solteira, né, assim, que tem mães solteiras com filho, às vezes nem todos os homens gostam, né, de assumir o compromisso com as mulheres. É verdade, sim.
0: Ok, valeu. Daqui a pouquinho, então, mais participações. 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
0: 11:51.
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7: E hoje a curiosidade é sobre Dragon Ball. Você sabia que Vegeta nunca venceu oficialmente o Goku em uma luta completa? Ao longo da franquia, os dois travaram diversos confrontos, mas as batalhas sempre terminavam com interrupções, empates ou circunstâncias especiais. Essa rivalidade eterna é um dos grandes motores de Dragon Ball.
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0: Tá aí o John Denver. Música de 1985. Don't close your eyes tonight. Para você matar saudades. Na máquina do tempo.
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0: 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Meio-dia e 18.
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0: Lauana Prado, aqui na programação da Rádio 98 FM, fechando aqui mais um bloco musical pra você nesta quarta-feira, né? 5 de agosto, galera. E olha, quem participa hoje aqui com a gente, a pergunta de hoje é a seguinte. Vou falar pra você aqui a pergunta bonitinho pra você que tá chegando agora, hora do almoço, ouvir a 98 FM. É o seguinte, gente, olha, dados apontam que mulheres solteiras e sem filhos serão a maioria nos próximos anos. E adiantam também que a geração atual não enxerga casamento e maternidade como prioridades, como faziam seus pais. Queremos saber, é isso mesmo que você também percebe aí ao seu redor, no seu convívio? Essa é a pergunta, este é o assunto. 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Das delícias lá da Alquimia dos Sabores. 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Alô pra Ângelo, pra Silmara também, toda essa galera, as meninas lá da Center Jeans, as meninas aí também das vendas, essa galera bacana aí, sempre curtindo aqui também a Rádio 98 FM, tá? Daqui a pouquinho mais participações.
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2: Meio-dia e 37.
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0: não me larga, ela, Simone Mendes, a diva, né? Tá fechado aqui mais um bloco pra você.
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0: Essa quarta-feira, 5 de agosto, a 98 FM quer saber. Primeiro te informa, né? Dados apontam que mulheres solteiras e sem filhos serão a maioria nos próximos anos. E adianta também que a geração atual não enxerga casamento e maternidade como prioridades, como faziam seus pais. Então hoje queremos saber, isso é verdade? É isso que você nota? É isso que você percebe aí no seu convívio?
2: É Neide Saraiva do Delfino.
0: E aí, Neide?
2: É, hoje o povo não tá querendo nada, não. Eles querem casar cedo e ter família cedo, não. Eles estão preferindo ter uma vida independente. Um abraço.
0: Abraço.
3: Boa tarde, bom Boa dia. Tarde. Eu acho que a enquete de hoje procede, viu? As mulheres hoje estão modernizando, preferindo não ter filho e não casar.
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0: Daqui a pouquinho, uma reta final das participações nessa quarta-feira, tá? 98. Meio-dia e 49, tá na hora da Kelly falar de saúde, falar do Ultra Creatina 5.0, Kelly.
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0: 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Meio-dia e 52.
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0: 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Meio-dia e 55.
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0: Jorge Mateus com as suas 5 regras aqui na 98 FM, fechando mais um bloco. 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
0: Refrigeração Mota informando a hora. 1:03.
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0: 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Caia a aposentadoria compulsória como máxima punição para juiz do Brasil que cometer infração grave, como por exemplo a acusação de venda de sentença. Crise nas relações diplomáticas entre os governos do Brasil e dos Estados Unidos. Após a retirada do visto da embaixadora brasileira em Washington, Brasília discute nesta quarta-feira se adota ou não o critério de reciprocidade, isto é, se adota medida igual em relação à diplomacia norte-americana. A medida adotada pelo governo dos Estados Unidos foi considerada em brasicomolia, sem precedentes, nas relações bicentenárias entre os dois países. Ao mesmo tempo, ainda ontem, o Brasil rebaixou o nível das relações diplomáticas, dessa vez com a vizinha Argentina, após as últimas falas do presidente Milei em relação ao presidente do Brasil. Também ontem, abre aspas, o governo brasileiro repudiou a revogação do visto da embaixadora nos Estados Unidos, a norte-mineira Maria Luísa Ribeiro Viotti. Fecha aspas. Filha e neta de ex-prefeitos da vizinha cidade de Capelinha, que enviou a Montes Claros o seu primeiro bispo na primeira década do século passado. Mega Sena subiu para 133 milhões de reais na próxima quinta-feira. Ninguém acertou os números 03, 16, 24, 30, 49 e 54 na noite de ontem. Sudeste, assim como o Sul e o Centro-Oeste, tem alerta para tempestades e vendavais. Saiba mais. Meteorologia voltou a ver temperaturas de 34 graus em Montes Claros nas tardes deste sábado, domingo e segunda, caindo para 31 graus na terça-feira próxima. Neste momento, a temperatura é de 28 graus, sol e nuvens. Mais nuvens do que sol na Vila do Rádio, Alto dos Morrinhos. A umidade do ar está em 33%, com ventos a 5 km por hora. Só para ratificar, ou retificar, a umidade do ar está em 24%, com vento a 5 km por hora. 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
7: O aumento da massa muscular aprimora o desempenho esportivo, aumenta a proteção dos ossos e articulações, melhora da estética e modelagem do corpo e melhora do condicionamento físico. Esporte e atividade física colaboram para ganhar massa muscular. Contudo, o treinamento resistivo, exercícios com peso no qual há uma resistência, como a musculação, é a forma mais eficiente para aumentar o volume da massa muscular.

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0: Então, fala mansa, mais um dia de sol. Pra fechar muito bem aqui, mais um bloco da sua voz, seu áudio no ar, galera. Daqui a pouquinho, então, as últimas participações do dia aqui pra você, valendo presente, um oferecimento da Clínica Bom Sorri, mesmos pais. 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
2: 1:26.
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0: Pagodinho pedindo a conta na 98.
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0: A pergunta de hoje foi a seguinte: dados apontam que mulheres solteiras e sem filhos serão a maioria nos próximos anos. E adiantam também que a geração atual não enxerga casamento e maternidade como prioridades, como faziam seus pais. Então hoje a 98FM fez a seguinte pergunta: você acha que isso é verdade? Isso procede? É isso que você percebe, nota aí ao seu redor?
2: Vai ter muita mulher solteira, porque infelizmente acabaram os homens. Hoje mulher é muito independente, sabe? Hoje mulher sabe se bancar, dar conta de tudo, sempre deu, né? Infelizmente hoje homem também falta no mercado.
0: Tá faltando homem no mercado. Fala, Marlene.
3: Verdade, sim. As mulheres não querem ter muito compromisso com nada, não.
0: Mulher não quer ter compromisso com nada, né? Alô, Cida.
4: Depende. Tem muitas pessoas realmente solteiras, mães solteiras. E pessoas muito que ainda não pensam se casar, né? Eu mesmo hoje acabei de casar minha filha única, casei ela hoje. Tem muitas ainda pessoas que se tornando casando ainda, né? Mas tem muitos que opinam pra não casar, né? Mas se as mães forem solteiras, é mais difícil ainda.
0: Valeu, Cida. Muito obrigado a todos aí pelos áudios, pelas participações. Daqui a pouquinho a 98FM vai estar mandando mensagens aí para os ganhadores de presentes do dia.

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3: Na saúde, uma coisa é fundamental. Cada pessoa é única. O que funciona para um pode não funcionar para o outro. Isso vale muito para emagrecimento, uso de vitaminas e suplementos. Por isso, dietas prontas e receitas da internet nem sempre trazem resultados e às vezes podem até atrapalhar. Um tratamento correto leva em conta a rotina, os exames, a idade, os hábitos e as dificuldades de cada pessoa. Tem gente que precisa controlar mais a fome, outros precisam corrigir falta de vitaminas, melhorar o sono ou reduzir o estresse. A boa medicina não trata só o peso, trata a pessoa como um todo. E é isso que traz resultados mais seguros e duradouros.
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2: 9 para as 2. 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

Zé Felipe na programação da Rádio 98 FM, galera, nesse finalzinho aqui do Sua Voz, seu áudio no ar. Agradeço ao Papai do Céu por mais essa oportunidade, você pela companhia. A gente se fala logo mais às 17 na Esportiva. Um abraço. Valeu.

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3: 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Duas e dois.
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0: 20 e à noite na Rádio 98. Teve também o som da banda Nenhum de Nós, Camila. E Tim Maia abriu o programa aqui, ó. Não quero dinheiro, eu só quero amar.
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3: 2:13.
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0: Oeste. 98 é bom demais, menino. Boa tarde.
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3: E hoje a curiosidade é sobre Harry Potter. Você sabia que a plataforma 9¾ realmente pode ser visitada? Na estação de King's Cross, em Londres, existe um espaço temático com um carrinho atravessando a parede, inspirando nos novos livros e filmes. O local virou um dos pontos turísticos mais procurados pelos fãs de Harry Potter.
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0: Zerada em corpo e alma, contraia, véia, velhos. Aliás, três vícios. Teve Simone Mendes, sucessão aí, direitos iguais. Essa aí tá no top 3 do Brasil, hein, Simone Mendes. Abração para o Antônio de Cariacica, Espírito Santo. Alô para Dedê, Tuca, Shirley, Geisa, Tiquim. Galera do Independência, do Monte Carmelo. Tem radinho ligado também no Sumaré. E quem tá por lá representando é Márcia. Boa tarde, Márcia.
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0: 19 pras 3.

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1: 2:44.
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10: Ó, já vou te avisando, se você continuar me tratando assim, eu vou tornar-me apenas uma saudade sua. Escreve aí, essa é nova, hein? Lauana Prado, saudade sua.

0: Ô, louco, essa é boa mesmo, hein? Eu gostei, e você? Pode pedir na rádio, hein?
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0: Uma boa tarde pra ela, Zélia do Morada do Sol. Adriel também em São Vicente, São João da Ponte.

0: Henry Freitas, me fala qual a necessidade. Essa é a primeira hora, então, Conexão 98. O Bruninho do Porcela Moque tá ligadinho agora aí, ó. Deixa eu mandar um abraço aqui pra Lana Andrade, para Tainá, Tiaguinho. Obrigado aqui pelos cartões, viu? Gostei. Vamos usar muito esses cartões aqui às 5 da tarde, ó. É, ganhamos um cartão vermelho e um amarelo. É impressionante, caramba. Abraço a todos aí da Focas também, né? Nossos parceiros fortes também aí durante os campeonatos regionais aqui da cidade. Valeu!
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4: Se você receber um impulso incontrolável de ir para a geladeira para comer alguma coisa, tente evitar doces, alimentos gordurosos e chocolates. Substituí-los com uma cenoura, por exemplo, ou uma maçã. Estará introduzindo menos calorias no seu corpo e a vontade será saciada da mesma forma.

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1: 3 e 1. 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
0: 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Cai a aposentadoria compulsória como máxima punição para juiz do Brasil que cometer infração grave, como por exemplo a acusação de venda de sentença. Crise nas relações diplomáticas entre os governos do Brasil e dos Estados Unidos. Após a retirada do visto da embaixadora brasileira em Washington, Brasília discute nesta quarta-feira se adota ou não o critério da reciprocidade. Isto é, se adota medida igual em relação à diplomacia norte-americana. A medida adotada pelo governo dos Estados Unidos foi considerada em Brasília como sem precedentes nas relações bicentenárias entre os dois países. Ao mesmo tempo, ainda ontem, o Brasil rebaixou o nível das relações diplomáticas, desta vez com a vizinha Argentina, após as últimas falas do presidente Milei em relação ao presidente do Brasil. Também ontem, abre aspas, o governo brasileiro repudiou a revogação do visto da embaixadora nos Estados Unidos, a norte-mineira Maria Luísa Ribeiro, fecha aspas, filha e neta de ex-prefeitos da vizinha cidade de Capelinha, que enviou a Montes Claros o seu primeiro bispo na primeira década do século passado. Mega Sena subiu para 150 milhões de reais na próxima quinta-feira. Ninguém acertou os números 03, 16, 24, 30, 49 e 54 na noite de ontem. Sudeste, assim como o Sul e o Centro-Oeste, tem alerta para tempestades e vendavais. Saiba mais. Meteorologia voltou a ver temperaturas de 34 graus em Montes Claros nas tardes deste sábado, domingo e segunda, caindo para 31 graus na terça-feira próxima. Neste momento, a temperatura é de 29 graus, sol e nuvens nos estúdios da Rádio 98 FM Montes Claros. A umidade do ar está em 21%, com ventos a 5 km por hora.
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1: 3:11. 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
3: 3:16.
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3: A audiência lá no topo, né? Mais uma vez. É 98 é demais. Um abraço para a Jandira, enviando alô para a Tereza em Vila Nova e todos os ouvintes da rádio. Obrigado. Deus abençoe você também, Jandira. Wellington mandando abraço para a Cleonice, galera de Glaucilândia, a turma do açougue aí da Meloviana. Aê, menino. Um abraço também aqui. Tantã. Pra Nívia, né? Desejando uma ótima quarta-feira, Nívia do Major. Para todos da rádio e também da minha família. Opa! Minha família é grande, hein? Minha família, então, agradece aí esse carinho excepcional da Nívia. Opa! Tem um recado aqui da Mara. Fala, Mara.
5: Tem radinho ligado também no bairro São José.
3: Aí, tá vendo? O recado foi dado. No São José também tem rádio ligado. Mara Lopes, um excelente quarta a você. BTS!

0: sucesso, minha gente. Marília Mendonça, Tudo Vai Ficar Bem. Henrique Juliano, Amor dos Outros. Vitor e Léo com Luciana Vilar, Sem Limites Pra Sonhar. Sem Dedê Ama. Teve BTS também, pra galera de Juramento aí, né? A Larissa, o filhão lá, também ligados na Rádio 98 FM. Toda a família curtindo a primeira e a number one. Deixa eu mandar um abraço aí para o Sidão da Vila Atlântida e todos os pedreiros e a galera massa, massa mesmo, né? Literalmente falando, a galera massa que, né, produz a massa na construção civil. Um abraço especial também e feliz aniversário aí para Nilson. Ele é esposo aí da Leila do Mato Seco. Parabéns, Nilson!
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2: Muita gente pensa que a nutrologia serve só para emagrecer, mas ela vai muito além disso. O nutrólogo também ajuda na prevenção de doenças, na melhora da disposição, no ganho de massa muscular e no equilíbrio do organismo. Muitas pessoas procuram ajuda por cansaço, queda de cabelo, falta de concentração, dificuldade para ganhar peso ou até compulsão alimentar. Isso acontece porque a alimentação influencia praticamente todo o nosso corpo. Quando esse equilíbrio não está adequado, a saúde sente, mesmo que os sinais não sejam tão claros no começo. Cuidar da nutrição com acompanhamento médico é uma forma inteligente de prevenir problemas e melhorar a qualidade de vida.
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0: Faltando 18 para as 4.
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12: Alô, Nathan Silva, sua música preferida, hein, menino? Atualmente, quase todo dia. Abração para o Jacaré também, o eletricista.

0: aí, Wellington. Alô, Glaucilândia. Boa tarde. Neto do Santa Rita. Que sorte aquele gol do Atlético, hein, meu filho? Vai ser sortudo assim lá na
1: FM.
0: Avenida dos Militares. 3h53.

0: eles, Lorena e Sands.
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2: 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Informa a hora. 3:58.

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0: Mas e Brito e Samuel, toda mulher. Antes também, ouvimos aqui Patrícia e Manuela, Chamo Samu e Chiclete com Banana, Diga Que Valeu. Um abraço aqui de Dos Reis para todos os ouvintes, da 98, no Alterosa e na cidade inteira. Robertinho, ligado na rádio, ele era cruzeirense, agora é flamenguista. Mudou, né, Robertinho? Tá certo. 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
4: E hoje a curiosidade é sobre X-Men. Você sabia que Wolverine nem sempre foi um integrante dos X-Men? Sua primeira aparição aconteceu em uma história do Hulk em 1974. O sucesso foi tão grande que pouco tempo depois ele entrou para os X-Men e acabou se tornando um dos personagens mais populares da Marvel.
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0: Tainá Bittencourt, na Rádio 98 FM, Vivendo e Existindo. Essa música foi indicada pelo Xandão, né? Alexandre Júnior da Pan. O homem gosta, viu, do sertanejinho também. Alô, Paulinho, tô te devendo a música do Cristiano Araújo desde ontem, não é isso? Será que encaixa hoje? Meu chegadão aí, ó, o Bruninho também tá ligado nesse momento. Ele gosta do Zezé?
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0: Rapaz, achei que você gostava só de Luxúria e de Hungria. Então toma, amigo das estrelas, irmão da lua.

0: 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Informa a hora. 4h44.
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0: Gustavo Lima, Bala Alojada.

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3: A gordura trans e seus efeitos nocivos à saúde têm sido alvos de estudos recentes. A gordura trans está no salgadinho de pacote, na batatinha frita das lanchonetes fast food, na maioria das margarinas, na pipoca de micro-ondas, nos bolos e tortas industrializados e nas bolachas.

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0: Começou na Esportiva, cumprimentando os meus parceirinhos do futebol, Lindo Oliveira, repórter, e Roy Chaves, comentarista. Boa tarde.
1: Boa tarde, Fábio Santos. Boa tarde, Rogério Chaves, também conhecido como... Como é que é o apelido, Fábio?
0: Não vamos continuar.
2: Não, não é apelido, também conhecido como Rogério.
1: Aquele negócio, Rocelote, é isso? É Rocelote? Não, não vem, não.
0: Já temos um novo cartão.
1: Peraí.
0: Usa logo, Rocelote.
1: Não, peraí. Cara, não, mal vermelho, já de cara. Você é o
0: primeiro a receber, cara, parabéns.
1: Aí é sacanagem.
2: Nós somos aqui instrumentados aqui, ó.
1: Aí, Lana,
2: sobre que o patrocínio fez? De Lana, da Focas Tabacaria, os equipamentos de trabalho aqui, ó. Cartão vermelho
1: e
2: cartão.
1: Boné, e olha o meu boné.
0: Só quem tá no YouTube vê o cartão. Cancelou o cartão?
2: Vermelho.
0: Amarelo.
1: O VAR
2: apresentou.
1: Agora sim o VAR funcionou ao meu favor. Boa tarde, garotos. Você tá bom, Rai?
2: Bem, graças a Deus.
0: Olha aí, gente. Parabéns aí pela aquisição. Obrigado, Lana, pelos cartões amarelo e vermelho. Vamos usá-los muito. Já usamos uma vez, né? Usamos duas vezes já. Olha, usou duas vezes aí.
1: E você de casa, faça como a Lana. Apresentei-os.
2: Nem foi o cartão vermelho e amarelo. Boa tarde, ouvintes da primeira e da número um aqui na Esportiva. Lino Oliveira, Fábio Santos.
0: No programa de hoje, provável escalação do Cruzeiro e da Chapecoense para o jogo decisivo de logo mais às 7 no Mineirão. Ainda hoje, o árbitro realmente do Atlético Mineiro colocou o apito na boca e desanimou a apitar o final do jogo até que o Galo fizesse o gol. Copa do Brasil, CBF vai definir o caminho dos 8 classificados na terça que vem, sorteando os confrontos das quartas de final. E também no programa de hoje, a secretária de esportes foi intimada pelo Roy Chaves nesta tarde e trará informações incríveis.
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0: Antes de mais nada, Roy, explique para mim como você encontrou a secretária.
2: Na verdade, hoje nós tivemos uma reunião lá com a secretária de Esportes e Juventude, Juliana Peixoto, para tratarmos de assuntos aqui dos eventos do Grupo CNN, que é a Copa CNN de Futsal, e da Corrida do Rádio, que a CNN estará promovendo dia 14 de novembro.
0: Ok.
2: Vamos fazer umas tratativas lá e eu aproveitei para pegar um depoimento lá da secretária Juliana Peixoto.
0: Rapaz, essa Copa de Futsal aí, depois você vai falar mais sobre isso aí.
1: Eu também tô sabendo.
2: Não, é uma ideia que.
1: Tô sabendo dessa.
2: Na verdade, nós estamos reeditando aquela Copa de Futsal da 93, você lembra?
1: Foi famosíssima.
2: Copa 93 de Futsal, durante uns 20 anos, nós realizamos com parceria lá com o SESC.
0: Era você que ficava por trás dessa Copa, Rajavos?
2: Era uma ideia do
1: professor. Fábio, à frente.
2: Foi uma ideia,
0: um
2: projeto do professor Hermenegildo Giovannone Neto, também conhecido como Belezão.
0: Lembro, ele já foi meu professor de educação física.
2: E nós realizamos lá durante uns 20 anos, lá com a parceria da 93 FM. E agora vamos reeditar com uma Copa do Grupo CNN.
1: Belezão ainda é vivo, vai?
2: Vivo, bonito e saudável. Sim.
1: Bonito também?
2: É mentiroso.
0: Então vamos ouvir então nessa entrevista exclusiva. Vai lá.
4: Estamos aqui com Juliana Peixoto, falando em exclusividade aqui para o Na Esportiva da 98. Juliana, ontem foi o congresso técnico do Campeonato Amador de Montes Claros, a primeira divisão, onde algumas diretrizes já foram traçadas. Falam conosco aqui a respeito das decisões de ontem e da expectativa e da data de início do campeonato.
5: Olá, ouvintes da 98, está chegando então o Amador, um campeonato aí muito esperado, expectativa altíssima. 16 clubes fazem parte então da primeira divisão. Ontem foi esse congresso técnico. Esse congresso técnico é importante por conta da transparência, para que todas as regras que estão no regulamento sejam repassadas e dá a chance para cada dirigente aí tirar dúvidas, esclarecer e montar o seu time. Importante a gente dizer então que o campeonato amador da primeira divisão vai começar agora já dia 20 de agosto. A gente fez um convite muito especial para o bicampeão, né, Olaria, jogar contra o vice-campeão Paysandu, abrindo aí a chave. E esses times, eles vão poder inscrever atletas até a véspera da terceira rodada. O limite aí, fica esperto, é de 36 jogadores. A idade mínima é de 16 anos, tem de ter autorização dos responsáveis. Então, chave A, chave B e muita expectativa para que a gente tenha um campeonato aí de qualidade, com boas jogadas e movimentando a cidade.
4: E os locais de realizações dos jogos, Juliana?
5: Nós temos, então, um mapeamento aí dos campos municipais, né? Jardim Primavera, o próprio Cruzeirinho, temos também o Campo do Globo. E a gente tem a parceria com os campos privados, como o Ateneu, Cassimiro. A gente sabe que o Juvenção está em obra, então, desta vez não vai poder ser usado. E aí a gente conta aí com a participação, certamente vai ser um campeonato aí que vai marcar a cidade.
4: Finalizando aqui um novo assunto, um outro assunto, fala sobre a obra das arquibancadas do Juvenção.
5: Isso, chegou então, né, esse momento que a gente esperava, que é o início das obras das arquibancadas fixas, né, do Juvencio Augusto Soares. Vocês da 98 acompanharam com detalhes, né, Roy, um trabalho incrível que vocês fizeram na reforma da primeira etapa para o Norte jogar aqui o Mineiro. A gente, né, teve um trabalho árduo aí em relação a colocar o Juvencio dentro das exigências da Federação Mineira, então nós expandimos o campo, né, foi necessário aí remanejar os postes, um novo gramado com uma irrigação adequada, com uma drenagem adequada, e diante aí dessa movimentação tão importante, dentro do prazo, agora a gente constrói essas arquibancadas fixas. Foi dada a ordem de serviço para a empresa que ganhou a licitação. Essa empresa já começou as obras, começou na segunda-feira, e a gente tem essa expectativa para, claro, né, este time da cidade, que tem um calendário recheado aí para o próximo ano, jogar em casa com a força da torcida.
4: Obrigado, Juliano.
5: Valeu, pessoal. Um abração. Parabéns pelo trabalho.
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1: Ó, Raí, parabéns. Você tá aprendendo bastante comigo. Parabéns.
2: Ué, claro. Tendo bons exemplos, a gente aprende boas.
1: Boa entrevista. Você abordou pontos, né? Porque tem entrevista que o ouvinte não é interessante pro ouvinte, né? Já tem entrevista que realmente o ouvinte ele para pra prestar atenção. Gente, peraí, tá falando coisa interessante aqui. Aí o cara para pra ouvir. Parabéns.
2: Obrigado.
0: Bela entrevista para a abertura do programa de hoje. Vamos preparar então aqui a galera. Atenção, hein? 5:10, ok?
1: Ok.
0: A partir de agora tá valendo.
1: Por que você tá olhando pra cá?
0: O relógio lá.
1: Mas a câmera é lá.
0: Mas eu tô olhando a hora. Como é que eu vou olhar pra câmera? A câmera não tem hora. Tem que colocar o relógio na câmera.
1: Olha pro monitor lá, ó.
2: Ué, o cara não pode olhar pra onde ele quer aqui.
1: Não, mas tem que olhar pra lá.
2: Tem que olhar pra lá, minha nossa.
0: Meu
2: assim,
0: pai,
1: então coloca a câmera aqui, ó.
0: Então tá, vai. Hoje você tá doidinho pra levar cartão. E o cartão é personalizado, gente. Tá escrito na Esportiva. Com o logo da Esportiva. Cara, que coisa linda. Parabéns.
1: Parabéns, viu?
0: Fala aí, Roy Chaves.
1: Você tem um tempo.
2: Pergunta do dia, Lino Oliveira?
1: Parabéns.
2: Mas antes da pergunta do dia, eu posso fazer uma pergunta?
0: Ué, mas a pergunta pra gente mesmo?
2: Pra quem? Não, pra você e pra aqueles que participaram da enquete de ontem.
0: Vai entrar junto então?
2: Não, essa aí vocês podem responder depois.
1: Fala aí, Caio.
2: E o Galo?
1: Você lembra qual foi o meu placar?
2: Essa? Não, eu quero saber. E o Galo?
0: Essa é a pergunta. Jovem?
2: E o Galo?
1: Ganhou na sorte.
2: E o Galo?
1: Gol no último
2: ganhou.
1: Segundo.
2: Ah, o Galo ganhou, isso aí.
1: Gol
2: isso
1: no
2: aí.
1: Último.
2: Muito
1: último
2: bem, a pergunta segundo. Do dia, placar para o jogo de hoje, Cruzeiro versus...
1: Você devia tomar vergonha dessa cara.
2: Chapecoense,
1: jogo você devia tomar vergonha
2: no Mineirão hoje.
1: E não
2: às 19 horas.
1: Feliz com a vitória.
2: Valendo tão, agora, tão, viu, Fábio? Daí, tem mais, Fábio?
0: Acirrado igual. Vocês vão continuar falando juntos, dois?
2: Não é lindo que tá.
0: É, um tem que deixar
1: eu deixou falar, ué. Ele não deixou falar.
2: Então vamos fazer. Então tá.
1: Posso falar?
2: Pode, peraí, mas olha aqui. E o Galo?
1: Sei lá. Ó, fez um gol no último segundo. Aliás, foi
0: a
1: até.
0: Briga, a briga.
1: Foi até manchete aqui, né? O Fábio falou sobre o ar.
0: Você já vai falar do Galo?
1: Posso?
0: Não. Ô, oh, Roy, por que você perguntou e o Galo? Por isso que eu tô falando.
1: Perguntando, tá vendo?
2: Não, é só pra responder o óbvio. O Galo ganhou.
0: Não, não é pra falar de Galo nada aqui, não.
2: O Galo ganhou.
0: Hoje aqui é só Cruzeiro.
2: E o Galo ganhou.
0: Olha, e o Atlético, viu? Daqui a pouco vocês vão comentar, né? Claro, depois da pergunta. Ele tá igual a Espanha na Copa, hein? Tá crescendo no decorrer do campeonato.
1: Tá igual a Argentina.
0: Tá crescendo no decorrer do campeonato. Preste atenção, ele pode levar a papar essa Copa, hein?
1: Tá igual a Argentina.
0: Eu acho que é a Espanha. Fazer um rolê, eu acho que é a Espanha. Você acha que é a Argentina? Pronto, é sua opinião. Agora vamos ver.
2: Não é a pergunta do dia, não querendo saber a opinião sua, não.
0: Quem se classifica hoje para as quartas da Copa do Brasil? Cruzeiro no tempo normal? Chapecoense no tempo normal? Cruzeiro nos pênaltis?
1: YouTube.
0: Ou Chapecoense nos pênaltis? Pro YouTube e também pra rádio.
1: Isso, boa. Cruzeiro no tempo normal.
2: Valendo o quê, meu junto?
1: Valendo, ó, hoje teremos aqui um presente lá da Center Jeans. Se for o homem que ganhar, vai ganhar uma bermuda, viu, Fabinho?
0: Quarta-feira.
1: Hã?
0: Hoje, quarta-feira, né?
1: É. Se for uma mulher, vai ganhar uma saia.
0: Certo,
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2: Mas se a mulher quiser uma bermuda, não tem direito, não?
1: Uá. Vivemos um mundo.
0: E atenção.
2: E se você quiser uma saia?
0: Ué.
1: Dá cartão pra ele aí, só dá pra mim também.
0: Pelo amor de Deus, umas perguntas dessas.
2: Não, mas o camarada, o camarada tá discriminando aqui, moço.
0: Você escolheu um bom dia, viu, Lana, pra fazer esses cartões, porque hoje é dia, viu? Toma, Chaves.
1: Toma.
0: Aí pra ele aí, ó.
1: Isso aí foi merecido, viu?
0: Amor, se o cara quiser usar a saia, Roy.
1: Isso também. Se eu quiser, eu uso,
0: É isso aí. Tem um país que os homens usam.
1: Na Escócia.
0: Ah, é.
1: Escócia,
0: se o cara for escocês,
1: o Brasil ganhou da Escócia, inclusive.
0: Fala, esse programa tá saindo dos trilhos.
2: Você não ia falar um trem aí? Ele interrompeu de novo.
1: Você que atrapalhou.
2: Foi.
0: Deu até certo. Eu falei que o programa tá saindo dos trilhos e o Roy disse que eu ia falar um trem. Quem gosta disso é Antônio de Cariacica, dessa linguagem nossa aqui. Muito bem, 5h14. Agora tá liberado, 15 segundos. Se passar de 15 também, nós não vamos colocar hoje não. Estamos nervosos hoje.
1: Isso mesmo.
0: E pra começar, por que que o Atlético tá igual à Argentina?
1: Porque, ó, pra você ver, a Argentina ganhou, assim, com muitos jogos em cima da pinta, sabe? Assim, contra o Egito, contra o Cabo Verde. Então, assim, o Atlético também. O Atlético classificou pra, pras oitavas de final.
0: Quando parecia tudo perdido, né?
1: Isso, classificou pras oitavas de final com o gol do Ezep. Ezep, finalzinho.
0: Concordo.
1: Ontem.
2: Contra o Ceará, né?
1: Contra o Ceará. Ontem, faltando um segundo, pum, o menino foi lá, foi feliz, né? O
0: Minda.
1: Alan Minda. Contou ainda com a defesa que bateu cabeça. O árbitro, pra mim, o árbitro fez certo, tá? Eu não tô aqui defendendo o Atlético, mas pra mim o árbitro fez certo. Porque tava dentro do limite, faltavam 5 segundos pro.
0: Os jogadores nem olhavam pra ele, né?
1: Não.
0: Quem viu foi a câmera.
1: Foi a câmera, exatamente. Faltavam 5 segundos pra dar os 49, né? Que deu 4 minutos de acréscimo. Aí o Lianco fez aquele lançamento perfeito lá pro ataque, claro. A defesa bateu cabeça e o Minda foi lá e fez o gol. Pra mim, o Atlético agiu certo. Agora, deu uma sorte tremenda, cara. No último segundo, isso é raro acontecer,
2: não,
1: né, Roy?
2: Não, não. Eu vou mais uma vez combater a expressão sorte aí. Olha só, antes do Lianco, quem foi que tocou a bola pro Lianco? Lá na meia-lua? Ali na meia-lua. No...
0: Quem foi?
1: Quem foi?
2: O Alan Minda.
0: Também? Ele deu tempo de sair correndo?
2: Ele tocou a bola pro Lianco.
0: E saiu correndo?
2: O Lianco estava um pouco assim, 2 metros atrás da linha de meio-campo. E ele se projetou, até na filmagem, ele tocou pro Lianco e se projetou. O lançamento do Lianco foi uma parábola, não foi uma bola chutada.
1: Uma bola fatiada.
2: É, e aí ele. Não, uma bola que fez a parábola, que deu tempo. E ele foi lá pra conferir, pra parábola. Receber. Então,
1: parábola
2: foi
1: sorte. Tem na Bíblia.
2: Foi insistência, foi dedicação e determinação. Ele fez a jogada com o Lianco e foi pra receber. Tudo bem que os zagueiros lá, mas ele estava no lance para atrapalhar o zagueiro, inclusive. A bola bateu lá
1: um e tal. Bateu no outro.
2: Sobrou para ele lá com manteiga e lá, tchau.
0: Fez o gol. O Bernard disse, em entrevista, que o lançamento do Lianco foi horrível. Mas deu certo. Falou, nossa, que lançamento ruim.
1: Ele bateu pra frente.
0: Do nada esse chute aí.
2: Ele é tava... como se fosse um chutão mesmo.
0: O Bernard criticou, mas depois que ele viu que foi gol, ele falou, opa.
2: O Lianco fez o que era certo. Tava terminando. Põe a bola dentro da área pra ver o que acontece.
1: Tanto é que e levando o apito na boca, o cara que viu a bola alçada na área, ele voltou e olhou.
0: O árbitro parou.
1: Foi.
0: Olhou assim pro lado.
2: E mesmo se o árbitro.
0: E voltou a correr.
2: É muito comum o árbitro dar 4 minutos. E aí, naqueles 4 minutos ali, tem uma cera ali. O time ficar fazendo um antijogo. E dá mais um minuto. É muito comum.
0: Querendo os pênaltis, né?
2: Não foi.
0: Nesse caso aí.
2: Não foi o caso ontem.
1: Não foi.
2: Né? Não foi o caso. Mas.
1: Bom, correto, Roy?
2: O jogo, o lance do gol, inquestionável.
1: O correto, Roy, mesmo que o árbitro deu o tempo de acréscimo e estourou
2: esperar
1: o
2: lance, né, terminar.
1: O lance na bola, tá no ataque, tem que esperar.
2: Tem que esperar.
1: Concluir a jogada lá.
2: É verdade.
0: Vocês acham que... Você, Roy, que assistiu o jogo completo, não sei se o Lino não assistiu.
1: Sequei.
0: Você secou, cara? Eu não assisti nada. Eu só assisto Santos, onde tem Neymar eu assisto.
1: Não sei.
0: O que que acontece? Você acha que os dois clubes, Atlético e Juventude, jogaram pra empatar mesmo e ir para os pênaltis? Porque pra sair o gol aos 49, com certeza.
2: Olha,
0: galera tava desanimada, não?
2: Tanto o Atlético quanto o Juventude buscaram gols durante a partida. Tanto que o Everson já no finalzinho fez uma defesa lá milagrosa.
1: Aquela que
2: E o goleiro do Juventude, pra mim, foi o melhor jogador do Juventude em campo. Ontem foi o goleiro do Juventude, entendeu?
0: Salvou demais.
2: Atuou muito, né?
0: Oh, eu tava ouvindo, antes de você concluir, Lindo Oliveira, assistindo ontem a reprise, e um dos ouvintes aí, acho que alguns acertaram, mas o Cândido lá da Planeta acertou. Ele falou, mas é sofrendo, ele...
6: Acertou muito.
7: Ele falou que 1-0 era placar de goleada.
6: 6 pontos pra Cândido, viu?
8: Você tava assistindo o quê?
6: A reprise nossa aqui.
8: Refrise.
6: Que refrise com F, velho. Meu Deus. Crianças, mentira. Reprise com P, viu?
7: Refrise deve ser ele.
6: Já basta ontem eu com Reis.
7: Esse refrigeradinho aí.
6: Ou seja, ele tem 6 pontos, né? Se a gente tivesse um campeonato de bolão aqui.
8: Ele cravou, foi?
6: Cravou, 1-0.
7: Mas é sofrido, o sofrido também que ele colocou. Sofrido.
6: E parece que ele tinha assistido o jogo antes. Bom, vamos para o primeiro intervalo da tarde. E já tem o 20.

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7: Antes aqui, eu já selecionei Roy Line ouvintes, 10 ouvintes mais rápidos para comentarem por áudio no zap.

0: Mas antes eu queria perguntar a vocês dois. Teremos uma entrevista aqui amanhã neste programa. Podemos saber sobre o que é? O ouvinte pode saber?
1: Pode, claro.
0: Então conta pra nós, hein, Rocha?
1: É sobre a corrida promovida pela FCO, Faculdade de Ciências Odontológicas. O pessoal já esteve aqui conosco quando foi lançado o processo de inscrições. E estarão aqui amanhã para falar exatamente.
0: Às 5 da tarde?
1: Exatamente.
0: Então tá certo.
1: Foi amanhã... Duda que mandou aí, não foi essa informação?
0: Então amanhã, Lino Oliveira e Roy Chaves comandarão, né, esses dois repórteres, os melhores do Brasil, né? Até então.
2: Essa entrevista será no primeiro bloco, né?
0: É. Nos dois primeiros blocos?
1: Só no primeiro.
2: No primeiro bloco.
0: Ah. Só no primeiro bloco?
1: Só.
0: Rapaz.
1: É coisa específica.
0: Vai ser rápido demais.
1: É coisa específica.
2: Não vai correr, não. Não adianta você achar que você vai estar.
0: Eu tava pensando aqui, ó, em pegar uma folga aí.
2: Não, não.
0: Vocês dois também, viu, velho?
2: Pode.
0: Entrevista mais, gente.
1: Não,
0: fala mais.
1: Não. Pegar folga, esses dias não posso sem trabalhar uma semana. Moça, toda.
2: Você não tá querendo trabalhar mais, não? Pede conta.
0: E eu não levo o cartão, não? Você só reclama e lá.
2: Dá cartãozinho pra ele.
0: Ô, meu pai do céu, lá vem. Eu tava brincando, rapaz. Pra que esse cartão?
2: Pipa na esportiva.
0: Tem que explicar por que o amarelo, hein?
2: O amarelo é porque você...
1: Tá divertido por enquanto,
2: O que, né? Que foi que ele fez?
0: Por enquanto.
1: Falou que não quer trabalhar
2: mais. Ah, é? Não quer vir trabalhar mais. Cada vez que
0: não. Eu não gostei dessa estreia desses cartões.
2: E daqui uns dias também nós vamos estipular o seguinte, quem tomar cartão vai ter que pagar a caixinha, viu?
0: Ave Maria. Ó, no YouTube o pessoal tá reclamando aqui, ó.
1: Ah,
0: okay. Giovana tá desejando boa tarde.
1: Boa tarde, Giovana.
0: Edith disse que nós ficamos muito bonitos na câmera.
1: Obrigado, Edith. Olha, você vê,
2: moço. Deixa de ser falsa, Edith.
0: Edith, que é só nos convencer, né, Edith? Neto das placas. Eu não sei como é que ele ouve o rádio e assiste ao mesmo tempo. Se é o bicho, é o mesmo, hein, Neto?
2: O que ele tá falando?
0: Tô agarrado, tá de olho aqui.
2: Ô, Neto, que é seu, tá guardado, viu, nego aí?
1: Ô, Neto, e o Galo, Neto, fala aí.
2: Firma seu corpo aí,
0: Neto. Será que o áudio do Neto passou no teste dos 10 primeiros ouvintes rápidos? Vamos ver, daqui a pouco.
2: Não, ele é atleticano, tem que participar o João.
0: Ah, é
2: só proibido? Só escuta.
1: Não, não é proibido, não. Lino é que tá querendo.
0: Lino tá impondo regra.
1: Não, vai pro
2: só regra. Escuta aí.
1: Vai lá pro Branco fazer regra.
2: Se você quiser participar, você fala com o Rolando.
1: Meu irmão,
2: vai lá. Fala nisso.
1: Vem cá aí, vai pro ouvinte?
2: Fala nisso.
0: Tô querendo, viu?
2: Falar nisso. Cara, em Francisco Sá são dois campos. Tem um estádio lá da Lagoa, né? Que, aliás, ontem eu até contei aqui.
1: No Parque dos Namorados.
2: Não, esse estádio lá da Lagoa.
1: Da Lagoa.
2: Esse estádio tá parado há 3 meses.
1: Ah.
2: Por que que tá parado? Porque os postes lá embaixo, eles estão... Os
1: postes da iluminação.
2: Isso, os postes
1: do alambrado.
2: Da iluminação.
1: É.
2: Estão com problema, aí o que que fez? Ao invés de trocar, já tem 3 meses. Ao invés de trocarem os postes, eles simplesmente parou. Porque tá perigoso. E as casas ao lado, Roy? Do campo. Não é perigoso do mesmo jeito?
1: É, se eles pararam temendo que possa cair em alguém, né?
2: Uhum.
1: O risco de cair só aumenta cada dia, né? Porque...
0: Onde?
1: São postes de metais ou madeira?
2: De madeira.
0: No brejo?
2: No brejo.
1: Pois é.
0: Pra quem então, tá chegando agora.
1: Não pode negligenciar o risco, não, né? Porque se o risco existe para os atletas praticantes do esporte, o risco é eminente a todos, né?
2: Eu tenho uma sugestão pra vocês. Tirem os postes. Já que em Francisco Sá sempre teve só jogos à tarde, durante o dia, tira os postes e deixa, libera o campo, né? Porque é o principal estádio da cidade. E é um campo que tem uma qualidade espetacular. E você precisa de ver a alegria da galera da Lagoa quando tem jogo lá. Tira os postes, deixa o jogo somente durante o dia. E vamos que vamos, gente. Não vamos parar o negócio só porque.
1: Pelo menos durante o dia pode ser usado.
2: E outra coisa, e evita também os riscos das casas ao lado.
1: Tem que trocar os postes e colocar pra funcionar. Não tem essa meia boca aí, não.
2: Sim, mas assim, aí as casas estão lá do lado, vamos tirar, parou, e se os postes de repente caem em cima das casas?
1: É fácil, o pessoal que mora lá no entorno pede a Defesa Civil para elaborar um laudo e entregar na prefeitura.
2: É. Vamos lá, Fabinho.
0: Então tá certo.
3: Copa do Brasil.
0: No YouTube tá 83%, mudou aqui, 78% Cruzeiro ganha, 11% empatado Chapecoense no normal ou nos pênaltis, e 0% ninguém acredita que Cruzeiro irá para os pênaltis e passará, ok? Só no tempo normal a maioria.
1: Isso aí.
0: Boa. Tá bom? O Paulinho do UB tá no YouTube também, a Maria Anjo também tá, a Lana Drage deu um joia.
2: Boa,
1: tá bom? Paulinho, vou torcer pro Cruzeiro hoje, Paulinho.
2: Não. Não, o Rony nem assiste hoje, não.
0: Charles Henrique também. O Rony tá assistindo do Atlético, vai assistir do Cruzeiro, moço?
2: É, mano.
1: Não assiste.
2: Engraçado. Do Cruzeiro não assiste. Ele tá notícia de tudo.
0: Do Cruzeiro ele sabe tudo.
2: Do Atlético ele já sabe que sobe, não assiste.
0: Eu achei que Rony é cruzeirense, gente.
1: É Vinícius. Vinícius é que fica mandando pra mim de minuto em minuto, ele fica mandando informação no Cruzeiro.
0: Beleza, o Antônio de Caracica disse que nos amou aqui. Ai, nós também te amamos, Antônio de Cariacica. Fala com o Antônio assim, eu te amo. Fala aí,
2: Lino. Eu não, sai fora.
0: Olha aí, Roy, não fala, Roy. Nem você, Roy.
1: Fala, Roy. Eu falo, ó, eu amo.
0: Olha.
1: Que tenhamos aí uma excelente audiência, mesmo Antônio lá em Cariacica.
0: Aí, garoto, tá vendo?
1: Motivo de agradecimento, de afeto, de amor, de sentimentos positivos.
0: Aprende,
1: Lino. Você tem problema, Lino, não tem não.
2: Isso é muito é falso. Problema, você,
3: cara, que falso. Destreza.
1: Ok, ó. Você sabe que dois cartões amarelos não deixa os
0: caras. Tá na mão dele, subiu. Meu
2: Deus, rapaz.
0: Não. Nem subiu, olha, dele pegar já apitou, você viu, né? Você
1: viu, né? O Dacel tá carunchado. Tem ouvido, não, pelo amor de Deus?
0: Esse cartão tem poder, hein, Lana? O que, que você fez nesse cartão, menino?
2: Doido.
0: Agora vamos ser sinceros, a pessoa parar pra criar um projeto desse, Roy Lino, tem que ter muita atenção.
2: Muito tempo livre.
1: Isso é carinho que
0: atenção,
1: ela tem conosco.
0: Olha, não falei isso não, Lana. Muita atenção, muito carinho, igual o Roy acabou de falar. O que Lino falou não vale, não. Mas ficou muito lindo.
1: Parabéns. Não, Lino, depois dessa aí não vai ter jeito, não.
0: E pior que Roy joga no nariz, Lino.
2: Parabéns, Lana. Ó, vermelho.
0: Opa, porrada com o juiz, pode não. Bom, vamos parar com essa violência aqui e vamos ouvir os 10 primeiros, ok?
2: Vamos lá.
0: Olha, Muquinha.
4: Boa tarde, meus queridos.
0: Vamos, Muquinha.
4: Da Esportiva.
0: Anota.
4: 98. Lino, sem sofrimento, viu?
0: Sem sofrimento.
4: Fora o baile, 2-0, fora isso. O baile.
1: Você lembra que você errou ontem,
4: né, Muquinha? Não vai ser sofrimento que o Atlético teve ontem, não.
2: Muito bom.
0: Se estivesse valendo prêmio pro primeiro, hein, um Muquinha é rápido, hein, Roy?
1: É, mas ontem ele errou. Tomara que ele tá errando hoje também.
0: David Cardoso.
5: Boa tarde, Roy Fabinho.
0: Boa tarde. Quando
5: você fica, tranquilamente será o Cruzeiro, né?
0: Isso.
5: Hoje um placar mais ou menos aí apertado, 2-0, tá bom.
2: Boa. Tá vendo como é que é? O programa fica leve? Não coloca atleticano, não. Só
0: Cruzeiro. Ouvinte número 3.
6: Fala, Roy Charles. Fala, Lino. Fala, Fábio. Ô, Lino, não tô entendendo você não. Não é pra falar do Galo,
0: porque... Ele tá com a voz nervosa,
6: ó. Não existe isso não, moço.
1: Não existe não.
6: Que é hoje isso? O Chapecoense vai ganhar no tempo normal. Já de 1-0.
2: Vai pra lá.
6: Escuta o que eu tô te falando aí, viu?
2: Zeca Pimenta.
1: Isso aí, Neto, isso aí, Neto.
6: E tem que dar um cartão pra Fabi, falar que vai falar do Galo. Tem que falar, ó. Não existe isso, não.
0: Mas o que eu falei, ó?
1: Você falou que as opiniões eram só. Você tava concordando com o Lino,
7: depois
1: você
7: voltou. Não! Ele não vai!
0: Eu tava fazendo uma pergunta, será que o Lino vai mudar a regra?
2: 2-1 pro Cruzeiro até aqui, vamos lá.
0: Sai fora, Neto. Tô falando do Atlético, não, rapaz.
2: 2-1 pro Cruzeiro.
0: Olha aí, ele conseguiu hoje, hein? Ouvinte número 4.
8: Boa tarde, minha bancada esportiva.
0: Boa. Quem é?
2: Puta. Pedro.
8: Cruzeirão Pedro, cabuloso, vai meter 3-0 hoje.
0: Boa, né? Pedrão. 3-1.
8: Vai ser tempo normal. Grande abraço aí, Pedro Inobre.
0: Valeu, meu irmão. 3-1, viu, Fabinho? Ouvinte número 5 dos Reis.
9: Boa tarde, 98. É dos Reis. O Cruzeiro vai ficar de 2-1 e vai fazer tempo normais.
0: Tempo normal,
2: 2-1 é muito sofrido, viu, do Reis, mas tá bom.
0: Você viu, ela foi reta, né?
2: Boa.
0: Opinião.
2: 4-1.
0: E continua. Esse aqui tem 23, mas eu vou deixar, vai.
10: Ô, oh, 90.
0: É, só o ó já foi 10
2: segundos. Aí já foi 15 segundos.
0: A culpa foi sua aí, viu, meu querido?
2: Pegou aqueles motor, velho, não pega.
1: Cara, mano.
2: Não passou,
0: chamar já. Chamar o ouvinte disso aí não vai, não, Roy. Solta o amarelo aí, Roy, pra advertir.
2: De novo?
0: Ué, hoje você tá líder. Não fale isso do ouvinte, Lino.
2: O que que eu tô fazendo? O que que eu falei?
0: Esse é o cartão mais usado
2: do Brasil. Eu falei que a voz dele ficou parecendo aqueles motor, velho.
0: De novo? Sabe que
1: os cartões estão acumulando para o evento, o programa de amanhã, né?
2: Então não vem, então.
1: Já tomou 4?
2: Só fez sozinho, então,
0: amanhã. Amanhã é só Roy e companhia da FCO. Muito bem, vai.
10: Não subestime a Chape. Porque o Palmeiras, todo mundo viu que...
0: Viu, Lino?
10: Lá na... No campo do Palmeiras, todo mundo viu que lá foi passar a perna Chapecoense contra o Palmeiras, rapaz. Palmeiras, e aí é o seguinte.
0: Que jogo
10: 2-1 pra Chapecoense hoje.
0: 2-1 pra Chapecoense. Que jogo é esse que ele citou, Palmeiras e Chapecoense? Não tô lembrando.
2: Tá bêbado, tá doido.
1: Deve ter sido no Brasileirão.
0: Ah, pode ter sido, pode ter sido.
2: Ô, meu filho, de que eu tiver medo da Chapecoense no Mineirão, eu vou parar de torcer, ué.
1: Você vai parar,
0: então. Só
1: que você falou aí, né? Tá gravado.
2: 4-2, 5-2 ou 4-2?
0: Ednilson, você que tá notando. 4-2.
1: Tava 4-1. Moro 4-2.
0: Ednilson, explique que jogo é esse Palmeiras e Chapecoense, por favor.
2: Não, explica isso não, tá?
0: Oi, boa tarde.
11: Boa tarde, galera da bola, André. No de ontem eu perdi, mas de hoje eu vou acertar. Cruzeirão 3-0. Valeu, galera da bola.
2: Obrigado, viu?
11: Vocês são o melhor.
2: Valeu.
0: Sexto ouvinte, menino do céu, é gente demais. Olha o ouvinte.
2: Tá 5-2, como é que é sexto?
0: É porque você não sabe fazer conta. Vamos lá, ouvinte número 7.
12: Boa tarde, 98, Márcio Câmara do Maracanã. Atacar hoje é 3-0 pro Cruzeiro.
2: 6-3. 6-2. É 8.
0: Segundo a conta de Lino, já tem 12, então vamos encerrar.
2: 6-2, gente.
0: Ó, eu coloquei 1, 2, 3, 4, 5, 6, 7 ouvintes. Oito. Até agora.
1: É, 7, Lin.
0: 7 ouvintes até agora.
1: Você tá roubando, inclusive.
0: Você tá roubando.
2: Você colocou 7?
0: É em desfavor do Cruzeiro.
2: 5 a 2. 5 a 2. Ué, pra mim eu contei 6.
1: É, claro.
0: É porque o primeiro, aquele áudio que o cara fez. Oh,
2: não valeu. Tá, não valeu, tá certo.
0: Eu
2: tá
0: dei
2: certo,
0: pausa
2: tá
0: e voltei.
2: Tá certo.
1: É o mesmo.
0: Você duplicou o mesmo áudio. Então vamos lá, boa tarde.
2: Não valeu, não.
13: Boa tarde, 98. Se o Cruzeiro ganhar hoje com menos de 2 gols de diferença, nem vou comemorar.
2: Muito bem, eu falou, também não.
13: Obrigado.
0: Olha a arrogância, hein, Roy?
2: Eu também não, meu irmão.
0: Será
2: eu
0: que tá
2: não.
0: precedendo, Roy?
1: Eu vou falar com ele que os humilhados serão exaltados.
2: Gente. Muito bem.
0: Agora me explica uma coisa.
2: 6x2 agora?
0: Eu não vi o jogo do Atlético ontem, não, Lino.
1: Certo, justamente.
0: E não ouvi também nenhum foguete.
1: Isso mesmo.
0: Se hoje tocarem foguete com a desclassificação do Cruzeiro, aí eu vou achar estranho.
2: Mas não vai tocar, não?
0: Não é porque... porque na comemoração de classificação não soltaram? Não vi nenhum foguete, não, ué.
1: É porque onde você tava.
0: É, no meu bairro não.
2: Eles não.
0: Eu tava no Brejo.
2: E eles acreditaram que ia classificar aquele gol ontem. Foi pensar ontem?
0: Não, tava brincando.
2: Ah?
0: É, antes de você falar do Brejo, eu tô lembrando.
2: Nem eles acreditaram naquela classificação no último segundo do jogo.
1: Claro que acreditamos.
2: Foi o 9, né, Fábio?
0: Esse último ouvinte aqui tá com o nome de Valma, né? O celular deve ser da esposa dele, alguém. Ou talvez é o nome dele mesmo, né?
2: Ué, pode ser ela também?
0: É. Valma. Não, mas não é não aqui, ó.
13: Boa tarde, 98. Oi. Se o Cruzeiro ganhar hoje com menos de 2 gols de diferença, eu nem vou comemorar.
1: Ah, isso já falou.
13: Falou, obrigado.
1: Isso é repetido.
0: É, pode ser o José Pedro também. Mas, tem vários nomes aqui atrás, ó. Valdeir José. Ô, Valdeir, é você que falou? Então, obrigado, viu? Edite pra fechar, 10.
14: Boa tarde, esportiva. Boa tarde a todos.
0: Boa tarde,
14: Edite do Novo Delfino.
0: Tá assistindo?
14: Hoje o Cruzeiro, com certeza, vai se classificar para as quartas da Copa do Brasil em tempo normal.
2: Muito bem.
14: Vai não.
2: 8x2. Ué, Milano, nunca ouvi a voz dessa mulher.
0: É mesmo? Edite nunca participou em voz com você?
14: Não.
2: Primeira vez que eu
0: tô. Edite, agora você vai ter que participar de sua voz, viu? Cutucou o menino ali do sua voz.
2: Não, ó. Não precisa não, só tô falando assim.
0: Tá? Precisa sim. Agora vai ter que ter.
2: Não precisa, né? Eu só tô falando assim que eu não
0: quero ter a voz. Mas falou tudo aí.
1: É, você pode deixar os ouvintes falar, não?
2: Acabou já.
0: Lindo, é porque ela gosta desse programa, rapaz.
2: Pai, eu só tô falando que é a primeira vez que eu ouço a voz dela, ué.
0: Pode participar de sua voz também, já tem mais.
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5: Voltamos por aqui. Vamos trazer aqui a escalação então, Lino Oliveira.
6: Vamos, uma provável, né?
5: Isso, de Chapecoense, que vai daqui a pouco, né? Faltam 1h15 para o jogo. Cruzeiro e Chapecoense do Mineirão, provavelmente com mais de 40 mil peões lá e peoas. O técnico Rafael Lacerda, né? Vai mudar a escalação da Chapecoense. O Bolassi é o principal desfalque. O atacante foi internado para se recuperar de uma lesão no pâncreas causada em uma disputa de bola no primeiro jogo entre as equipes, lá na Arena Condá. A novidade dessa lista da Chapecoense é o centroavante uruguaio Franco Rossi, emprestado pelo Toluca do México à Chapecoense. Provável time: Anderson, Bruno Tubarão, Rafael Thierry, Eduardo Doma, Bruno Pacheco, Camilo, Max Alves, Fernando, Giovanni Augusto, Marcinho e Rubens.
6: Bom, uma provável escalação para o Cruzeiro para daqui a pouquinho. Daqui a pouquinho, então, dentro de 15 minutos já sai a escalação, né? Porque o jogo vai ser às 19 horas.
5: Oficial, né?
6: É oficial. Mas Otávio no gol, Fagner na direita, Fabrício Bruno com Jonathan Jesus na dupla de zaga. Hoje o Rojas provavelmente será o lateral esquerdo titular. Meio de campo com o Lucas Romero, Gerson, Matheus Pereira. Aí fica aquela dúvida: Kaique Kenji ou Felipe Moraes? Arroio e Caio Jorge, esse é o provável Cruzeiro para daqui a pouquinho.
5: Ok, Rochaves, agora há pouco aqui a Maria Anjos comentou no YouTube que em Montes Claros é proibido soltar foguetes, confirma?
7: É porque você fez o comentário aí que não escutou ontem, né? Atleticanos comemorando isso, com fogos e artifícios.
5: Zero foguete.
7: É, na verdade, existe uma lei municipal, que é a Lei 5.948, que está à mercê de um decreto municipal para passar a ter validade no município. A lei proíbe a utilização e a comercialização de fogos de artifício com estampidos.
6: Isso é bom para os cachorros, né, Roy?
7: É, o pessoal aí.
5: Idosos também, bebês.
6: Idosos também, é. Mas
7: em determinados lugares também, né? Próximo a hospitais, a clínicas de repouso de idosos, é uma série de coisas, né?
6: Tia Lu que gosta, né?
7: Determinados horários também, né? A lei do silêncio tem que ser
5: então obedecido. A prefeitura também ficou de divulgar, né, Lino e Roy? Onde denunciar. Isso. Mas isso só depois que realmente ser realizado, como o Roy falou, o decreto.
7: É, publicado o decreto com relação a essa lei que vai realmente regulamentar, até porque tem comerciantes aí que deve ter estoque, né?
6: É uma lei municipal, né, Roy?
7: É uma lei municipal. Lei municipal,
5: rapaz, 5.948. A lei foi criada em janeiro, né? Aí tinha 180 dias para realizar o decreto. Seria no dia 16 de julho.
7: Pra regulamentar.
5: É, mas ainda não é. Você não pode falar assim, tá proibido. Podemos falar isso?
6: Não pode.
7: Não. Com a ausência desse decreto aí, não.
5: Então é isso aí, galera. Ó, 98 é informação ao vivo pra vocês. Aqui é credibilidade total, né, Lino Oliveira?
6: Obrigado, viu, agora, Maria Anjo? É Maria Anjo, né? Maria Anjo.
7: Recomendamos as pessoas adotarem o critério de como estiver proibido, né?
6: O Cruzeiro que hoje apresentou agora há pouco o Wesley, né? Atacante, aquele mesmo, Roy, que fez o leilão.
7: Que fez o leilão?
6: Corinthians,
7: perdeu, foi a vergonha. Corinthians... Como é que o cara faz leilão, depois vai lá e contrata o cara de novo?
6: Roy, vou levantar a bola pra você. O Corinthians que tá no transfer ban, né?
7: Corinthians e São Paulo.
6: Presta atenção no que eu tô falando.
7: Ah, tá, desculpa.
6: Corinthians que tá no transfer ban, não pôde anunciar o jogador. Por falar em transfer ban,
7: ontem nós informamos que o São Paulo, o Santos e o Corinthians, três dos quatro grandes clubes de São Paulo, estavam com transfer ban. O São Paulo parece que regularizou junto a Lázio, né?
6: A Lázio, 6 milhões de
7: reais. Uma dívida, né, que tinha lá com o Marco Antônio.
6: É.
7: Tá. Agora você está falando que o Corinthians, a negociação, a renovação do contrato do Memphis.
6: Memphis Depay?
7: Entra nessa transfer ban ou não? Renovação não consta?
6: É isso, porque assim, a renovação, na verdade, vai ser um novo contrato. Porque o contrato que ele tinha tá vencendo, ou já venceu. Né? Então, assim, para essa renovação, teria de fazer um novo contrato. Ali, novos valores, aliás, ele até aceitou
7: novas cláusulas, inclusive,
6: é verdade. Então, assim, ele não poderia ser inscrito agora, não, hein? Aliás, ele estava até de férias, né? O Memphis Depay. Outro jogador que vai chegar hoje para assinar contrato com o Cruzeiro se passar nos exames médicos, viu, Fábio? Roy, amigos curtindo aqui a 98FM, é o João Costa, que chegará então hoje, quarta-feira, para realizar exames médicos e assinar com o Cabuloso.
5: Correto, então, meu brother. Agora eu vou trazer pra vocês aqui os jogos de hoje pela Copa do Brasil. Fluminense pega o Vasco, primeiro jogo 0-0. Isso é bom pra assistir às 9h30 da noite, hein? É clássico carioca e o time do Antônio em campo. O Vasco que foi o quê? Vice, né? Do ano passado.
7: Esse jogo 9h30, né?
5: 9h30 da noite, isso aqui. Vasco vice atual, hein, gente? Corinthians, atual campeão, também joga hoje, 8 da noite, contra o Internacional.
6: Perdeu 2-0 primeiro.
5: Nossa, tomou 2 e aquele Neto lá, o comentarista ficou retado, né?
6: Ele tomou 2 gols, rapidinho, cara. Menos 7 minutos, você tomou 2 gols.
5: O Corinthians vai ter que reverter na Neoquímica Arena.
6: Não é difícil, não.
5: Que diga-se de passagem, como ele diz mesmo, né? É um lindo estádio, hein, Lino?
6: É, aliás, eu tô até devendo essa informação, né?
5: Sobre o estádio, né?
6: Os estádios.
7: E essa informação, mais R$200 aquele
5: garoto. Outro estádio. R$200 até hoje, tá devendo?
7: De quê? Não paga, ué.
6: Quem é que tá falando isso?
5: Outro estádio
7: bonito. Você falou que tá devendo. Eu falei, a informação e os 200.
5: Chato. Outro estádio bonito é a Arena, aquela Arena do Atlético Paranaense, hein?
6: Arena.
5: Parece um estádio europeu quando você vai assistir o jogo, ó. É bonito de se ver,
6: viu? Você sabe que ela fecha o teto.
5: Olha aí, ó.
6: Tudo bonitinho.
5: Olha aí, ó.
6: E lá é
7: cobertura retrátil.
6: É, cobertura retrátil. E lá é do próprio Atlético Paranaense lá, viu? Lá não teve que ninguém ajudou a fazer, não. Lá é do próprio Atlético Paranaense lá. É...
5: E eles ganharam lá, 2-0 do Vitória. Calma aí, moço. Deixa eu terminar a Copa do Brasil. Vocês também são empolgados.
6: Vitória? Ah, é.
5: Ganhou a primeira jogo.
6: Tirou o Flamengo.
5: Grêmio joga hoje contra o Mirassol às 7h30 da noite. Primeiro jogo ficou 1-1, viu? Lá no Maião.
6: Mirassol. É verdade.
5: Amanhã, 8 da noite, Vitória vai tentar reverter os 2-0 que tomou na Arena Europeia, que fecha e abre. 2-0 Atlético Paranaense.
6: É.
5: Bom, Juventude já se foi, né? Atlético fez bem. Santos ontem ganhou também, no finalzinho ali, um passe do Neymar. Para o cara que fez o gol, que eu nem sei quem
7: foi. E o gol que ele levou, você viu?
5: Não quero nem saber, ele deu assistência.
6: Foi o Rony fez o gol.
5: Foi Rony?
6: Foi.
5: Olha aí, Rony, rapaz. Levando, tá vendo, Roy? Passe de Neymar, Roy. É, daqui a pouco você fala do Neymar. Cruzeiro e
7: Chapecoense.
5: Giovana pediu ali pra falar do Neymar também.
6: Falar o quê?
5: Fala mal. Cruzeiro e Chapecoense.
7: Então eu vou falar.
5: Hoje, 19h, o Cruzeiro tem que, né? 0-0, os dois ainda estão zerados. Ninguém tá na frente.
6: 3-0 pro Cruzeiro hoje.
5: E não tem esse negócio de melhor campanha, não, né?
6: Não, não.
5: Na Copa do Brasil.
6: Não, tem... não.
5: Patou, acabou. Vai pros pênaltis.
6: Patou, vai pros pênaltis.
7: Inclusive, os adversários são escolhidos em sorteio, né?
6: É. Na próxima fase mesmo.
5: E também tem Palmeiras, né? Hoje, 9h30 da noite. O que mais fez gols até agora, mais fácil, em cima do Fortaleza, 3-0. Tá com praticamente a classificação na mão. Mais futebol, né, Roy Lino? Sabemos que tudo pode acontecer.
6: E esse jogo hoje vai ser lá no Castelão, né, Fábio?
5: Na Arena Pantanal.
7: Vendeu.
6: Ah, vendeu.
7: O Fortaleza vendeu o mando de campo. E aí vai ser realizado lá.
6: Engraçado. Pra você ver aí.
5: Ou seja, terá muitos palmeirenses também, não?
6: Vai ser onde? O jogo vai ser no? Na Arena?
5: Pantanal.
6: Na Arena Pantanal. E o campo do Fortaleza, que é o Castelão, tá aqui, ó, pra Copa do Mundo
5: ano
6: que
5: vem. Ah, vai reformando então, já tá começando.
7: O Fortaleza vendeu foi por questões financeiras mesmo.
6: Financeira mesmo?
7: Foi.
6: Você vê, né?
5: Mas provavelmente também passa por alguma reforma, né? Quando chega
7: a Copa do Mundo. Antes da Copa, com certeza.
6: Aliás, o Fábio me perguntou aqui dos estádios pra sede pra Copa do Mundo ano que vem. Aliás, gente, outra informação. Fiquei. Outra informação, tá? Ano que vem teremos aí 30 dias de férias para os jogadores no meio do ano, né, Roy? Do mês de junho ao mês de julho.
5: De novo?
6: De novo. Tanto futebol masculino e feminino vai parar durante 30 dias, tá?
5: Os estádios.
7: Em função da Copa do Mundo de futebol feminino.
5: Que vai ser tá vendo? Atrapalha. Chega na Copa do Brasil, todo mundo 0-0, todo mundo cansado, com a barriga cheia de comidas das férias aí. Ninguém faz gol, ó. Faz isso de novo não, CBF.
6: No Rio de Janeiro, o Maracanã será o estádio sede. Em São Paulo, a Arena do Corinthians.
5: Sede do quê?
6: Sede para a Copa do Mundo Feminina. Feminina.
7: Os estádios que serão utilizados.
6: É em São Paulo, a Arena do Corinthians também. Em Belo Horizonte, o Mineirão. Em Brasília, o Nacional Mané Garrincha. O Arena Castelão, lá em Fortaleza. O Estádio Beira Rio, em Porto Alegre. Arena Fonte Nova, em Salvador. E Arena de Pernambuco, no Recife. Esses serão os estádios.
5: Muito bem. Você viu aí, né, Roy e Lino, o tamanho desse Brasil, né? A última Copa foram 3 países. Aliás, a FIFA tá querendo fazer isso muitas vezes no masculino, né? Você tá querendo colocar mais 3 países de novo.
7: Você tá devendo mais alguma coisa aí,
5: não? Só que no Brasil, não precisa o tamanho do bicho.
6: Não, você lembra da Copa do Mundo aqui, como é que foi?
5: Olha o tanto de estádio que você acabou de falar, rapaz.
6: É verdade.
5: Interessante, Roy. O que você acha disso aí, dessa
7: escalação? São todas as equipes que tem aí, não?
6: Da Copa
7: do Feminino?
5: Vixe. Será que são 64?
7: Também?
6: Vou pesquisar.
7: São os 88.
5: Ou 64.
6: Seu celular não informa isso, não,
5: Roy? Ou 120.
7: Porque você está devendo tanta coisa que eu tô querendo que...
5: Por que você não olha? Roy gosta de, né, água com açúcar, tudo pronto na mão
6: isso,
5: aí.
6: Isso é acostumado a ser chefe, moço, então ele...
7: Não, eu não. Tem nada a ver.
6: De delegar funções. Vem isso aqui pra mim, vem isso ali pra mim. Ah, cara, folga.
7: Cadê o notebook seu?
6: Levaram. Acostumei o negócio tão mal aqui, carregaram o notebook. Cadê o notebook, Fábio?
5: O notebook, devido ao mau uso de vocês dois, né? Uma ficaram alguns segundos na mão suas, eles ficaram estragados e não queriam ligar mais. Brincadeira, a gente, aqueles notebooks, galera, da unidade móvel, né, Rochaves? Lino Oliveira, é da unidade móvel. Quando vocês precisarem, entrem em contato com o Roy Chaves, o chefe. Aí vocês trazem ele de volta. Okay?
6: Serão 32 seleções participando da Copa do Mundo feminina, é.
5: Ó, então, formato antigo, né, dos masculinos.
6: Tomara que...
5: Da Copa masculina.
6: Tomara que o centro de treinamento do Norte seja sede de uma dessas seleções aí, né, Fábio?
5: Mais alguma informação prudente? Porque se não tiver, vou soltar mais ouvintes.
7: Ouvinte, você tá doido de ficar ouvindo
6: isso. Só Cruzeirense, por favor.
7: É que tu viu você, né?
5: Vamos lá, o Cruzeiro, todo mundo confiante nessa classificação. E você, meu querido?
8: Alô, 98. Oi. Alô, Roy. Ah. Fábio, Lino. Opa. É 1-0 pro Chapecó, viu?
5: Adilson.
6: Ah, que isso, Adilson?
8: É 1-0 pro Chapecó.
7: E aí, Adilson?
5: Oh, agora os atleticanos começaram a aparecer. O Neto das Placas, o Neto, isso aí que você acabou de confirmar ao Noah aqui. Você vai pra cadeia, filho. Ele disse que se o Cruzeiro, Roy, Lino e ouvintes perder hoje, ele vai pular a lei do foguete, vai soltar foguete, sim, por enquanto.
6: Aí você vai preso.
7: E eu vou mandar uma equipe da PM ficar próximo da sua casa aí lá pra levar
5: solta você não.
6: Pro Neto, se eu comprar uma caixa de foguete, você solta aí pra mim,
9: filho? Vai não! Ele não vai não!
5: Ah, o Lino quer que você solta mesmo, né? Você deixar de saber, você vai ver o sol nascer quadrado agora. Cândido, 6 pontos ontem, hein, rapaz?
10: Alô, 98, placar de hoje. 1-0 Juventude. Ah, tá ligado? Não. Com acertei o placar do Galo ontem.
5: Né? Você vai errar, velho.
6: Não sei nem pra que você tá dando.
7: Não empatamos já.
6: Não sei nem pra que você tá dando.
7: Seis a...
6: Empatou,
7: seis, né?
6: Não, 6 não.
5: Agora vai
6: tava
5: dar problema.
6: De 8 a 2.
7: Não,
6: foram 10, olha. Só foram 2 atleticanos só. Intrometidos que entrou no último bloco aí. Foram 8
7: a 2. 7 a 5 agora.
6: Não.
7: Vai, só tem, Fábio.
6: 7.
7: Você não sabe contar, moço?
6: 8 a 4, rapaz. Você acha que vai passar, mano?
5: Eu perdi a conta também, não sei. Não sei qual de vocês dois tá mentindo mais.
7: 8 a 5. Eu contei aqui, tô marcando.
5: 8 a 5 então pra Cruzeiro, né?
7: É.
5: Maria Anjo.
11: Alô, 98. O Cruzeiro vai passar sem precisar de pênalti. Vai fazer 2 a 1.
5: Aê. Agora, já colocamos alguns, tá bom, né? 5,57. Eu queria que vocês dois comentassem também a classificação do Santos ontem. Lá no estádio do Remo, né?
6: Foi.
5: Primeiro, eu quero falar da torcida. Que coisa bonita, hein?
6: Do Remo? Por quê?
5: Cantando que você o tempo inteiro, independente do que aconteceu, até com a eliminação, continuou cantando. Achei muito massa aquilo.
6: Você acha que se Neymar não jogasse ontem, estaria tanta gente no campo ontem?
5: Ah, é? Aí não tem como, né, não, falar isso da boca pra fora.
7: A torcida ontem era da casa?
6: Não, sim, mas...
5: Mas a torcida do Remo sempre foi alta, menino.
6: Você acha que como sem Neymar? Se o Neymar tiver no campo...
7: torcedor do Norte e Nordeste é muito, muito frequente.
5: É.
7: Eles dão um show lá de
5: público
7: o tempo todo.
5: Isso, igual falou, é verdade. Eu acho que até você já viu as Copas do Nordeste.
6: É
5: como,
6: verdade.
5: Como são, né? A do próprio Fortaleza.
6: Exatamente. Não, lá só perde mesmo. No Brasil, só perde pra torcida do Cruzeiro.
5: Exatamente. Ou a do Atlético, né?
6: Coitado. Fala sobre o jogo do Santos, falei. Eu sei que você tá.
5: A classificação, Roy, foi merecida primeiro?
7: Não, ontem teve um lance de expulsão que foi, inclusive, provocado pelo VAR. O árbitro chamou. Teve um contra-ataque. A bola estava em disputa entre o zagueiro e o atacante do Santos. O árbitro entendeu que foi uma falta, entendeu que matou um lance de jogada eminente de gol, deu cartão amarelo. O VAR chamou e o Daronca pegou e trocou o cartão, anulou a amarela e...
6: Daronco.
7: Eu vou acertar o nome dele por quê? Nem dele ando gostando. Aí deu cartão vermelho aos 28 minutos do primeiro tempo, o que comprometeu, entendeu?
5: Não respeitou a decisão primária do árbitro.
7: É. Agora, com toda certeza, não era
5: pra vermelho.
7: Era uma jogada onde a bola estava sob disputa. Não tinha nenhuma evidência de que poderia ser uma jogada de gol que foi anulada, cancelada, não. E no final.
5: Então o Remy jogou o tempo inteiro, quase com um a menos.
7: Uma hora com um jogador a menos. Exatamente uma hora com um jogador a menos. E teve mais uma vez o episódio do Neymar lá provocando os jogadores e os dirigentes do Remy numa atitude de prepotência, de falta de educação. O Neymar devia entender que ele, além de ser ídolo de crianças, deveria dar bons exemplos.
5: É verdade.
7: Ele é um pai de família, tem filho também, que tá aprendendo. É esse tipo de exemplo que ele tá dando. Uma atitude de moleque.
5: Agora as entrevistas do Davi.
7: Neymar aqui, ó.
5: Vai dar cartão pra Neymar? Agora eu, Roy, tirando essas bobagens que o Neymar vem aprontando, a torcida também vai, ele o tempo inteiro, né? Claro, ele fez a provocação no estádio, olhando a camisa do jogador.
7: Primeiro jogo, né?
5: É, aí todo mundo lá também no Remo vaiou, bate e volta, né? Futebol também sempre teve isso. Mas é claro que com o Neymar a coisa, né, fica mais alta. Você já viu o Hulk fazendo isso, Lino, com o Kaique no clássico?
6: Já olhou
5: o número do Kaique assim? Já. Fez igual o Neymar também?
6: E condenei.
5: A gente não tá falando que tem que fazer isso. Isso é errado mesmo.
6: É claro que
5: e
6: é.
5: E condenei, até quando eu condenei também a atitude
7: do atleta do Cruzeiro. É tipo de coisa desrespeitosa, moço.
6: É, porque eles são exemplos, entendeu? Assim como o Caio Jorge fez aquela atitude feia contra o jogador do Atlético também. Gente,
5: no clássico,
6: futebol não é,
5: né,
6: pra isso não, cara. Futebol, os jogadores têm que entender o seguinte.
5: E é daí que vem a violência, né?
6: Exatamente, eles estão ali pra dar exemplos, né? A torcida... crianças estão ali vendo muito o que, né, o que os caras estão fazendo. Então, assim, deveriam ser exemplos dentro de campo.
5: Então, Neymar, mesmo com tudo que você já fez por mim, meu querido...
6: O que ele já fez por você?
5: O Neymar é minha vida, gente.
6: Nossa.
5: Enquanto o Santos estiver na Copa do Brasil, vou assistir a Copa do Brasil inteira, mas Neymar, você está merecendo um cartão das minhas próprias mãos, ok? Sim.
7: Cartão de amarelo?
6: Sim. Amarelo?
5: Se o, você acha que eu vou dar vermelho pro meu ídolo, cara?
6: Continua. Se o Santos jogar contra o Cruzeiro, você é Santos?
7: Vai dar onca.
5: Ih, rapaz, que pergunta pesada, não.
7: Cruzeiro, cara. E Santos?
5: É. Que isso, claro que não, hein?
6: Não o quê?
5: Eu sou Cruzeiro,
6: sim. Ah, bom.
5: Eu quero que o Neymar se extrapole contra o Cruzeiro.
7: Você pergunta também, que você devia economizar o tempo,
5: meu. Não exagera não, né, Roy? Ó, agora temos que, antes de irmos embora, já são 6:01, né, hora do ano.
6: Cruzeiro escalado.
5: Meu Deus do céu, mas você já falou. Mas
6: você já falou.
5: Agora é a escalação oficial.
6: Não, quero saber não.
5: Tem que colocar
6: não, né?
5: Roy, tem que colocar esse menino pra narrar um jogo, ele tá muito doido, olha só.
6: Quem vai ser titular, viu?
5: Fala aí.
6: Quem?
5: Otávio no gol. O William, capitão na lateral direita. Isso quer dizer que Romero não vai jogar, não. A rádio vai transmitir o jogo por acaso? Pra você colocar eco na voz?
6: Fabrício Bruno com Jonathan. Ou melhor, olha, outra mudança. João Marcelo. Gente, mudou tudo, ó. Otávio, o William de capitão. A dupla de zaga, Fabrício Bruno com João Marcelo. E o Rojas na lateral esquerda. O meio de campo tem Matheus Henrique de primeiro volante. Gerson de segundo volante, Matheus, o Pereira, camiseta 10, Kenji, Arroio e Caio Jorge.
7: Essa é a equipe que irá perder para o Remo.
6: Cala sua boca.
7: Quem tá te perguntando alguma coisa?
6: Quem tá te perguntando alguma coisa?
5: Na 98 o jogo começa primeiro, galera, já começou. Brincadeira.
6: 1-0 Cruzeiro.
5: Vocês ficam aí, viu? Direito.
7: Adriana falou que o Cruzeiro vai perder hoje também.
5: Adriana?
6: Adriana, sua?
7: Alô.
6: Mentira.
5: Agora o Davi.
7: Olha a mensagem de celular aí.
5: O Davi Luca, não é o
6: meu filho?
5: Nem o seu, nem o da Lana.
6: É o do...
5: Vocês dois têm nomes iguais, os filhos, né?
6: É o do Neymar.
5: O Davi Luca do Neymar, as entrevistas dele, rapaz, o menino é educado, hein?
6: Ele é.
5: Impressionante, viu?
6: Puxou a mãe.
5: Não puxou o pai, não?
6: Não.
5: Mas Neymar também é humilde. Até amanhã.
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0: Castela, aqui a notícia em si, música 10, música 11, Henrique, Juliano, Amor dos Outros, 12ª, Priscila Senna e Gustavo Lima, Doce Mel, seu pai merece um Honda 0 quilômetro. 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
4: Belezura, esse é o Trânsito Livre. Fala, Shirley, da Vila Guilhermina, fanzaça da rádio, né? O som fica lá no barzinho inteiro pra galera curtir, assim que eu quero ouvir, hein? Um abraço também pra turma da oficina, Lau, Gabriel, André e Paulinho. Valeu, Peu, Gabriel Peu, aí. Todo mundo curtindo a 98 nessa noite de quarta-feira. Nesse bloco, atenção, hein? Sexta, quinta e quarta colocadas. 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
0: Essa é a quarta colocada, meu querido Natan, Grupo Menos é Mais. Ó, Natan, Natan cantando, hein? Natan Silva, nosso ouvinte. Abraço a todos do Major, ligado em mais uma edição. Teve também Ed Brito e Samuel, Toda Mulher em Quinto. E a música Meia Dúzia vai para ele. Eduardo Costa, imagina eu. Em 3 minutinhos tem o pódio da 98. Abraço para João de Nova Esperança. E também para Antônia, que deixou um boa noite aqui no WhatsApp da rádio.
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Zé voltou à vice-liderança. Se o povo tá pedindo, ela sobe.

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3: Sete e cinco.

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1: Muita gente ainda não sabe exatamente o que faz um médico nutrólogo. A nutrologia não é só sobre emagrecer. É a área da medicina que estuda a relação entre alimentação, nutrientes e a nossa saúde. Na prática, o nutrólogo ajuda a prevenir, diagnosticar e tratar problemas como falta de vitaminas, excesso de gordura corporal, perda de massa muscular, diabetes, colesterol alto e até cansaço frequente. O nutrólogo avalia o paciente como um todo, analisa exames, sintomas, hábitos de vida e o funcionamento do organismo. Muitas vezes, a dificuldade para emagrecer pode ter causas que precisam de atenção.
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6: Hora de soja.

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5: 7 e 19. 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
1: Pode puxar aqui, é modão aqui no Boteco. O Walter tá aí na comunidade, em Ubaí, ou melhor, na cidade de Ubaí, acompanhando conosco. Boa noite.

0: demais então, Boteco 98 Estrela de Ouro, pra matar a saudade, Felipe Falcão, Gustavo Lima, saudade, foi com Zezé de Camargo e Luciana participação, Bruno Marrone, não posso ter medo de amar, eu tenho que dizer pra vocês, que bloco é esse menino? É modão, né? Boteco, por aqui, um abraço também, tá valendo pra aniversariante de hoje da comitiva Palmito. Ô, Lico, Lico Siqueira, obrigado pela participação, viu? Quem tá mandando abraço pro seu Reginaldo Vieira, felicitando por essa data mais do que especial, gente. Vamos seguindo, tem mais alô por aqui pro Jorge Pereira também acompanhando o Boteco 98 FM. Ô, Breno Rodrigues, como é que você tá por aí, companheiro? Segue aí, ó. De alô pra você, pra toda a turma topada aqui no Perde Boteco, hein?
1: Boa tarde, 98, quem tá falando é Breno, sobre a enquete de hoje aí.
0: Opa, já passou o horário da enquete, ó. É boteca agora. Então vamos lá. Ah, quem tá participando com a gente por aqui também é o Sandro. Ô, Sandro Mauro, obrigado pelo carinho. Ele tá lá no Augusta Mota. O Rui, obrigado pela audiência aí. Lana Andrade, obrigado pela audiência também. Sempre acompanha a programação 98 FM. Desejo a você tudo de bom. Ó, demais alô por aqui também pro Edson. Tá aí no Major Prates, obrigado, companheiro. Valeu, Eduarda. Também no Major, grande Major Prates. No Maracanã, quem tá por lá, né? O Alex Bolinha. Obrigado pelo carinho, companheiro. Valeu. Já já tem mais modão aqui no Boteco da 98 FM. 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
1: 7h36.
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2: Mas olha só, é tal do modão, é bom, né? Boteco 98, com a participação da turma, melhor ainda. Olha aqui, quem tá acompanhando é a Gisele, a Heloísa, a Helena e o Gilson, do bairro Independência. Obrigado, Duzinho e Natália, na comunidade Buritizinho, bem pertinho da Palmeira, região ali próxima a São João da Vereda. Eita, estrada velha pra Coração de Jesus, né? Obrigado a toda a turma lá da região que acompanha. Tem a Ana e o Zezinho também, pessoal da Cavalgada aí na região. Recebam o nosso abraço. Olha lá o pedindo abraço por aqui também. Ah, tá mandando alô pro Paulinho do Chapéu, Paulo Henrique, olha aí, ó, Adalberto e Adriano, vamos procurar a moda pra mandar pra vocês aí na oficina. Lau, Gabriel, Peu, André e Paulinho, gratidão. Olha ele participando por aqui também, pessoal, tá lá no boteco. Fala aí.
4: Fala, meu amigo Fabiano, como é que você tá, nego? Boa
2: eu
4: noite.
2: Eu tô bom, assim.
4: Tô aqui no Mangueiras aqui. Tomando uma caturma da Pneu Máximo aqui, escutando você aí. Dá pra você mandar um alô pra nós aí?
2: Dá sim, claro, vou mandar um modão pra você com o Zezé de Camargo e Luciano, rapaz, falou toma um, a boca até virou um brejo aqui. Bora demais, abraço aí, tá bom? Opa, ô Leila, obrigado pelo carinho também pro Balbino e pra Rita. Ô Rita, boa noite.
5: Boa noite, Fabiano.
2: Ô,
5: aqui
2: Gilberto,
5: é seu grande amigo, melhor. Arthur Gerard.
2: Ai, é,
5: dá
2: o
5: um
2: Gerard.
5: Alô aí pra gente aí no ar, pros três tambores aí.
2: Isso, obrigado, Arthur é a grande competidor dos três tambores, também tá com nós. Pra ele, pro Ginga, pro Gilber. E é claro, tem que mandar também pra Cineide. Ô, Cineide, abraço pra você e pra toda a família abençoada aí, tá? Chama aí, ô Mirosmar. Vem cantar moda pra turma aí, rapaz.

0: seu. Xexé, né, modão? Topadas, menino. Boteco 98. Tô falando pra vocês que é cada um aqui até parece duas, né? Pois é. Alô, Sueli. Abraço pra você e pro Banha também. O pessoal tá no boteco aí curtindo com a gente, né? E aqui no boteco, é claro. Ouvindo modão, pedindo modão. Ô, Raul, boa noite pra você também, viu, companheiro? No Grande Santo Seis, a nossa querida e amada Maiada. É, tem que mandar abraço lá pro Reivaldo e pra Marli também. A netaiada toda aí acompanhando. Opa, obrigado, dona Marli. Tá certo, muito grato pela resenha aí, tá? Os amigos de sempre. Pessoal das cavalgadas aí, turma bom de papo e que gosta de modão sertanejo também, de cavalgada, é claro. Ó, o Thiaguinho tá aí na oficina, tá na escuta. Pra ele, pro Rômulo, pro Matheus, pro Saulo, desejo tudo de bom. Turma Space, boa noite. Chama a criançada pra participar. Arthur Gerard, muito grato pelo carinho aí, viu, amigo? Sucesso pra você a todo momento.
1: Boa noite, Fabiano. Faz tempo que eu não mando um alô aí.
0: É o Júlio?
1: Agora eu tô mandando, eu quero que você coloque a música aí pra mim. É bom. Pão de queijo de Minas Gerais mais pra uma. Minha irmã, pra minha avó que tá aqui em casa cuidando da gente e pro meu pai que tá trabalhando.
0: É.
1: E pra minha mãe. Tchau.
0: Valeu, gratidão enorme pelo carinho, viu? Sucesso pra vocês aí, a toda turma topada aí que não perde de jeito maneira. Ô, Maicon e Yuri, como é que você tá? Ô, neguinho, obrigado pelo carinho, companheiro. Sucesso aí, tá bom? Abraço na turma lá do Maracanã, do Alterosa também, do Thiago, pessoal do Catira. Desejo a vocês tudo de bom, tá bom? Ô, Rui. Valeu, Lázaro, Lau. Sucesso pra você também, viu, meu amigo? Vamos seguindo de mais participação por aqui, então. Moreira, muito grato pela audiência aí, viu, meu amigo? Ó, no Boteco, no Santa Laura, quem tá por aí acompanhando é ele. Ale Moral, boa noite. João Paulo e Daniel, te amo cada vez mais. Quem pede é a Fabrícia Santos, ouvinte sempre aí, tá conosco. Bom gosto musical ela tem. Ó, participa aqui então, pessoinha. Obrigado, gente. Pessoal, pede moda por aqui com o de Paulo e Paulinho. Opa, essa eu vou mandar sim. Wanderlei, som pra você, pra Jéssica Thaís também. Pessoal no barzinho aí na Barroca, em Caiçara, município de Glaucilândia. Ô, Franzinha Santos, que bom que você também tá na escuta. A todos os amigos aí na região, deseja, claro, tudo de bom. Vamos seguindo então. Quem participa aqui também é ele, é o Elton, né? Tá pedindo moda por aqui. Ô, Elton, com o de Paulo e Paulino, vou mandar pra você também, amigos. Amigos aí, tá? Ah, sim, o Eduardo também tá na escuta, o Marcos também. O pessoal tá aí, tá bom, gente? Acompanhando conosco. Ele também manda abraço pra Cleonice. Gratidão, turma das cavalgadas aí da região também. Já, já, eu tô mandando pra você. Obrigado, Elton. A hora por aqui são 7h47. 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

0: É demais, né? Aí o coração bateu forte. Opa! Obrigado, Juliana. Sucesso pra você aí, tá bom? Tá pedindo Gustavo Lima. E o trem tá é bom, um cafezinho à noite, ouvindo modão sertanejo. Tá agradecendo o carinho aí, tá bom? Desejo a vocês aí tudo de bom também. Turma lá do Canelas, o pessoal de Boa Vista do Pacuí. Demais, alô por aqui também pra Carla ali, acompanhando aqui o Boteco 98 FM. Te amo cada vez mais. Ô, Elizabeth, ótima noite pra você também, pro seu Juarez, dona Cida. É a turminha que não perde, sempre acompanha, né? Gratidão, então. Valeu, Gerard, pra você, pra Cineide, pro Ginga e pra toda essa turma. Opa, obrigado pela audiência também, pessoal. Vamos seguindo, amigo Taidinho, turma de juramento. No bloco teve de Paulo e Paulino. Tô indo embora, ó, pra turma lá de Campos Elíseos também. Alô, Ivan dos Artefatos, um abraço pra você, companheiro.
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3: 8 e 5.
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0: Muito bom, né? Eita, turma apaixonada, acompanhando a programação 98 FM. Fátima Leão, Pecado de Amor. Essa valeu pro Júlio, tá aí pra Fátima também, acompanhando conosco, né? O Riquelme sempre curte a programação 98, valeu? Abraço também, tá valendo pro Carlinhos, pra Jair, Cristina e toda essa turma topada, diferenciada. Samir Lorena, pra você e pro glorioso Guinho também. Eita, o Guinho, obrigado pelo carinho também, tá bom? Segue daí, mais alô pro João Carlos e a turma lá do Monte Alto. Eita, Monte Alto. Obrigado, Ramonzinho. Abraço pra você, viu? É, rapaz. É, abraço aí pra turma da comitiva Atoleiro. Pessoal aguardando cavalgada aí, tá bom? Pessoal lá da região, a comitiva Sem Rumo, a Fazenda Bonina também, gratidão. Vander Luiz, a Thaís, manda abraço pra você, viu? Gratidão. Pedindo música de Zezé de Camargo e Luciano. Tem uma já programada aqui. Pessoal pede Eduardo Costa, imagina eu. Tá valendo também pra padeira aí, o pessoal na chácara Aeros. Feliz, obrigado também a todos vocês aí, tá bom? Valeu, Dani. Satisfação aí pela audiência, a gente agradece também. Vamos demais, abraço aqui no Botecão da 98 FM. Olha aqui o Ricardo também acompanhando. Adilson Alves, que bom que você também tá na escuta do Boteco 98, companheiro. Obrigado mesmo. Ó, turma pedindo mais modão por aqui, viu?
1: Boa noite, Fabiano. Aqui é o Wilson do Bar Santos Reis. Gostaria de ouvir uma música com o milionário Zé Rico. Eu queria ter você no meu caminho.
0: Ó.
1: Oferecer pra toda a galera aqui do Bar Santos Reis, todos os bares vizinhos, pra todos vocês aí da 98. Fazendo a jantinha aqui. Tchau, obrigado.
0: É, pediu a moda, vontade dividida, né? Daqui a pouco a gente tá mandando, tá bom, gente? Deixa eu falar de um bom negócio pra você, então. 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
6: Muita gente ainda não sabe exatamente o que faz um médico nutrólogo. A nutrologia não é só sobre emagrecer. É a área da medicina que estuda a relação entre alimentação, nutrientes e a nossa saúde. Na prática, o nutrólogo ajuda a prevenir, diagnosticar e tratar problemas como falta de vitaminas, excesso de gordura corporal, perda de massa muscular, diabetes, colesterol alto e até cansaço frequente. O nutrólogo avalia o paciente como um todo, analisa exames, sintomas, hábitos de vida e o funcionamento do organismo. Muitas vezes, a dificuldade para emagrecer pode ter causas que precisam de atenção.
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3: 8:20. 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

programada para a Emily aqui também, tá na escuta 98 FM. A gente vai agradecendo também ao pessoal que acompanha conosco na estrada da produção. No bloco ainda tem Rio Negro e Solimões, Temporal de Lágrimas, Zezé de Camargo e Luciano, por aqui é mais ou menos assim. De carisma inquestionável, essa morena traz do olhar um brilho radiante, impossível não notar quando ela passa, diante da beleza e tamanha simplicidade. O seu sorriso tem leveza de alma e a boca tem presença marcante, até parece uma águia rainha que a todos fascina e que de emoção meu peito invade. Dois corações, uma história. Canta, canta, Mirosmar.

0: 8:29. 98.
1: Pessoal, por aqui teve Modão com Rio Negro e Solimões, Temporal de Lágrimas, Zezé de Camargo e Luciano, Dois Corações e Uma História. Obrigado, Emily, também acompanhando aqui a programação, Vander Luiz e Thaís. A turma tá aguardando por aqui música de João Paulo e Daniel. Daqui a pouco a gente tá mandando também, viu? Segue daí. De alô também pro Marcos Paulo e pra Rogério, estão na escuta com a gente. Pessoal do bairro de Lourdes, gratidão então a toda a comitiva, galera do Chapéu. Ótima noite, vai acompanhando por aí com a gente, seu Cícero. Muito grato pelo carinho. A Rayane tá aí na escuta, pessoal lá do bairro São Geraldo 2, turma trabalhando no aplicativo e também curtindo aqui o Boteco da 98 FM. 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

0: 8:43.
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0: da 98 FM, tá aí, curtimos música linda, só da você em minha vida. Teve ainda Maurício Eduardo, solteira no mundo, Eduardo Costa, imagina eu, pra turma que pediu e acompanhou no Boteco 98 FM, bora que bora, pessoal, fechando então o Boteco 98 FM, por aqui o abraço também tá valendo pra Leandro e Eduardinho, curtindo com a gente, é a turma que acompanha também no Clarice Ataíde, ótima noite pra vocês, tá bom? Gente, amanhã tem mais Boteco 98 FM, daqui a pouco na programação 98 FM tem a Voz do Brasil, tá bom? A partir das 10 da noite tem o Nerd Clube e em seguida o Good Times 98 FM.
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4: Gengibre, remédio para enxaquecas. As enxaquecas são dores de cabeças crônicas que se manifesta regularmente uma vez por semana ou a cada 15 dias. Pesquisas científicas comprovam que o gengibre pode ser um excelente remédio no combate a enxaquecas.

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0: Está no ar a Voz do Brasil. As notícias do governo federal que movimentaram o país no dia de hoje.
1: Olá, boa noite.
2: Boa noite para você que nos acompanha em todo o país.
1: Quarta-feira, 5 de agosto de 2026.
2: Vamos ao destaque do dia.
1: Lei consolida regras para o transporte rodoviário de cargas no país.
2: E estabelece o pagamento do piso mínimo do frete a motoristas. Gabriela Noronha.
3: A lei estabelece prazo de até 30 dias úteis para o pagamento do frete. Também estão previstas punições mais duras para...